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0: Multiplica por 10. 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
1: 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Que coisa linda, né?
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0: festa, viu?
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1: A parte que mais dói depois de um término é quando a ex vai pra primeira balada sozinha. Fala assim, ó.

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0: Obrigado, Jorge.
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0: dia, meu amigo Salvador Bernardes, viu? Ouvindo a gente. É. Quem tá com a gente aqui também, deixa eu ver. É a Vera, a Verinha lá de Pouso Alto. Bom dia, Vera.
1: Assim, tudo bem?
0: Tudo jóia.
1: Eu rodei pra minha música da Camargo Luciano, Luz em Vida. Feliz pra você da rádio.
0: Certo.
1: Minha filhinha Daiane, que tá lá em Goiânia, te ouvindo também do aplicativo. Minha esposa Lina, meu pai Geraldo, minha cunhada Zay, até o senhor do Fim da Equipe. Pra todos os ouvintes de Pouso Alto, os ouvintes lá em Macambira. Pra minha amiga Vânia, pra esposa dela, família. Ofereço para Mai, Carla, lá em Descoberto.
0: Certo.
1: A Raimundo, a esposa e família lá em Brasília. E para todos os ouvintes que estão ouvindo, um bom dia. Está na Pontal, está legal.
0: Está na Pontal, está legal. Bom dia, Vera, aí em Pouso Alto, ouvindo a gente. Bom dia, obrigado pelo carinho, pela audiência, né, Zé? Pela audiência. A gente vai tocar primeiro. Ah, tem o Johnny Batista aqui também. O nosso amigo Canjica mandou uma música aqui pra Vaquerama, lá da Grovilha 23. Alô, Johnny Batista, bom dia.
2: Bom dia, Dalcinho, bom dia, bom dia. Tô mandando uma música aí. Uma música aí, uma imagem que eu fiz de saudade de três, tá bom? Uma caquejada. Vamos apertar. É o tipo da música, tá bom? Eu fiz homenagem lá pra galera da Lava 23, que era o PC pra Lagoinha. Pra Jurandir, Cida na Lagoinha, Edson Mascate, Nilton Amarala, todos que eu vi na Rádio Ponto FM aí, no sindicaria em geral, tá bom?
0: Tá bom.
2: Bom dia.
0: Bom dia, bom dia. A música chama Vamos Apertar. Ele fez essa música. Essa música, algumas músicas que o pessoal faz, ela é produzida pelo IA, né? É, inteligência artificial. E fica bonita a música, viu? Fica muito bonita mesmo. 5 horas mais 50 minutos. Quem é que vai cantar pra gente agora, Zé? Quem é que vai cantar? É. Ah, quem vai cantar pra gente é o Tião Carreiro e Pardinho, o Jailton Vaqueiro lá de Olhos d'Água que pediu, não é isso? Viúva Rica!

0: Ei, trem bom, rapaz. Tinha um Carreiro e Pardinho, Viúva Rica, né, Zé? Eita, nós, bora levantar, gente. Bora levantar. Agora faltando só 6 minutos pra 6 horas da manhã, 6h30, né, Zé? Às vezes não dá pra tocar a música que as pessoas pedem, Zé, que é um corre-corre danado aqui. O programa é muito curtinho. É muito curto, então aí às vezes também você não tem a música que as pessoas pedem aqui na minha pasta. E a gente fica aí, né, devendo pro pessoal. Vamos atender aqui, quem tá aqui com a gente é Juscelene, daqui. Bom dia, Duaci, passa uma música com o Amado Batista. Assina Juscelene Souza. Juscelene Souza. Bom dia, Juscelene, como é o nome lá da fazenda, Zé? Da comunidade? Da Juscelene, não tem aqui, não. Mais gente aqui, deixa eu ver quem é que tá com nós aqui também. Ah, rapaz, ele colocou, olha a temperatura aqui agora. É, rapaz, doa-se em Curitiba, 2 graus. 2 graus agora em Curitiba, aqui quanto? Não dá pra ver aqui em tempo real, se eu tô sem aqui. Rapaz, 2 graus lá em Curitiba. Rapaz, tá gelando pinguim, viu? É, rapaz. É isso? É. Eita! É a Taíde, né? A Taíde, lá de Curitiba, a Taíde Padeiro. Tá congelando pinguim lá, viu? Bom dia, Taíde!
1: Fala assim, bom dia, é a Taíde. Eu vou dar um grande abraço pro pai, meu tio Erivaldo, meu tio Ione, assentamento Reunidas, do Malhado. Pra minha mãe, Miranda, aí na sede, do Malhado. E Alice Maria, ou pra Maria Alice, minha prima, com a música aí de Barrelito, vou te dar seu passo livre.
0: Eita, rapaz, ele mandou aqui umas fotos aqui, barulho danado, acho que ele tá lá dentro onde é que fabrica os pães. Ele mandou umas fotos aqui, olha o pãozinho de queijo, Zé.
2: É, cheguei a encher a boca d'água.
0: Gente, os pãozinhos de queijo daqui que ele mandou pra mim, olha, velho. Você tá doido, pastéis, Zé, olha cada pastel lindo, viu? Lá em Curitiba e lá só tá 2 graus agora, viu? Lá tá congelando pinguim, Zé, viu? Idelmar Farias, bom dia, bom dia, bom dia. Tem mais gente aqui, deixa eu ver quem é, Zé. Deixa eu ver quem é que tá mais nós aqui. Bom dia, Duaci, toque uma música com Gini Gênio e ofereço pra minha mãe, Erondina, e todos que estiverem na escuta aqui na Fazenda Buquirão, Eliette. Um abraço, bom dia pra Eliette. É isso? Tem mais gente aqui, Zé. Ah, tem mais gente. Gente, o programa hoje, vamos dizer, tá correndo com muita gente aqui. Tem mais gente pra gente atender ali. Deixa eu ver, Zé. Bora ver, Zé, atender esse povo maravilhoso que acompanha o nosso programa. Deixa eu ver quem é que tá aqui. É a Dona Loura, parece que é a Dona Loura. Bom dia, deixa eu ver, cadê, Zé? Bota lá, é a Dona Loura. Cadê, Zé? O computador não quer abrir aqui agora. Deixa eu ver quem é aqui. A Denivalda, Dona Loura. Bom dia, Dona Loura. Como é que vai? Cadê o computador? Teve uma queda de energia aqui agora. Você viu que deu um corte, foi a energia que caiu, gente. Bom dia, como é que vai?
3: 820. Bom dia, Doce Santo.
0: Tudo
3: bom
0: bem?
3: Bom dia, Zé Ruelo.
2: Eu tô
3: bom
2: bem.
3: Bora levantar.
0: Bora levantar.
3: Quero pedir uma música aí. É de Amado Batista, qualquer uma. De Amado Batista. Quero oferecer para meu esposo Zarim, meus filhos, netos, genros, nora aqui do assentamento Serra Grande. E para Ronildo.
0: Ronildo?
3: Um grande amigo aqui do assentamento Serra Grande.
0: Ronildo.
3: E quero oferecer também para Gil da Fazenda Pingueira. Oi, Gil. Bom dia, Gil. Como é que você tá, Gil? Tá bem? E oferecer aí pra Zé Ruela e Doce Santo.
2: Obrigado.
3: Todos do Descoberto.
0: Certo.
3: Município de Coribe.
0: Coribe.
3: É um bom dia, Doce Santo.
0: Bom dia, bom dia, bom dia, Dona Loura. Um abraço. É, um abraço. Quem que tá mais gente pra nós aqui? Deixa eu ver. Ô, Zé. Deixa eu ver aqui. Bom dia, manda um alô aí para André Ramos e Walter Ramos, de Espinosa, Minas Gerais. Valeu, um abraço. Bom dia aí para André Ramos e Walter Ramos. Aí em Espinosa, eles nos acompanham aí pelo aplicativo da Pontal FM. Um abraço, viu? Zarin tá com nós também? Cadê o Zarin? Tá aqui. Bom dia, Zarin. Como é que tá?
4: Ô, Vildo do Assi, bom dia.
0: Bom dia, Assi, bom dia.
4: Zarin do assentamento Serra Grande.
0: Assi. Tudo bom, Adari, Zarin?
4: Uma grande oportunidade que Deus deu a todos nós, né?
0: É verdade.
4: Mais um dia de luta.
0: É verdade.
4: É, Assi. Bom dia pra você, bom dia pra Zé Ruela.
2: Muito obrigado, graças a Deus.
4: Você manda uma musiquinha pra nós aí, Tião Carreiro e Pardinho.
0: Boa, música boa.
4: Qualquer gente. Uma dela aí.
0: Uhum.
4: Eu quero oferecer pros meus amigos aqui do assentamento Serra Grande.
0: Assentamento Serra
4: amigo
0: Grande.
4: Amigo Romildo.
0: É. Certo.
4: Calzinho, meu amigo dali da Matinha.
0: Certo.
4: Todos filhos meus, vou nem falar o nome, que é muito.
0: Certo. Muito, né?
4: Gil. Amigo Gil, irmão de Dedé, do ônibus.
0: Dedé do ônibus.
4: Lá da Pigueira.
0: Eita, nós, viu?
4: Vou mandar um grande abraço pra todos, viu?
0: Valeu, Zari. Valeu aí do assentamento Serra Grande. Zé, não vai dar pra... O pessoal perde a música aqui, mas acontece é o tempo, não tem como. Mas graças a Deus, né? A gente bater papo com esse povo aí já é bom demais. Pra gente finalizar, o nosso amigo Canjica. É o Canjica, é o Johnny Batista. Alô, Canjica, alô, bom dia.
5: Aí, Dalci, bom dia, bom dia. Tô mandando uma música aí, uma homenagem que eu fiz pessoal da limpeza, tá bom? Uma caquejada.
0: Certo.
5: É. Vamos apertar.
0: Bora apertar. Coisa,
5: tá bom?
0: Certo.
5: Eu fiz homenagem lá pra galera da limpeza, que era o PC Palagui.
0: É.
5: A Jurandir, Cida na Lagoinha, Edson Mascate, Nilton Amaral, todos que é ouvir na Rádio Ponto FM aí.
0: Tá certo.
5: Você ficaria em geral, tá bom?
0: Tá bom,
5: dia,
0: então.
5: Bom dia.
0: Valeu, Johnny. Vou tocar, finalizar aqui, que não vai dar tempo pra mais nada. Vamos tocar aqui. Vamos apertar uma música que ele fez pra vaqueirão, pros vaqueiros amantes da vaquejada, da argolinha e esse esporte de gado aqui da região. Vamos ouvir aí, viu? Vamos apertar com Johnny Batista.

0: Alô, Agrovila 23, vai aqui o abraço do Johnny, Johnny Batista, o popular Queijica.
1: Eita. É o Canjiquinha, compadre. É um abraço, pessoal da Agrovila 23, né, Zé? Agora em Carinhanhas são 6:03. Um bom dia pra você que acorda cedo. Você quer ceder aquele bom dia? Muito obrigado pelo carinho, pela audiência. Falando nisso, mandou um bom dia aqui pra meu amigo Valtinho Caminhoneiro, né? Tá ouvindo a gente aí no Capinão, né, Valtinho? Bom dia, Valtinho. Bom dia, família. Bom dia a todos. Meu bom dia a todos. Tá bom? Vamos trazer agora um momento que muitos aguardam, muitos esperam. Nessa manhã abençoada de segunda-feira. É a semana que começa. E pedimos a Deus que esta semana seja uma semana bastante, bastante favorável, hein? Favorável a todos nós. Uma semana bastante produtiva, onde a gente possa prosperar nos nossos afazeres, nos nossos projetos, naquilo que a gente já se programou, e que tudo saia tudo da formalidade que Deus quer. E isso depende de cada um de nós. Quando a gente se prepara com amor, com respeito, com carinho, com força de vontade, as coisas fluem, as coisas andam, as coisas transformam. Então vamos fazer tudo com carinho. Tá chegando agora a oração da manhã, desta manhã abençoada de segunda-feira. A semana só tá começando, né, gente? A semana só tá começando. E é começando logo aqui pelo programa Amanhecer no Sertão. Como é bom a gente amanhecer. Olha, tem coisa mais maravilhosa, gente. Tem coisa mais perfeita do que você ver o dia recomeçando? Me fala aí. Você já imaginou como é lindo as coisas se transformando, voltando às suas características de todos os dias? Tem coisas mais maravilhosas, tem bênçãos maiores que isso? Você acordar saudável, recheado de paz no coração, já preparado para poder seguir o seu caminho, para sustentar sua família com muita honradez, sem precisar tirar nada de ninguém. Tem coisa melhor do que isso? O trabalho, a família são coisas maravilhosas em nossas vidas. E estamos aqui para agradecer o Pai por tudo isso que Deus coloca à nossa disposição. Agradecer a Deus em oração. Não é isso? Agradecer a Deus por tudo. Tudo que Deus tem feito em nossas vidas. Obrigado, meu Pai. Pela graça do Espírito Santo. Obrigado por tudo. Então vamos trazer a oração da manhã. Obrigado, meu Pai. Obrigado por tudo. Obrigado pela vida. Tá tendo um pequeno probleminha aqui. Não sei o que tá acontecendo, né? Tá saindo do ar aqui. Deixa eu ver. Pra gente da sequência, é isso? É, tá tendo um ícone aqui na frente, tá me dificultando entrar na minha mensagem. Vamos ver o que é que eu faço aqui, né, gente? Vamos ver o que é que eu faço. Vamos agradecer a Deus por tudo. Tô tentando arrumar aqui, mas não tô conseguindo. Nada é melhor do que a gente agradecer a Deus. Sumiu tudo aqui, mas eu vou rapidinho aqui. Às vezes acontece isso mesmo, né? Some tudo, sai uma tarja na frente e você não enxerga nada. Mas eu consegui aqui, rapidão, para agradecer ao nosso Pai. Né? 6:08. Senhor meu Deus, neste momento difícil, venho a Ti e clamo por paz e tranquilidade. Me sinto tão desorientado devido a essas circunstâncias, Pai. Só tenho a ti para recorrer agora. Ajude-me, Senhor. Toma essa situação em tuas mãos e me sustenta pela tua misericórdia infinita. Oh Deus, muitas vezes me vejo como um barco à deriva, me sinto perdido, Pai, sem saber o que fazer, sem direção, para onde eu vou, o que é que eu faço? Mas toma o leme da minha vida e me dirija em tudo e me conduza até ti, Pai, é o que eu quero, até ao meu porto seguro. Essa situação veio como uma onda gigante, me submergindo, mas pela fé. Sei, não estou sozinho no barco da vida. Sei que Jesus Cristo está sempre comigo. Sei também que Ele enfrenta todas as tempestades que vêm me apertar ou abater. Por favor, Pai Celestial, ajude-me a ultrapassar essa luta que me angustia, pois eu confio no teu poder, meu Pai. Ajude-me a ter mais fé, meu querido Jesus Cristo. Oh, Pai, eu confio totalmente que o Senhor é o maior do que os problemas que me aflige. Creio que tu estás no controle de tudo e te peço que controle também as minhas emoções e ajuda-me a acalmar os meus nervos. Em nome de Jesus eu oro e confio na tua paz. Então, Senhor, toca profundamente no coração dessa pessoa e envolva com teu amor fiel e a tua sabedoria. Que a tua paz, Senhor, que transcende todo entendimento, preencha todo o seu ser e acalme todas as tempestades na tua alma aflita. Ajude essa pessoa a confiar em ti e a lançar todas as ansiedades aos teus cuidados. Que ele confie que tu cuidas de cada detalhe de sua vida. Nos mínimos detalhes, dar-lhes forças para enfrentar esses desafios e a sabedoria necessária para encontrar as soluções que você tanto busca. Guie os seus pensamentos e traga clareza em meio a toda a confusão que enfrentar. Querido Jesus, renova também a sua esperança. Encha-o de coragem para seguir adiante o teu caminho. Que a tua presença traga descanso profundo e restauração para o seu coração. Que eu possa sentir a paz real que só vem do Senhor, mesmo em meio às circunstâncias mais difíceis da minha vida. Conceda-lhe paz e segurança, sabedoria, sabendo que está sendo amparado ou amparada pelas mãos amorosas do Pai Celestial. Eu te louvo e te agradeço, Deus, por ouvir esta oração e pela tua fidelidade em acalmar os corações aflitos. Confiamos em ti e depositamos todas as nossas preocupações aos teus pés, meu Pai. No precioso nome de Jesus, clamamos, amém, amém, amém.
2: Dá vontade de chorar, do que é tão lindo.
1: Pois é, dá vontade mesmo, Zé, viu? Dá vontade de chorar. Como é bom, né, a gente acordar recheado do Espírito Santo, agradecendo a Deus pelas bênçãos, pelos milagres, pela vida. Nada melhor um dia após o outro. Nada melhor agradecer a Deus pela dádiva da vida. Pela dádiva da vida. Agora sim, vamos atender as pessoas que mandam aqui as suas mensagens, nos ajudando na oração da manhã. Que Deus abençoe ricamente cada um de vocês. Vamos lá, quem mandou aqui também foi o O Nelson Souza, lá de Luiz Antônio, São Paulo. Bom dia, que Deus abençoe você e todos que fazem parte da sua vida. Amém, amém, amém. Mas gente, que isso, vê quem é? Laudilino lá em Olhos d'Água. Bom dia, Laudilino, pedindo também oração para a família. Bom dia. É Nedinho Baixinho, lá da Fazenda Vazer Grande. Bom dia. Felicidade é acordar todos os dias e sempre agradecer a Deus por mais uma oportunidade que Ele nos deu. É isso que eu falo. O amanhã não nos pertence. Muitas pessoas não conseguiram chegar onde nós conseguimos. Não é verdade? Mas gente aqui, deixa eu ver. Professora Edivane Andrade, lá da Fazenda Pai João, Coribe. Se o dia parecer pesado, lembre-se, Jesus não está apenas assistindo de longe. Ele está ao seu lado em cada passo, exatamente como prometeu. E é verdade, sem sombra de dúvidas. Rogério Nunes, lá em Goiânia, para a semana. Que Deus esteja na direção dos nossos passos, guiando nossos caminhos, nos protegendo de todo mal. Que seja uma semana rica de amor, paz, positividade, fé e gratidão. Que seja dias felizes e vitoriosos. Com as bênçãos de Deus, é verdade, né? Que sejam dias felizes e vitoriosos. Com as bênçãos de Deus. Feliz semana abençoada. Amém, amém, amém. Deixa eu ver mais gente aqui. Também mandar a oração da manhã para Ataíldes Rodrigues e família lá no Buqueirão, lá em Uiú. José Alves Fiuza, o Zé do ônibus lá em São Paulo. Bom dia. Meu pedido para hoje: que Deus cuide de você, protegendo cada passo seu e enchendo os seus dias de paz, amor e bênçãos. Que ele seja sempre, portanto, que ele esteja sempre ao seu ao lado, guiando o seu caminho com carinho e cuidado. Deus abençoe você e a sua família. Amém, amém, amém. Marcinho da Borracharia, Agrovilha 23. Ele mandou uma mensagem de mãe. Mãe, dádiva divina, presente de Deus e amor mais bonito. Mãe acolhe, ampara, ajuda, abriga, protege, entende e ama. Acima de tudo, mãe é força, coragem, exemplo e amor. Que Deus abençoe todas as mães. Todo dia é dia das mães. Valeu, Marcinho. Mais gente aqui, Rita de Ataíde, da Vila São José, Cheira Cabelo. Que sua semana seja ótima, cheia de energia e boas vibrações. E lembre-se, cada amanhecer é um novo começo. Feliz segunda-feira. Amém, amém, amém. Mais gente aqui, deixa eu ver. Mais gente. Irani Azevedo. Bom dia. Toda manhã é um presente, uma nova oportunidade, uma nova esperança. Todo novo dia é uma benção de Deus. Sinta a alegria desse novo amanhecer e agradeça por tudo de bom que existe em sua vida. Amém, amém, amém. Janete, lá do Ouvir, Janete Delino, bom dia. Bom dia para a semana. Força para lutar pelos sonhos, fé para nunca desistir dos objetivos, paciência para os dias difíceis, Deus para nos livrar de todo mal, gratidão para todos os dias. Feliz segunda-feira. Amém, amém, amém. Que bonito, né, gente? Que bonito a gente acordar assim com essas mensagens maravilhosas. Que pode prestar atenção, através de uma pequena e uma simples mensagem, pode trazer uma mudança maravilhosa na sua vida. Um conselho amigo também, uma coisa importante, a gente agradecer a Deus. Vamos agradecer a Deus. Gente, a oração da manhã chega ao seu final. Mas a gente volta, se Deus quiser, amanhã. Amanhã a gente volta para agradecer a Deus por tudo, tudo que ele tem feito em nossas vidas. Agradecer vocês também que mandaram aí as suas mensagens, nos ajudando na condução da oração da manhã. Que Deus abençoe cada família, cada lar, cada um de vocês. São milhares de pessoas que nos acompanham todos os dias. Milhares de pessoas esparramadas em diversos lugares desse país, mas todos os dias estão ali com o seu radinho ligado para ouvir essas interpretações que a gente faz dessas mensagens maravilhosas, que eu tenho certeza que traz aquele conforto espiritual para você e sua família. Deus quiser, viu? Toninho do Yuyu também mandou aqui a sua mensagem. Eu não li a mensagem. Rapaz, Toninho, tá aqui, ó. Segunda-feira, Senhor, ilumine nossa semana, abençoe nossas escolhas, recarregue as nossas energias e proteja também nossas famílias e amigos. Amém, amém, amém. Um bom dia para todo mundo. Fiquem todos com Deus e até hoje eu começo a fazer o programa à tarde, às 2 da tarde eu retornarei, viu, gente? Vou ficar 15 dias aqui fazendo o programa à tarde. Um grande abraço, fiquem todos com Deus e até lá, se Deus quiser. 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
1: Olá, bom dia. Estamos começando mais um programa O Guardião das Sete Chaves. Pombinho Branco, mensageiro de Oxalá, leva essa mensagem de todo o coração até Jesus. Diga a ele que somos soldados de Umbanda. Saravá nossa banda. Nosso pai é Oxalá. Epa babá, Oxalá. Foi com as forças e a proteção de Oxalá que o guardião resolveu os problemas da Leudênia Salvador de Cataguases, Minas Gerais. Em sua carta, ela nos relata: amigo Guardião Oxóssi, bom dia. Venho aqui agradecer ao Guardião Oxóssi e a todos que fazem o Ilê Axé Palácio dos Orixás, que juntamente comigo intercederam por minha mãe, que há 3 anos vinha sofrendo com problemas de varizes, com uma ferida imensa na perna. Sentia muitas dores, chorava demais. O médico disse a ela que precisava fazer um exame para desentupir a veia e, conforme o resultado, ela poderia precisar amputar a perna. Meus amigos, o certo é que Deus não falha. Ele é o médico dos médicos. E quando o médico disse a ela sobre amputar a perna, ela disse a ele: doutor, me desculpe, mas o médico dos médicos está trabalhando em silêncio na minha causa. E eu creio que já estou curada. Um dos médicos me chamou a um canto e perguntou se a minha mãe estava boa das faculdades mentais, pois ela estava dizendo coisa com coisa. E eu apenas falei que ela era um ogã do Ilê Axé Palácio dos Orixás. E o médico ficou meio que sem entender. O caso é que a minha mãe, logo quando pressentiu que o problema era sério, procurou logo a ajuda do Guardião Oxóssi, que disse ser aquele problema um trabalho feito por uma cunhada dela, minha tia, que era cheia de inveja da minha mãe, mas que ela fizesse tudo que a família mandasse ela fazer, inclusive procurar os médicos, mas que sua cura já estava encaminhada. A fé de minha mãe sempre foi muito grande, principalmente em sendo uma ogã do Ilê Axé, Palácio dos Orixás, e presenciar sempre os verdadeiros milagres ali ocorridos, ali alcançados. Meus amigos que nos ouvem nesse instante, através do programa O Guardião das Sete Chaves, que milagre grande foi este! Minha mãe não precisou nem desentupir a veia e muito menos amputar a perna.
2: E Oxalá criou a terra.
1: O pai Oxalá entrou com a providência através do guardião Oxóssi. E como ele mesmo dissera que iria acontecer, minha mãe está curada. Desde já, eu agradeço aos que me ajudaram com suas orações e seus trabalhos no Ilê Axé, Palácio dos Orixás. Que Oxalá abençoe cada dia mais a todos, dando muita saúde e forças para que este trabalho maravilhoso permaneça para sempre e que esse poderoso amigo Guardião Oxóssi continue fazendo essas maravilhas às pessoas que dele precisarem. Assinado, Leudênia Salvador, de Cataguases, Minas Gerais.
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5: Chegou ao Ilê Axé, Palácio dos Orixás, carregada. Foi com as forças do pai Tomás que este problema foi resolvido. E antes de interpretar esta carta, eu vou recitar aqui o que o guardião Oxóssi me pediu. Dá licença, pai Tomás, que eu não vim lhe visitar. Eu estou muito doente, vim aqui para você me curar. Se a doença for feitiço, bula lá em seu congá. Se a doença for de Deus, aí pai Tomás vai curar. Coitado de pai Tomás, preto velho curador, foi parar na detenção por não ter um defensor. Pai Tomás é quimbanda, é curador, é pai de mesa, é curador, pai Tomás, meu protetor.
6: Salve Santas Almas Benditas, salve Preto Velho, salve pai Tomás de Angola, maioria essa é pra
5: senhora. Há 4 anos, no Ilê Axé, Palácio dos Orixás, a costureira Maria Souza Santos, de Limoeiro do Norte, no Ceará. 58 anos de idade, ela conta que chegou ao Iliaxé Palácio dos Orixás com a vida derrotada, desenganada pelos médicos. Estava com câncer maligno no tórax e havia me submetido a um tratamento de quimioterapia e radioterapia. Segundo Maria, ela sofria terrivelmente, pois havia perdido muito peso e mal conseguia ir sozinha ao banheiro. Gastava todo o salário com medicamentos. Ela disse: "Eu pensei que eu morreria." E foi através de um convite feito por uma vizinha, que escutou o programa O Guardião das Sete Chaves pela educadora jaguaribana de Limoeiro do Norte, que eu resolvi procurar o Iliaxé Palácio dos Orixás. No primeiro dia, eu cheguei carregada, pois eu não conseguia ficar de pé. Não, eu não conseguia. Mesmo assim, eu estava determinada e crendo que o milagre aconteceria, o que de fato ocorreu. Quando eu entrei na sala de cura, eu tomei um susto muito grande, pois o guardião Oxóssi me deu uma baforada de cachimbo na minha cara e disse:
3: "Minha filha está sofrendo há muito tempo e a culpa é sua. Não acredita, né, Zifia? Se você não veio aqui por amor, não. Não veio não, Zifia. Se você veio aqui pela dor."
5: Sem eu falar nada, nada. O pai Tomás, isso mesmo, pai Tomás. Pois o guardião Oxóssi estava atuando no preto velho pai Tomás. Ele colocou as mãos nas minhas costas e disse:
7: "Preto velho, senta no toco, faz o sinal da cruz.
3: O mais está aqui, Zifia, mas quem vai te curar é o meu aparelho, o perna de caixa, o guardião Oxóssi."
5: E me deu uma vela preta e pediu-me que eu fosse acender lá fora no pé da imagem do preto velho. Quando eu voltei, já não era mais o pai Tomás, e sim o guardião Oxóssi, que me disse: "Filha, não vamos jogar os búzios não. O seu problema nós vamos operar espiritualmente." Lembro-me que fui operada. Vi o sangue, mas eu não senti nenhuma dor. Eu não senti nenhuma dor. E hoje eu tenho em casa o vidro com o tumor que o guardião Oxóssi retirou das minhas costas. Hoje eu estou totalmente livre do câncer, pois Deus me deu uma nova vida. É por isso que quando eu vejo alguém sofrendo, eu indico o guardião Oxóssi. Pois abaixo de Deus, depois do meu pai Tomás, que todos os dias eu acendo uma vela para ele, é o guardião Oxóssi aqui na terra. Aqui, amigos, o testemunho da costureira Maria Souza Santos, de Limoeiro do Norte, lá no Ceará. E que belo testemunho, não é, gente? Venha se consultar e deixe que as entidades retirem o mal que existe em sua vida.
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1: O guardião Oxóssi curou meu marido de câncer. Assim diz e testifica nesta carta a nossa ouvinte Maria Almeida da Hora, aí de Campina Grande, na Paraíba. E é, meus queridos ouvintes, todos os dias eu levo até vocês cartas de agradecimentos e o melhor, com o nome, a cidade e o estado que a pessoa mora. Isso aqui no programa O Guardião das Sete Chaves. No nosso programa é assim. E você, o que você está esperando para vir entregar os seus problemas para o Guardião Oxóssi e em pouco tempo estará aqui nesta tribuna dos vitoriosos, nos mandando a sua carta de agradecimento para ele, o guardião Oxóssi? Nesta carta diz assim: "Guardião Oxóssi, bom dia. Eu sou Maria Almeida da Hora e é com grande felicidade que dou meu testemunho de fé. Há cerca de um ano, meu marido Ranulfo descobriu que estava com câncer na próstata. Foi um momento muito difícil em nossas vidas, mas não desistimos de lutar e confiar em Deus. Foi então que pedi auxílio ao poderoso guardião Oxóssi,

0: meu esposo, que não podia ir ao Ilê Axé Palácio dos Orixás, pois estava de cama, e disse:
1: Pai João, cadê vó Maria? Foi no mato apanhar guiné. Pai José, cadê vó Luzia? Foi no mato apanhar guiné. Para benzer as doenças do Ranulfo e ele ficar em pé. Nessa casa tem 4 cantos, cada canto tem um santo. Pai, Filho e Espírito Santo. Zum, zum, zum. Olha só, Jesus, para quem eu rezo, para as santas almas. Inimigo cai e o Ranulfo fica em pé.
2: Uma noite linda.
0: Em seguida, o Senhor Guardião Oxóssi me passou a lista de materiais. Fez todo o tratamento dele e a graça foi alcançada. Pois ele está curado. Só precisou mesmo fazer a quimioterapia como o Senhor tinha dito, sem precisar fazer cirurgia nem nada. Foi uma verdadeira graça. Os médicos ficaram espantados com tão rápida recuperação do meu esposo Ranulfo. Espero que o meu testemunho sirva para todos que ouvem neste momento o programa O Guardião das Sete Chaves. Nunca perca a fé nos orixás e acreditem no dom dado por Deus ao Senhor Guardião Oxóssi. Assina Maria Almeida da Hora, lá de Campina Grande, na Paraíba. Estão escutando aí a Dona Maria da Hora? Ela ficou tão contente que mandou 10 cestas básicas para serem doadas para as pessoas carentes. E você, hein? O que que você está esperando? Mostre uma atitude de amor a esse seu ente querido. Pegue uma fotografia recente e uma peça de roupa. Traga o seu problema para o Guardião Oxóssi e depois seja mais uma pessoa vitoriosa.
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2: Preto velho senta no topo, faz o sinal da cruz.
4: Olá, bom dia, meus queridos. Eu sou Cláudio Maia e hoje trago mais uma carta depoimento dentro do programa Guardião das Sete Chaves. E vocês sabem que doenças relacionadas ao coração preocupam muitas pessoas. Esse fato agrava-se principalmente quando não se tem condições para arcar com os tratamentos. E esse foi o caso da ouvinte e consulente e hoje mais uma filha de santo do Ilê Axé, Palácio dos Orixás. E a carta da Marinete Lourenço do Carmo, de Lençóis, Bahia, na Chapada Diamantina, de 42 anos. E ela conta que tinha sérios problemas cardíacos e sofreu vários infartos. Porém, não precisou se submeter à cirurgia. Quando ela chegou à mesa branca do Guardião Oxóssi, apresentava várias complicações. Estava desesperada, sem saber o que fazer para restabelecer a sua saúde. Já tinha tido vários ataques cardíacos. Estava com colesterol alto, problemas respiratórios, sinusite e dores de cabeça intensas e constantes, relembra. Marinette tentou livrar-se das enfermidades. E ela conta: fui a várias igrejas católicas, procurei templos evangélicos, professores e pais de santos, e ninguém conseguiu resolver o meu problema. Entretanto, ela só conseguiu a verdadeira cura quando depositou sua fé nos orixás e principalmente no preto velho Pai Tomás, o Guardião Oxóssi. E ela diz: me lembro ainda como se fosse hoje, das palavras dele.
5: Salve, preto velho! Salve, Pai Tomás de Angola!
6: Minha filha, o seu problema é uma poiqueira que um mardoso fez contra a Sunsé, nega. Mas não se apoquente, não. Não se preocupe que o meu aparelho, o Guardião Oxóssi, tem forças e vai retirar esse problema, viu, minha filha? Vai retirar e você vai ficar novinha em folha.
4: Quando o guardião voltou assim, saiu do transe. Ele disse: minha querida Marinette, vamos agradecer aos pretos velhos. Diga comigo: meus benditos pretos e pretas velhas, meus santos, guias e espíritos protetores, mestres divinos da linha das almas, abençoai esta casa e os meus passos, aplacai as forças dos nossos inimigos. Meus queridos pretos velhos, que a sua candura e bondade recaia sobre nós como o véu do divino amor. Meus pretos velhos, dai-nos a fé, a esperança e a felicidade. Eu adorei as almas. Sara

0: os pretos velhos. Resolvi acreditar e o guardião Oxóssi retirou aquela mandinga. Tive a resposta do Senhor Pai Oxalá. Um milagre aconteceu. Hoje não sinto mais dores e estou saudável, afirma ela, a Marinete Lourenço do Carmo, de Lençóis, Bahia.
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2: Olá, meus amigos, minhas amigas que acompanham o programa O Guardião das Sete Chaves. Eu tenho aqui em minhas mãos mais uma carta de agradecimento. Quando o guardião Oxóssi pegou os trabalhos da Raimunda Eunice de Oliveira de Patos, na Paraíba, invocou os pretos velhos e falou as seguintes palavras: meus benditos pretos e pretas velhas, meus santos guias e espíritos protetores, mestres divinos da linha das almas, abençoai esta casa e os meus passos, aplacai as forças dos nossos inimigos. Meus queridos pretos velhos, que a sua candura e bondade caia sobre nós como o véu divino do amor. Meus pretos velhos, dai-nos a fé, a esperança e a felicidade. Eu adorei as almas. Saravá, meus pretos velhos. E aqui está a carta de agradecimento. Vamos à sua história, quando a Raimunda nos diz: amigo guardião Oxóssi, muito bom dia. Quero testemunhar uma grande graça recebida através do Senhor no Ilê Axé Palácio dos Orixás. Minha nora Eliane estava grávida de 3 meses quando começou a ter hemorragias. A cada vez passava dias na maternidade e voltava para casa do mesmo jeito. Todos estávamos preocupados, pois ela já tinha perdido um bebê. Chorava muito sem parar. Não queria perder o outro. Quando pela terceira vez foi para a maternidade com hemorragia, os médicos resolveram fazer curetagem. Ela todo o tempo chorando, pedia para não fazerem. Levaram-na para a sala de cirurgia. Foi quando o meu filho chegou na minha casa e disse que ela ia fazer a curetagem, pois os médicos haviam dito que ela só tinha 1% de chance e dificilmente iria conseguir ter o bebê. Quando meu filho falou isso para mim, eu disse: com os poderes de Deus, ela não vai perder o filho dela. Como era um dia de sexta-feira e a curetagem seria apenas no dia seguinte, chamei a minha vizinha, a Neide, e como o Senhor estava atendendo aqui na nossa região, até nisso Deus é grande. Pois aconteceu isso exatamente num dia em que o Senhor estava por perto. Fomos ao Ilê Axé Palácio dos Orixás. O Senhor viu a fotografia dela, deu uma saída e voltou com uma garrafa, com uma água e um livrinho com umas orações. Mandou que rezássemos a cada hora cada uma daquelas orações que tinham no livrinho. E depois de rezar, passássemos um pouco da água sobre a barriga da minha nora. Voltamos muito apressadas e quando chegamos fomos diretos para o hospital e passamos a fazer tudo do jeito que o Senhor nos mandou. Com muita fé rezamos pedindo a Jesus que não deixasse os médicos fazerem nada com ela. Prometi a Jesus que se ela tivesse o bebê perfeito e no tempo certo, eu mandaria o meu testemunho para o programa O Guardião das Sete Chaves. Querido amigo guardião Oxóssi, o milagre aconteceu. Como o Senhor é poderoso! Pois não é que tudo deu certo? Os médicos desistiram da curetagem. E para nossa alegria e felicidade, nasceu uma linda menina, para a honra e glória de Jesus. Ficamos muito alegres. Muito obrigado, amigo. E nesse momento, através desse testemunho, tenho certeza de que estou cumprindo com a minha promessa. Obrigado, amigo. E fique com Deus. Nada mais da sua consulente, Raimunda Eunice de Oliveira, de Patos, no estado da Paraíba.
1: Quem conhece o guardião Oxóssi sabe que ele tem imagens de todos os pretos velhos, livros e, o mais importante, é conhecedor profundo e sempre que precisa, pede ajuda a esses pais maiores. Hoje a carta é da Silvia Valente, da cidade de Salvador, capital da Bahia. Para resolver o meu problema, o guardião Oxóssi pediu ajuda ao pai Joaquim da Costa e em seguida disse:
3: saravá, pai Joaquim.
1: Saravá, saravá, saravá.
3: Chega pra lá, mandingueiro. Pai Joaquim nasceu lá na costa. Lá na costa ele foi batizado. Pai Joaquim, quando risca seu ponto, desmancha feitiço malvado. Já chegou no nosso terreiro, ele vem pra nos afastar da mira do feiticeiro. E foi isso que aconteceu. Vamos à carta da Silvia, quando ela nos diz: amigo guardião Oxóssi, eu não acreditava muito em ser curada. Na verdade, na época em que eu estava doente, a minha fé estava pouca. Quando descobri a doença, minha família se desesperou e eu então não sabia nem o que fazer. Fiz o exame e a médica disse que teria que fazer uma cirurgia urgente, antes que piorasse. Então minha família inteira começou a orar e, no desespero pelo estado que eu me encontrava, passaram a apelar para tudo que era pai de santo, que prometiam a minha cura. Mas na verdade, o que faziam era só pegar o nosso dinheiro e nada de cura. Foi quando uma amiga da minha filha aconselhou ela a ir ao Ilê Axé Palácio dos Orixás, que ela, por já ter conhecido de casos, inclusive na família dela, não tinha a menor dúvida que meu caso seria resolvido. Minha filha, sabendo que eu não poderia lhe acompanhar, pois estava muito debilitada, pegou uma blusa minha e uma foto e foi bater no Ilê Axé Palácio dos Orixás. Esteve com o senhor numa quarta-feira, participou de alguns rituais, adquiri uma água que o senhor mandou que ela me desse meia xícara a cada 2 horas. E voltou imediatamente. Passou então a fazer tudo do jeito que o senhor mandou, mas ainda estava desacreditada, pois estava abatida, me perguntando: por que comigo? No 9º dia depois que ela retornou do Ilê Axé Palácio dos Orixás, foi então que eu marquei o último exame, antes da cirurgia. Quando a médica fez o exame, ela olhou para mim e disse: como isso é possível? Você não tem nada? Na hora, minha filha estava do meu lado e começou a chorar. Eu olhei para a médica e disse: é possível sim. Foi Deus quem me operou essa maravilha. Mas teve pessoas aqui na terra que ajudou e muito para que isso acontecesse. Doutora, nunca duvide das forças espirituais desse homem chamado Guardião Oxóssi. Até hoje me pergunto se tive que passar por tudo aquilo para aumentar minha fé. Hoje em dia, tudo que faço ou falo, pergunto a Deus se estou certa. É claro, mas sempre tenho que ir visitá-lo para saber como estão as minhas condições. Minha fé hoje me agrada e muito, pois estou mudada. Obrigado, Deus. Muito obrigada, meu caro guardião Oxóssi. Da sua ouvinte e consulente, Silvia Valente, da cidade de Salvador, capital da Bahia.
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4: 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Um grande abraço e até o próximo encontro.
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0: Ativa, minha gente, muito bom dia, muito bom dia. 7:10, Café com Notícias começando, segunda-feira, 11 de maio. Seja muito bem-vindo, eu sou o Jota Pinheiro aqui no estúdio David Porto, bom dia.
1: Bom dia, Pinheiro, bom dia, ouvintes.
0: Bom, semana começando depois de alguns dias de festa pela região. Se você esteve nos eventos, nos dias aí de festa na cidade de Malhada, está ainda acordando, ou melhor, está dormindo, eu não vou falar tão alto para te acordar. Fica à vontade, pode ficar dormindo aí. É, isso, pode ficar, mas, como dizem os mais velhos, passarinho que não deve nada a ninguém, já levantou, faz, ó, faz tempo. 7:11, Café com Notícias começando. Aqui pela sua rádio Pontal FM de Carinhanha para todo o Brasil, onde você estiver, que você tenha um excelente dia, uma excelente manhã. Muito bom dia, meu amigo, muito bom dia, minha amiga. Vamos juntos! Acorda, menino, acorda!

0: Um abraço pra dona Joana, mãe da minha amiga Zilda, esposa do Tonhão, eita, e sogra do Kleber de Zizinha. Bom dia, dona Joana, tudo bem? Acompanhando todos os dias, muito bom dia, muito bom dia. Alô, doutor Jair, também acompanhando a gente nas estradas já, na correria. Bom dia, doutor Jair. Esse acorda cedo, hein? Acorda muito cedo. Abraço aqui Raimundo Magalhães também, que o nosso dia seja de paz, saúde e realizações, sob a proteção de Deus. Bom dia, Magalhães.
1: Bom dia pra todas as crianças.
0: Alô, Celício, veinho da onça. Celício da bike, Celício Pedreiro, o veinho que a onça quase comeu. Bom dia, bom dia, bom dia. O presidente da Z33, DI, bom dia, DI. Grande abraço. Acompanhando Dona Zelinda. Oi, Dona Zelinda. Bom dia, Dona Zelinda. Também não perde um só programa, acordando sempre cedo.
1: Ouvintes em todos os cantos.
0: Japonês lá em São Paulo. Tá frio aí, japa? Bom dia. Lá em São Paulo, japonês. Pessoal do Yuyu, Raniele. Oi, Raniele. Pessoal acompanhando a gente lá. Grande abraço. Seu Antônio de Cláudio, na Lagoa Nova. Bom dia.
1: Pra todo mundo.
0: Abraçar aqui Doda da Areia. Ei, Doda é desenrolado, viu, David? Desenrolado, tá? Aquela C10zinha dele, menino. Bora, Doda, bom dia.
1: Bom dia pro sol da manhã.
0: Alô, Jovelino, em Tomé Nunes. Márcio Pedreiro, bom dia.
1: Bom dia, irmão.
0: Lio, e do Posto Lona, bom dia, Lio.
1: Bom dia pra quem não faz guerra.
0: Pessoal da Vila Nova Coribe também, bom dia. Bom dia, bom dia.
1: Bom dia.
0: Deus abençoe a todos nós, a gente aqui, você aí, as nossas famílias.

0: Vamos lá, vamos lá. Obidemar, bom dia, Obidemar. Rocha também acompanhando a gente. João Rocha também acompanhando a gente. Bom dia. 7h14, nosso Café com Notícias. Vamos lá. Vamos para alguns assuntos. Daqui a pouco, a prefeita de Carinhanha, Chica, do PT. O assunto de hoje que ela vai tratar com a gente é regularização fundiária. Pessoal aí, dessa região do São João, que acompanhando a gente. Nós vamos falar daqui a pouco sobre regularização fundiária, novas áreas em Carinhanha, depois da Sudene, depois do Alto da Colina, novas áreas passarão a ter essa ação do município de Carinhanha, e Chica vai dizer que ação é essa, quais os impactos. Aqui também com a gente a Valéria tá ali, ó, vai falar com a gente também, seja bem-vinda. Vamos lá, gente, 7h15 no nosso Café com Notícias, 7h15. Olha, acidente grave registrado na BR-030, resulta na morte de um trabalhador natural de Carinhanha, BR-030, no asfalto. Quais as causas? Quais as circunstâncias? Como foi o acidente, a dinâmica do acidente? Daqui a pouco, David Porto dá pra gente. Entre outras pautas também, vamos lá, David Porto.
1: Isso, vamos falar sobre a festa de Santa Cruz que aconteceu durante esse final de semana, a primeira noite, a segunda noite. Vamos falar também sobre as ocorrências policiais, como por exemplo, a motocicleta que era conduzida por adolescente foi apreendida em Uiú. Uiú, o que tem de adolescente conduzindo motocicleta, não está no gibi, mas a polícia está de olho. E uma motocicleta foi furtada durante o evento aqui em Malhada, Pinheiro.
0: Você com a gente pelo Zap Zap da rádio também, 3485-2041, participando com a gente. 7h16, vamos lá, turma, 7h16 agora com a gente, Clínica e Laboratório Lab Médico, com a direção do farmacêutico bioquímico Tiago Laranjeira. 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Vamos lá, vamos de informações. E já já a gente vai trazer aqui Chica do PT para falar sobre regularização fundiária. Você que está acompanhando a gente aí, fique atento. Como é que foi? Como é que você foi aí de Dia das Mães, com a mamãe, com a vovó, com as titias, com as irmãs, com as cunhadas, com a sogra, então enfim, todo mundo aí viveu um Dia das Mães com as mães, sem as mães, mas com mulheres certamente valorosas que fazem parte da sua vida. 7h19 no nosso programa, vamos aqui trazer essa informação desse acidente e já volto com Chica do PT. Tá pronta aí, Chica? Tudo certo? Sete e vinte, vamos falar desse acidente onde aconteceu uma tragédia na BR-030. Cariense morre vítima de acidente na BR-030, região asfaltada. Só que no trecho de Feira da Mata, David Porto.
1: Isso, um grave acidente de trânsito, Pinheiro, resultou na morte de um motociclista no município de Feira da Mata, aqui no oeste da Bahia. De acordo com informações apuradas pela nossa reportagem, a ocorrência foi registrada no início da noite desse domingo, dia 10 de maio, por volta das 18 horas e 50 minutos, e estava sendo atendida pela Polícia Militar. Segundo a PM, a vítima fatal foi identificada como Josenilson Ferreira Ramos, conhecido como Nil, natural de Carinhanha. Ele nasceu em 7 de dezembro de 84 e tinha 41 anos. Ainda conforme as informações iniciais, o motociclista teria se chocado violentamente contra uma mureta de proteção, tipo guard-rail, às margens da pista. Com a força do impacto, o corpo da vítima foi arremessado a cerca de 10 metros de distância. A motocicleta, que possui placa de Feira da Mata, ficou completamente destruída. Populares informaram que José Nilson, residia no povoado de Sambaíba, que é a zona rural de Feira da Mata, ali entre Feira da Mata e Juvenília. Como a ocorrência ela ainda estava em andamento quando a polícia trouxe as informações, não havia maiores detalhes sobre a circunstância do acidente. E novas informações, elas poderão ser divulgadas pela nossa reportagem a qualquer momento. Mas uma colisão gigante, tá? Onde certamente a vítima morreu na hora. Populares localizaram, acionaram a polícia militar que chegou para atender o Josenilson. Ele que, segundo populares, às vezes tomava umas duas, não sabe se ele tinha ingerido bebida alcoólica ou se não, mas sabe-se que ele estava seguindo de Feira da Mata para a localidade onde ele residia, para o povoado de Sambaíba, quando aconteceu esse acidente. E toda a equipe foi mobilizada, o serviço do DPT, Departamento de Polícia Técnica, foi acionado para remoção do corpo, haja vista que foi uma morte violenta e deve ser apurado para mais detalhes a circunstância do acontecimento do acidente, Pinheiro.
0: O porteiro bateu sozinho na mureta, assim, aparentemente perdeu o controle da moto e bateu na mureta, né? Teoricamente, quem vai dizer isso é uma perícia, mas aparenta ser isso, né?
1: É, aparentemente sim, embora agora que foi removido, né, o corpo, a perícia foi feita no local, deve-se ter uma melhor noção do que aconteceu com essa apuração feita pela Polícia Técnica, a Polícia Civil. Mas de fato aparenta ser isso, Pinheiro. Ele, como eu disse aqui recentemente, anteriormente, uns moradores disseram que ele às vezes toma umas duas, né, e estava seguindo de Feira da Mata para onde, para a localidade onde mora, lá em Sambaíba, em Feira da Mata também, que é a zona rural, quando aconteceu esse acidente. Agora também não foi colocado, né, a polícia e a perícia que vai dizer se ele tinha ingerido bebida alcoólica ou se não, e se houve alguma participação de outro veículo nesse acidente.
0: 7h23, o nosso Café com Notícias. Chega para cá, Chica do PT, vamos conversar. Chica do PT tá ali, Rayumi também tá por ali. A Valéria Macedo também está por ali para falar sobre regularização fundiária. 7h23 agora no nosso Café com Notícias. 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Chica do PT está aqui com a gente, a Valéria Macedo também, para falar sobre regularização fundiária, mas antes vamos saudar aqui a prefeita. Seja bem-vinda, Chica, seja bem-vinda, Valéria, também muito bom dia, prazer receber vocês aqui com a gente nesse começo de semana, já para trazer boas notícias. Bom dia.
2: Bom dia, Jota, desse programa Café com Notícia. Café com Notícia, né?
3: É. Eu não sei. Eu sei o que você quer dizer, né? Que tem um café hoje.
2: Não, mas eu já fui bem servida. Tá. Né? Eu fui bem servida. Bom dia, Rayumi, David, Valéria, que é da pasta, né? Desse programa do REUB. Cumprimentar também os nossos ouvintes, que eu sei que tá todo mundo ligado no rádio, e eu passo onde eu vou nessas comunidades rurais.
0: Graças a Deus.
2: Todo mundo graças sabe de tudo. Eu nunca vi um negócio desse.
0: Graças
2: a Deus. É do rádio. Onde é que você viu isso? No rádio. Você viu no rádio. Então, graças a Deus que a gente tem uma rádio que presta um trabalho de utilidade pública tão importante como a Ponta FM. Agradecer pela oportunidade, cumprimentar também nossos trabalhadores e trabalhadoras, cumprimentar nossos vereadores, cumprimentar nossa equipe de governo e dizer da importância de vez em quando a gente estar aqui no rádio para falar das ações importantes igual essa que nós vamos fazer o convite hoje.
0: Muito bem, Valéria, bom dia. Valéria Macedo, seja bem-vinda também, você que é da parte de regularização fundiária, regularização urbana, no caso REURB, tá aqui com a gente. Bom dia, Valéria, tudo bem?
4: Bom dia, Jota, bom dia a todos, ouvintes. Isso, realmente, né? É uma pasta que graças a Deus vem resgatando muita a dignidade, né, de muitas pessoas, moradores aqui da cidade.
0: Amém. Ô Chica, só para entender, são duas áreas que você está trabalhando aí. Tem a regularização fundiária, a parte rural, e também a regularização urbana, que já entra a parte de REURB. Explica um pouco desse trabalho que você tem desenvolvido no município, antes da gente entrar na parte de hoje especificamente.
2: É. Inclusive, nós vamos voltar aqui, já estava com a data marcada, mas é uma data que eu não posso participar, né? Que é rural, né? Mas nós suspendemos a data, porque é bem na marcha dos prefeitos, é uma data que é complicado, né? Mas enfim, por que que eu acho que é importante cuidar dessa política? Valéria disse aí, é resgatar a dignidade. Como é que você tem sua casa e não é dono dela? É? Como é que você tem seu terreno e você não é dono dele? Porque eu sou dona de qualquer patrimônio, ou que eu tenha nota fiscal, ou que eu tenha um registro. E quando nós assumimos, que começamos a correr atrás de algum recurso para creche, para escola, para o próprio hospital municipal, não tem escritura. Não tem registro, não tem nada. E aí nós começamos a organizar a documentação, não no programa REUB, mas a Câmara de Vereadores, a Prefeitura, as escolas, o hospital, que não está dentro do projeto do REUB, nós fomos correr atrás para fazer a escritura. Esse hospital, eu fui atrás até na biblioteca do Senado, para ver, porque já foi da antiga Suvale, antes da Sudene, para ver onde é que tinha um toco de documento desse hospital. E demorou muito tempo para a gente poder fazer a escritura desse Hospital Municipal do Carinha. Hoje ele tem documento. A Câmara hoje tem documento, a Prefeitura hoje tem documento, entendeu? Nada tinha escritura. Então, nós começamos a mapear o município, vou falar da zona urbana, e hoje nós mapeamos e sabemos todo o quadrado dele. A Sudene, o que é que delimita a Sudene? O que é que delimita o centro da cidade? O que é que delimita o Alto da Colina, o São João, o São Francisco? Então, hoje o município está já dentro de um mapa organizado. Se não fizer isso, até o dono da propriedade, o dono daquele mercadinho, o dono daquela casa, ele precisar de qualquer financiamento para melhorar, ele não consegue, a não ser se ele tem um recurso próprio. Mas a Caixa está aí para financiar, o Banco do Brasil está aí para financiar e não consegue financiar. Então, a primeira coisa eu falo, eu gosto de começar pelo começo. Pelo começo é começar com a documentação. E é fundamental. Hoje vocês vão no Alto da Colina. Depois do Reúbe do Alto da Colina, tanto que melhorou o comércio, cresceu o comércio, tem engarrafamento. Tem hora que eu passo da avenida ali, Antônio de Abreu, você tem que parar, porque não cabe dois carros. De carro na avenida, tem farmácia hoje, tem vários mercadinhos, tem padaria, né? Tem loja de confecções. Então, com o Reúbe, a tendência é melhorar. Nós já estamos calçando uma parte. Logo que terminar esse projeto, já tem um outro recurso para continuar e nós vamos fazendo. Porque o Reúbe não é só escritura. Primeiro é a escritura, depois é melhorar as condições do bairro. Então, nós estamos fazendo, ó, já tem, melhorou as duas escolas, né, já tem uma creche, o programa Minha Casa Minha Vida, colocamos ali perto, e aí você vai melhorando as condições daquelas pessoas. E nós colocamos no Alto da Colina a primeira experiência, porque é um bairro que tem 1.383 residências. E o bairro mais carente.
0: Até já decorou a quantidade de residências. É.
2: Agora, tem casa que não fez. Por que que não fez? Porque é um problema que tem o marido, mas a mulher brigaram e não resolveram. Aí já não é com a gente. Ou então os pais morreram, tem a casa, não fizeram o rolamento. Aí tem um problema que aí não é com a gente. O papel nosso é, onde tiver tudo legalzinho, você fazer a escritura e entregar o dono. Então, aonde tem as pendências, primeiro a pessoa tem que fazer a pendência. E quando é também de um empresário, já não é essa política de inclusão social. Porque essa nossa é das pessoas de baixa renda. Não é para quem... Por exemplo, Del, meu cunhado. Nós não vamos fazer do mercadinho dele. Ele que faça, entendeu? Porque ele não é carente. Ele não é de baixa renda. Entendeu? Ele pode gastar 5 mil, 10 mil para regularizar. Agora, um trabalhador, ele pode gastar 10 mil para fazer a escritura? Ele não vai ter escritura nunca. Porque ele vive ou de Bolsa Família, ou é assalariado. O assalariado não tem essa renda. Então, a gente, como nós faz política para quem mais precisa, então, o Reúbe, para mim, é uma das políticas importantíssimas. Gente, eu passo no Alto da Colina, quanto que melhorou, quanto cresceu. E aí nós estamos urbanizando, né? Já colocamos um projeto, tá? A empresa deve terminar já. O outro dinheiro deve estar caindo na conta, já tem as ruas que nós vamos urbanizar. E enquanto eu não urbanizar ele todo, eu vou urbanizando. Porque esse é o papel do Reúbe. É criar condições de melhorar o bairro. Porque as pessoas que estão lá são gente igual todos os outros e tem direito de resgatar sua dignidade.
0: E agora
2: depois,
0: Chica?
2: A gente vai, nós vamos fazer o da zona rural, que eu não vou falar aqui agora, mas está tudo certinho, já tem data, já tem data, já está tudo organizado. Eu estive lá já no setor, já duas vezes em Salvador, está tudo certo. Agora deixa eu chegar de Brasília que eu anuncio.
0: Olha aí, então tá adiantando. Vamos falar então sobre essa regularização urbana agora de outros bairros. Quais são os bairros que vêm nessa nova etapa, Chica?
2: Nós já fizemos o Reúbe do Alto da Colina e da Sudene. Ainda faltam algumas escrituras, tanto do Alto da Colina quanto da Sudene, para entregar. Umas nós vamos entregar amanhã, Os que já tiver pronto, entrega amanhã. Porque tem algumas ainda que estão no cartório. O cartório não trabalha só para fazer a escritura do REUB, que o cartório tem muitas outras funções, né? Mas as que já tiver pronta, amanhã nós vamos entregar. Mas a nossa vinda aqui, minha e de Valéria, que ela é responsável pela pasta, mas tem assistente social, tem engenheiro, né? É uma equipe, não é uma pessoa só. O REUB, quando nós estamos vindo aqui, nós já mapeamos, já sabe quantas casas tem, já sabe quais são as ruas, são 884 imóveis. 884 imóveis.
0: É grande também.
2: É grande também. Vai depender das pessoas, porque nós temos o dia de começar e o dia de terminar. Então, amanhã, às 5 horas da tarde, vai ser naquela rua de frente à igreja Reviver. 5 horas da tarde. Por que que nós escolhemos 5 horas da tarde? Porque é o horário que todo mundo, inclusive as famílias que vai ser beneficiada, as que trabalham já saiu do serviço. Porque nós vamos fazer o lançamento amanhã. Quem tiver com a documentação pronta, a gente já recebe amanhã. Nós vamos começar amanhã. 884 imóveis. É de onde para onde? Não tem ali o açougue de Gessim? Gess Pinheiro?
0: Sim, o Açougue Pinheiro, né?
2: Não tem ali a maçonaria? Nonato, Batata?
0: Sim, sim.
2: Naquela rua ali? Pois é. Então, nós vamos sair de Gessim, chegar na maçonaria e subir, passa na igreja São Francisco, passa na frente da Casa da Agricultura, passa no Pai de Chica, Seu Jorge, e vai, desce lá naquela faculdade que tem, e Uniub, e sai no Piquezeiro.
0: Olha aí.
2: 884 residências, imóvel que tem ali. Rayumi vai fazer o dela, Valéria vai fazer o dela, meu pai vai fazer o dele, ele já queria ter feito. Ah, mas eu tô na Sudene. Não, o senhor não tá na Sudene. O senhor tá no São Geraldo. O senhor tá no São Geraldo. E amanhã a gente tá aqui para convidar todas as pessoas, vereadores, empresários, todo mundo, para o lançamento amanhã, 5 horas da tarde, nós vamos fazer lá naquela rua, porque nós gostamos de lançar o programa aonde vai fazer o trabalho. Entendeu? E nós vamos depois, como lá não tem um espaço para a gente ficar atendendo, a equipe de engenheiro, de assistente social, de Valéria, de todo mundo, vai ficar atendendo durante 2 semanas lá no CRAS. No CRAS, né? No CRAS. Na rua Porto Alegre. Então, porque todos nós fizemos assim, a gente vai numa escola, num espaço público e fica o dia todo atendendo as pessoas. Então vai ser muito interessante, muito importante. O bairro só tem a ganhar e as famílias só tem a ganhar.
0: Eu até tinha comentado aqui no programas anteriores justamente dessa essa necessidade. É um bairro grande, já tem muitos imóveis, né? Tem um potencial gigante, ainda necessitava dessa ação do poder público. Agora chega num momento importante, onde aquele bairro vem se consolidando, é um acesso de ligação, Chica, muito importante entre isso. Alto da Colina e São Francisco. Você acertou em cheio. Acertou em cheio com essa ação.
2: É muito importante. A gente não faz tudo de vez porque não tem condições de fazer, porque não é uma coisa pequena. Você tem que fazer mapa, você tem que fazer por cima. Depois você tem que vir por baixo, tem que medir. Não, é um trabalhão. Senão o cartório não faz.
0: Peraí, só um minutinho,
2: não faz.
0: Ô, Valéria, Chica falou que amanhã, quem tiver documento já pode levar. Quais seriam os documentos aí? Eu sei que não vai dar para atender muito, mas quais seriam os documentos necessários para as pessoas já aderirem a esse REURB aí do São Geraldo, São João?
4: Isso, geralmente, Jota, é assim, os documentos pessoais. O contrato de compra e venda, porque esse é uma comprovação, né, do imóvel. Tem também o cadastro que a gente solicita do BCI, que é um documento que se pega no setor de tributos. E comprovante de residência. Só que amanhã a gente vai estar levando um checklist, né? Nesse evento a gente vai estar entregando para as pessoas esse checklist que vai estar...
0: A lista de documentos, né?
4: Isso, toda a documentação necessária para que na quarta-feira, quem quiser já pode levar seus documentos certinhos já no CRAS para a gente receber. Então, assim, quem tiver alguma dúvida, não se preocupe que amanhã a gente vai entregar e... E aí, na quarta-feira, já 8 horas, a gente já vai estar no CRAS recebendo a documentação de quem tiver. E quem também tiver alguma dúvida, pode ir no CRAS, a gente já tira as dúvidas logo pela manhã e a pessoa já vai providenciar seus documentos, né? Que a gente vai ficar as 2 semanas, como a prefeita falou.
0: Legal, legal demais. Fala, David Porto, fazer alguma pergunta aí, diz Porto.
1: Então, prefeita Chica do PT, a Valéria, cumprimentar vocês, bom dia, né?
2: Bom dia.
1: Tem uma dúvida, você disse aqui, prefeita, com relação a para fazer o documento, precisa ser uma posse mansa, né? Ou seja, não ter problemas com o inventário ou com outros donos. E se um desses bairros que já foi feito o reurb, lá na frente, essas pessoas conseguirem mansar a situação, podem procurar a prefeitura depois?
2: Na hora, faz tudo, não fechou as portas não. Todo mundo que tem qualquer pendência, você acredita, tem gente que não fez, não é porque tinha... Não, que tava brabo não, tava mansinho, mas não quis pagar o IPTU, entendeu? Então. E aí, essa é a contrapartida da pessoa, é levar os documentos legítimos, tirar cópia, é pagar o IPTU, é levar a conta de água, a conta de luz, para saber se ele é dono, se ele mora ali, porque precisa de comprovar que o lote é dele, para poder fazer o registro. Porque eu sei que o lote é da pessoa, mas lá no cartório, o cartório não vai na casa de ninguém, não. O cartório quer ver as provas. E as provas é água, luz, matrícula de filho, sua identidade, seu CPF, um contratozinho de compra e venda, porque alguém comprou na mão do outro. Aí eles fazem aquele documento, eles mesmos, não fazem de cartório, não. Eles mesmos fazem o documentozinho. Tudo isso, a equipe vai analisando. E olha, aquele lugar que tiver o conflito, cadê o pai? A minha mãe morreu, meu pai morreu. Vocês são quantos irmãos? São 10. E fazer no nome de um? Aí não faz. Não faz porque aí tá errado. Porque se o pai e a mãe morreu e tem 10 filhos e um sozinho vai fazer a escritura no nome dele, não pode. Aí embrabiceu. Aí a gente não faz enquanto a família, os 10 filhos, não reúne e não resolve o problema. Porque se os 10, 9 quiser doar a parte para o outro, não é da nossa conta. Eles fazem o que quiser, mas eles têm que resolver entre eles, porque o problema, o conflito do patrimônio lá da, não é com a gente. A gente é para dar escritura, mas tudo legalizado. Você vê que nós melhoramos o Alto da Colina. A Sudene nós entregamos vários. E assim, tanto da Sudene como do bairro Alto da Colina, quem não fez, pode ir no CRAS levar. Quem resolveu o problema de pagar o IPTU, pode ir lá. Faz na hora, não tem problema. Porque assim, a gente dá prioridade àquele bairro, porque para não fazer 3 bairros de uma vez é muito papel. Você vê uma equipe que trabalha demais. Aí vai mandando para o fórum. Se tiver um errozinho, o fórum devolve todo o processo. Tem que fazer tudo de novo.
0: Bom, então, aqui conversando.
2: Boa vontade da gente. É uma política de entrega importantíssima, né? Que é a escritura do seu patrimônio.
0: Chica do PT aqui com a gente. Valéria Macedo também aqui com a gente, falando sobre a Reurb dessa vez aí. Não vou nem falar nome de bairro, mas pegando ali de Gesso do Açougue Pinheiro, Rua da Maçonaria, subindo até aquela rua do Piquezeiro. Eu estou imaginando aqui, é muito. É uma área grande, viu? É serviço. Pessoal, Reurb, a questão dos custos, Chica, a questão dos custos aí. Você falou que tem a contrapartida do morador, mas o que tem de custo para o morador no
2: nada,
0: geral?
2: Nada, nadinha. Só tirar a documentação dele só e pagar o IPTU. Só isso, não tem nada. Nada. É tirar a cópia do documento. Porque tem gente que vai com a identidade. Aí nós não vamos ficar com o documento da pessoa. Não pode. A gente tem que ficar só com a cópia. Vai com o CPF. Nós não queremos o CPF da pessoa. Nós só queremos a cópia do CPF da pessoa. Porque o documento tem que ficar contigo. Porque a gente precisa da cópia para. Porque todo mundo que entrega o documento, você já vai sentar ali e fazer, se entrega 20, 30 de vez. Aí você, depois que ficar 2 semanas colhendo as informações, vocês vão. A equipe vai sentar, sistematizar, elaborar bonitinho e levar para o cartório. Aí agora nós vamos esperar o cartório entregar. O cartório está com um pacote grande ainda do Alto da Colina e ainda da Sudene. mas já está pronto da parte nossa. A parte nossa é colher todas as informações legais, montar o processozinho e entregar no fórum, no cartório. Quando o cartório registra, devolve para a gente, igual nós vamos entregar amanhã. Amanhã nós vamos entregar mais de 50 prontas. Olha!
0: Olha aí.
2: 50, mais de 50 escrituras, uma parte do Alta Colina e uma parte da Sudene. Quem não terminou, não fez, que já amansou, que já resolveu suas pendências, pode a partir de quarta-feira lá no CRAS, que vai ser atendido do mesmo jeito de quem vai ser atendido agora no São Geraldo.
0: 7h44, Chico, então reforçar o convite amanhã, 5 da tarde, lá em frente à Igreja Reviver. Lá, o pessoal conhece a Igreja Reviver, então não precisa nem dar muita referência. Ali perto do seu João Binga, aquela rua ali, pode chegar naquela.
2: É.
0: Ali é São Geraldo, né?
2: São Geraldo. São, é, nós vamos fazer.
0: São João.
4: É porque tem uma mistura ali, aí ficou definido como São João, esse perímetro todo.
0: São João. São João. Então é São João.
2: São João.
0: Agora já tem que saber disso também.
2: É, porque a gente sempre faz o lançamento e a colheita do material no local, porque fica mais perto para os moradores entregar seus documentos. Fantástico. E amanhã todo mundo vai receber, se tiver lá 884 pessoas, vai ser 884 folhas que nós vamos entregar para todo mundo chegar em casa e dizer: ah, eu tenho que levar a cópia da identidade, eu tenho que levar isso, eu tenho que levar isso, compra e venda, tirar cheque. É só isso. Facinho.
0: O ideal é que a pessoa vá amanhã já pegar a lista dos documentos, vai ter a lista lá, você já vai levar para sua casa, já começa a entregar os documentos para agilizar a sua vida, ter o direito aí a sua propriedade, não somente a posse, mas a propriedade, a chamada segurança jurídica, é o direito à moradia, direito à documentação. E a gente, quem tem uma casa com documento, sabe a diferença. Quem não tem ainda, tá passando por alguns apertos, não tem. Na verdade, você não é dono, você tá morando lá, mas você não é dono. Então tem que ter um documento jurídico para garantir isso.
2: E sabendo que onde tiver o conflito com o vizinho, conflito na família, aí a pessoa precisa resolver. E nós não resolvemos, porque nós não temos advogado para cuidar dessa coisa particular. Aonde tem o conflito, a briga pela herança, porque um entrou no terreno do outro, meu muro era mais pra cá, o outro fez mais pra cá, aí essa não precisa nem levar pra gente, porque aí a pessoa tem que resolver com o vizinho, resolver com a família, procurar um advogado e resolver, porque senão a gente não tem como fazer o documento.
0: E depois que resolver, procura.
2: É só resolver. Pode procurar que seja atendido do mesmo jeito, com maior carinho e respeito.
0: Algo mais, Chica do PT?
2: Não, hoje é só isso. Aí depois nós vamos vir aqui para falar de outro.
4: Só falar assim, que as pessoas do bairro Sudene e Alto da Colina que irão receber as escrituras, a gente também está ligando para todos, né, avisando. E os demais que são convidados também, né, para participar com a gente nesse momento.
2: Os que já têm a escritura, para não ir todo mundo, ela vai ligar. O Alta Colina, quem é? Fulano, Joaquim, Pedro, Maria. Para não ir os que ainda não tá com a escritura pronta. Porque não é a gente que diga quem vai fazer primeiro, quem vai fazer por último. Manda o pacote para o cartório. Aí o cartório vai despachando.
0: Isso acontece no particular também, né? Então sempre tem esse é o procedimento do cartório, já é um procedimento...
2: Que não que é da alçada nossa.
0: É do próprio cartório. É. Quem já tem o trabalho deles também lá. Obrigado, Chica. Obrigado, Valéria.
2: Obrigado. Espero contar com vocês amanhã à tarde.
0: 7h47, voltamos já com o nosso Café com Notícias.
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4: Pô, gente, agora 7h52, nosso Café com Notícias. 7h52, muito bom dia para você que tá acompanhando o nosso Café com Notícias nesta segunda-feira, 11 de maio. Eita, semana começando. Tá um friozinho, tá não, gente? Friozinho? Pois é, é o frio de maio. É o mês que as cobras mais aparecem. Sabia disso? Sabe por que o mês de maio é o mês que as cobras, que é o chamado mês das cobras, que as cobras mais aparecem? Porque as pessoas talvez não saibam, mas as cobras, elas precisam manter a temperatura do corpo dela. E a noite fria, ela sai ali para caçar, tal, sai da, né? E nesse horário mais cedo, o solzinho mais cedo, são dois horários que as cobras mais aparecem, nesse horário entre 7 da manhã e, sei lá, 9 horas, e à tarde, né, solzinho mais fresco, elas aparecem. Por isso que o povo fala que é o mês que aparece mais cobra, justamente por isso que é o mês mais frio. A cobra tem que manter a temperatura do corpo dela, ela caça à noite, fica um frio, a cobra também sente frio, viu? E calor também. Então ela vai justamente para fica nesses locais para tomar um solzinho e manter a temperatura, regular a temperatura do corpo dela. Por isso que a gente visualiza muito mais cobras e venenosas, peçonhentas, não peçonhentas, isso independe, cobra é cobra, né? Então tem isso aí, sempre um cuidado para evitar acidentes, tomar cuidado para evitar acidentes nesse período, que é o mês que elas mais estão circulando, nesses horários, principalmente pela manhã e no solzinho da manhã e no solzinho da tarde. Sempre ficar atento a isso aí. 7h53 no nosso Café com Notícias. 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E aqui comigo na linha, a Ivone, a mulher das carretas. Será que ela já está dirigindo carreta? Se dirigindo carreta tá, eu não sei, mas que ela tá ajudando lá a descarregar, tá. Oi, Ivone, muito bom dia, gerente.
5: Oi, Jota Pinheiro, muito bom dia para você, bom dia pro David, para toda a equipe da Pontal e para os nossos clientes, ouvintes aí da Pontal FM, né? Um grande abraço e uma ótima semana. Ô, Jota Pinheiro, você está me motivando a tirar a categoria E. Tá?
4: Demorou.
5: Eu vou tirar a categoria.

0: Demorou. Ah, pensou? Show de bola.
1: Demais, né?
0: Show de bola. Ô, Ivone, a semana começou, Dia das Mães aí, imagino que um sucesso também. E agora, nesse pós-Dia das Mães, o que vocês estão programando aí, Ivone?
1: Pronto, não vamos falar aqui, né? 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
0: Valeu! Essa é a Ivone, aqui com a gente, a mulher das carretas. Não precisa dirigir não, Ivone, você já é a mulher das carretas assim mesmo. 7h58 no nosso Café com Notícias, 7h58 agora. Vamos lá, pessoal. 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
0: 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Pessoal, nosso Café com Notícias, dando sequência aqui. 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Show, papai. 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Muito bem, muito bem, muito bem. Vamos dar sequência aqui ao nosso programa. Seu Nelson Alexandre, bom dia, seu Nelson. Muito bom dia para o senhor. Dona Judite, grande abraço. 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Um abraço a todos, eu volto meio-dia. David Porto segue agora com o Café com Notícias e meio-dia a gente volta a se falar com as informações do final de semana, atualizações. O dia está só começando, então vamos começar a semana com muitas informações. Fica com a gente aí, vou. Tá pronto aí, Porto? Então venha pra cá, assuma o posto. E o Jotão volta meio-dia. Um abraço forte, tchau, minha gente.
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0: Opa,
1: você
0: de volta.
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0: E vamos de informação na sua Pontal. 8 horas e 11 minutos. Programa Jornal Primeira Hora, seu café com notícias. A partir de agora eu sigo contigo até as 8h30, levando muita informação. David Porto aqui. E você? Tá falando de onde? Tá ouvindo de onde? Tá mandando a sua mensagem de onde? O nosso telefone está aberto para você no 3485-2041, nosso WhatsApp, onde você participa. Mande mensagem de texto, viu? Porque a mensagem de áudio não dá para trazer aqui nesse programa. Só na Tassiana que vem aí, depois das 8h30. Muita informação, vamos falar sobre a festa, trazer aqui as atualizações da festa de Santa Cruz que aconteceu durante esse final de semana, sexta, sábado e domingo. A vaquejada de Santa Cruz, que começou já na quinta-feira, já tivemos o início da festa da vaquejada, a quarta vaquejada. Então, dois eventos realizados pela Prefeitura de Malhada, em simultâneo e paralelo. Eventos que tiveram grande sucesso, inclusive no sábado, o município de Malhada, a Praça de Santa Cruz ficou pequena, viu? Ficou pequena para receber aí um público gigante. Ontem também não foi muito diferente. Muita gente, a sexta-feira, a Clecinha também sacudiu. Então a festa, êxito, parabenizar o prefeito, o Dr. Jimmy, toda a comissão que organizou. Ali na linha de frente, junto com o Jimmy, estava Alex, secretário de administração, que vem desenvolvendo um excelente papel no município de Malhada. Eu vejo que os municípios, o município de Malhada principalmente, o secretário de administração, ele ajuda muito o prefeito. Ele aparece muito também, né? Em outros municípios você não vê nem falar do secretário de administração. Não sei porquê. Já Malhada, os secretários de administração, eles aparecem muito. A exemplo de Luciano Dias na gestão de Dezinho. Aí você tem o secretário Alex na gestão de Jimmy. Então são pessoas que auxiliam muito. E durante esse período de festa, nós tínhamos a presença dele lá, assim, onde o prefeito estava Alex, e fazendo esse giro. Assim como também parabenizar pelo evento o secretário de Cultura, Esporte e Lazer, e também Esporte, Cultura e Lazer, o Ginaldo Gomes, o diretor Florindo Magalhães, que é diretor de Cultura, também estava assiduamente nos eventos, acompanhando todos os dias. Você encontrava Florindo por lá. Então, parabenizar. A primeira noite, a tradicional festa de Santa Cruz 2026, foi realizada na sexta-feira. Foi marcada por um grande público, muita animação e shows que movimentaram a cidade. Conforme já havia divulgado anteriormente, a programação ocorreu sem alterações e reuniu grandes atrações no palco principal, lá na Praça de Santa Cruz. A multidão vibrou ao som da Clecinha, Trio da Ruana. Muita gente comentando que Trio da Ruana foi a melhor atração. Outros disseram que foi a banda Manchete. Outros disseram que a Clecinha imperou. Ou seja, é por isso que tem mais de uma atração, porque divide gostos, divide a atratividade para o público. Por exemplo, eu, David Porto, se colocar para mim aí a melhor atração de tudo, foi Júlio Nascimento e Trio da Ruana e Manchete de Jornais. Os outros nem sei quem é, não curto. É o do avião lá, eu lembro dele, o Xande Avião. Mas o que me interessa assim em atrações são as atrações mais antigas que tocavam na minha infância. Esse de hoje em dia aí, até admiro a capacidade, acho que eles têm uns ritmos bacanas, uns batidos bacanas, mas não curto muito, como se fosse um Leonardo, um Rick Renner, um Vitor e Léo, não curto muito, mas o pessoal gosta bastante, estão no auge, a maioria gosta, eu não sou maioria, e aí eu tenho que respeitar o gosto dos outros, obviamente. Mas muitos disseram que Trio da Ruana arrasou. E também outras atrações, né, que tiveram aí durante essa sexta-feira. Segundo a estimativa da Polícia Militar, foram aproximadamente de 3.500 a 4.500 pessoas, tá? A polícia também ela chegou a falar que de 5 mil pessoas no circuito da festa, a programação de sexta-feira. Não foram registradas ocorrências policiais, aquelas ocorrências que sempre acontecem em festas, foi bem tranquilo. O único registro foi de uma motocicleta que foi furtada no interior do circuito. A festa de Santa Cruz seguiu no sábado, dia 9, trazendo outras atrações. E vamos falar agora sobre essa sequência, como foi. O segundo dia, que foi o sabadão. O segundo dia, realização 2026, o município de Malhada foi marcado por grande participação popular. Durante o dia, a partir das 17h30, a animação ficou por conta do cantor infantil Arthur Gomes. Olha o Arthurzinho aí. Eu fui lá acompanhar o show do Arthurzinho. Eu confesso que eu não fui no sábado, nem no domingo, e nem na sexta-feira, na programação à noite, mas no sábado de tarde eu fui lá ver o Arthurzinho, que se apresentou no trio elétrico na Praça Zuleide de Boa Sorte. A apresentação atraiu muitas crianças e muitas famílias, surpreendeu inclusive o público presente para assistir o jovenzinho do YouTube, o Arthurzinho do Pirulito Baby. Mais tarde, a festa foi para a Praça Santa Cruz, onde aconteceram shows programados, o Sil Farley, Eita Bichão, Roger Sam e o Chan de Avião. Segundo a estimativa da Polícia Militar, cerca de 5 mil pessoas ou mais acompanharam os shows na praça. A organização estimou cerca de 10 mil pessoas na festa de Santa Cruz, tá? Durante o sábado, e realmente tinha muita gente. Tem imagem de drone, que a gente divulgou inclusive aí no site Alerta Bahia, que mostra lotado, do começo até aquela parte lá que chega próximo da igreja. Lotado. Muita gente mesmo. Eu acredito que foi recorde de público, viu? Muita gente. O prefeito Gimes esteve presente no sábado. O evento recebeu diversas autoridades políticas, prefeitos, deputados, outras lideranças. Eu vi que o Zé Raimundo, o Valdenor estavam presentes, Ivana Bastos, deputada e presidente da Assembleia Legislativa, estava presente também os deputados Charles Fernandes e Felipe Duarte, estiveram em Malhada durante a programação. Deixa eu ver quem mais esteve presente lá. Muitas autoridades, muitos prefeitos, prefeito de Feira da Mata, não Feira da Mata não, prefeito de Candiba estava presente e diversos outros. E o terceiro dia, David, desse domingo ontem, também o trio arrastou muita gente, Igor Canário, eu vi até uns vídeos que mostram, falei, pô, muita gente para o domingo, geralmente o domingo é bem mais fraco. Teve uma presença muito grande. A Polícia Militar estimou aí, disse, né, que o último dia de festa foi tranquilo, sem ocorrências, e um público de aproximadamente 2 mil pessoas em Malhada. A organização não falou ainda quantas pessoas. E me chega também informação de que uma motocicleta foi furtada. Aí diz a mensagem, foi roubada uma moto ontem na festa de Malhada. Contato, tem um documento aqui que foi uma moto 2020-2021, uma Honda CG Fan 160 vermelha, foi furtada lá em Malhada, viu gente? Meu Deus do céu. O ruim é isso. A pessoa vai para curtir com alegria e aí um vagabundo vai, ou uma vagabunda, e furta a motocicleta. Aí o cara vai ter que voltar de carona. A moto talvez era o seu instrumento de trabalho, ou pelo menos um instrumento que leve ele até o trabalho, desse jeito. Mas que a polícia recupere o quanto antes. E o proprietário estiver nos acompanhando, manda a mensagem aí para o nosso número da Rádio Pontal, manda também para o Alerta Bahia, para a gente fazer uma matéria e ajudar na recuperação. Um alô para Dona Maria e seu Antônio, que não perde um programa, todos acompanhando a gente lá em Lagoa da Samba. Abraço para Iris também. Abraço para Zelda em Pau D'Arco, sempre nos ouvindo. Deixa eu mandar também um abraço para Almi, Alex, Jussara, lá em Pau D'Arco, sempre nos acompanhando. Ivani. Esse pessoal sempre nos ouve. Obrigado pela audiência.

0: 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Gente, cuidado, você que é adulto, tem filho, adolescente e solta a motocicleta na mão dele. Cuidado que a polícia está observando e você pode passar um aperto gigante. Inclusive, um adolescente de 14 anos apenas foi flagrado conduzindo a motocicleta durante uma ação da polícia em Uiú. Isso foi na sexta-feira, dia 8, por volta de 16h42, na rua Vicente Cristo Lopes, que é uma avenida lá no centro da cidade. Segundo a PM, a guarnição realizou a abordagem de uma motocicleta e constatou que o condutor era um menor de idade, que não possuía, inclusive, habilitação. O veículo foi visto no veículo irregularidades relacionadas ao licenciamento. Por conta disso, a polícia pegou essa moto, uma Honda Fan, uma Titan, perdão, CG150KS de cor prata. Ela foi apreendida e encaminhada para o pelotão da polícia. O adolescente foi entregue ao responsável legal, que foi um homem de 80 anos. O idoso de 80 anos, sendo adotadas medidas administrativas cabíveis. E a polícia reforça mais uma vez, tá, a importância da conscientização sobre o risco de condução de veículo por menores de idade. Atenção, porque a polícia está de olho. E aí sobra para quem? Para você maior. Oito e 27, motocicleta furtada lá em Malhada. Esse aqui é de um homem lá de Tome Nunes, um morador malhadense de Tome Nunes. A vítima, ela foi identificada como Benedito Carlos, de 20 anos. Segundo ele, deixou a motocicleta modelo Chodai, de cor vermelha, estacionada na Avenida Santa Cruz, no circuito da festa mesmo, enquanto participava da festa. Ao retornar, ele percebeu que o veículo havia sido furtado juntamente com um capacete amarelo. Agora, dia de festa, meu irmão, você deixou o capacete e a moto lá. Não digo nada na moto, está trancando direitinho, pronto. Mas o capacete, a chance de você voltar a encontrar ele era difícil mesmo, ainda mais se for novo. Viu? Não deixa capacete em moto quando você for para festa, porque é difícil. Nesse caso seu, não estava nem moto nem capacete, né? Mas não deixa capacete assim não, que capacete é alvo fácil e bem procurado por vagabundos que não tem coragem de trabalhar e quer viver aí conseguindo as coisas para trocar em drogas. Desse jeito, vagabundos irresponsáveis, que em vez de trabalhar, fica aí procurando as coisas alheias para furtar. Infelizmente, o Estado não dá conta de controlar tudo isso. Aí fica aí um monte de crime sem respostas. É porque outra foi porqueira. O que outra foi? Bom dia, melhor música foi sábado, foi o avião do forró, porque a outra foi porqueira, disse aqui a ouvinte lá do município de Malhada. Não fala meu nome, pede o pipa d'água. É, água doce pro cheira cabelo, a água que já acabou. Eita, cheira cabelo. Como é que o pessoal vai cheirar o cabelo sem água para lavar? Não pode. Vamos levar água para cheira cabelo. E o bom é que tá chegando água doce para vocês aí, com esse programa que foi anunciado aí para 13 localidades. Cheira cabelo está incluído. Mas enquanto isso, vamos solicitar aqui ao setor responsável da prefeitura, consiga aí uns carros-pipas de água, o pessoal do cheira cabelo, porque a água doce acabou lá, viu? Bom dia, pergunta Chica, quando vai ser aqui no centro? Já foi, Chica, já foi. Mas vai ser por etapa. O centro, eu acredito que deve ser a área que mais tem documentação, deve ser o centro. Eu acredito que até por isso a prefeitura priorizou os bairros com menos, com a infraestrutura, ou seja, com as estruturas, as construções com menos títulos. Juliana de Canto do Riacho sempre nos acompanhando. Abraço para Valda lá em Mocambo. Sempre nos ouve, obrigado pela audiência. 8 horas e 30 minutos. Deixa eu ver se tem mais alguém com a gente. Pronto, já falamos isso aqui também. É só nos despedir agora, que na sequência vem Tassiana Lopes e o programa Bom Dia Pontal. Retornamos meio-dia no Jornal da Pontal. Jota Pinheiro, David Porto, com muita informação para você. Um forte abraço e até lá.
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na Pontal, tá legal. E aqui, tá começando o nosso Bom Dia Pontal, ao vivo em 91.5. Tá todo mundo por aí? Hã? Ah, que coisa maravilhosa.

bem? Tá na Ponta Alta Legal. Começando o nosso Bom Dia Ponta Alta, ao vivaço. Nesta semana que também está começando mais um lindo dia. E a Deus toda a nossa gratidão por mais essa oportunidade de estarmos juntos aqui pela Rádio Pontal FM 91.5. E vamos juntos até o meio-dia com muita alegria, com muitos presentes aqui para as mamães, porque ontem foi o Dia das Mães. E aí, como é que foi o seu Dia das Mães? Hein? Foi bacana? Ganhou muitos abraços, ouviu aí muitos eu te amo, hein? Espero que sim, tá? E presente, ganhou também? Não ganhou não? Ah, então não vamos deixar passar isso em branco não, porque hoje tem presentes para as mamães aqui. Já eu vou falar para você a sequência de presentes que vamos sortear hoje no nosso Bom Dia Pontal. É só aumentar o volume do rádio, ficar aí, ó, atentas à nossa programação para estar participando, tá bom, meus amores?

começou hoje, 11 de maio do ano 2026, lua no céu minguante. Estamos no outono brasileiro. O signo do mês é touro, tá? E hoje, 11 de maio, as principais datas comemorativas deste dia. Hoje é dia nacional do reggae. É, dia nacional do reggae. Instituído em homenagem a Bob Marley, que faleceu nesta data em 1981. Também é dia da integração do telégrafo no Brasil. Celebra aí a chegada da primeira linha telegráfica no país em 1852. Também é dia do Caiapó. Essa data ela é municipal em Poços de Caldas, né? Poços de Caldas, Minas Gerais, que celebra a cultura popular e memória de seu Pedro Caiapó. E ontem foi Dia das Mães, dia 10, comemorado Dia das Mães. E o nosso Bom Dia Pontal, a partir de agora ao vivo, daqui a pouco vamos sortear para vocês, ó, as mamães, hein, gente? Você filho, você filha, participa. Você mamãe, claro, que vai participar também para ganhar, ó. 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Oi, quem quer dinheiro? Casa Ramalho sorteando uma sanduicheira, o Laboratório Neo Centro, o pacote Neo Mulher, tá bom? Que é um hemograma completinho para você, para se cuidar. Drogaria Bem-Estar também é sorteando um kit de higiene pessoal. Bom, meus amores, todos esses prêmios, esses presentes, vamos sortear já aqui no nosso Bom Dia Pontal. E é o seguinte, você que tá ouvindo o nosso Bom Dia Pontal, vai mandar pra cá, ó, minha mãe é nota 1000. E eu vou pedir pra você completar a frase. A frase é a seguinte, ó, pra você completar. Minha mãe é nota 1000 e merece um presente porque... Aí você completa a frase. Hã? A mamãe também que tá ouvindo vai mandar pra cá áudio. Por que que você merece o presentão aí, hein? Aquele presentão, manda aqui no nosso Bom Dia Pontal. Nosso WhatsApp tá super liberado, tá bom? Daqui a pouco trazendo a nossa mensagem positiva. O Bom Dia Pontal também, com muita música boa, previsões astrais. De hora em hora tem notícias no Pontal Notícias. Você participando, WhatsApp liberado. Vou ficar online aqui aguardando você. 3485-2041. Final do programa tem mensagem de otimismo. Tudo isso e muito mais a partir de agora, neste lindo dia que começou.

0: semana, no seu dia também, ok? Obrigada por me receber aí na sua casa, no seu trabalho, você que tá aí no seu carro também, ouvindo o nosso Bom Dia Pontal a partir de agora, você que nos ouve na internet, no aplicativo Pontal FM ou no site pontalfm.com.br. Sejam todos muito bem-vindos e, ó, fiquem à vontade para bater aquele papo legal comigo aqui na nossa manhã.
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Pontal tá legal aqui na nossa manhã. Um bom dia, Pontal. Curtimos Detonautas com Gustavinho Mioto, um sonhador. Bom dia, Pontal. Também curtimos Ian, Textão. Amores, o nosso Bom Dia Pontal destacando agora a mensagem positiva.

nossa mensagem de hoje diz assim, minha gente, que maternidade, ela é uma caminhada de mãos dadas com Deus. É, muitas vezes, chegar ao limite das próprias forças e descobrir que ainda existe amor para continuar. Porque ser mãe é ir além de tudo o que se imaginava ser capaz. Mãe é aquela que fica, a que não desliga, a que sente tudo, a que tenta suprir cada falta do seu jeito. É quem carrega várias versões dentro de si e ainda assim encontra forças para amar incondicionalmente todos os dias. E mesmo sendo humana, falha.

nos dias cansativos e amor nos dias comuns. Que Deus abrace o coração de cada mãe, guie seus passos e recompense cada cuidado entregue em silêncio. Porque mãe é presença, mãe é força, é acolhimento. Mãe é uma das formas bonitas do amor de Deus aqui na Terra. Essa mensagem que eu compartilho com você da Calita Aquino, dedicada a todas as mamães que estão ouvindo o nosso Bom Dia Pontal, tá? Mamãe, você que tem o seu filho, a mamãe solo, né? A mamãe que tá lá no céu, né? A estrelinha, a mamãe pet também, enfim, todas as mamães, receba aqui o nosso carinho, o nosso respeito, o nosso amor. Bom a cada uma de vocês. Feliz Dia das Mães foi ontem, mas todos os dias... Ontem foi simbólico, é uma data comercial, mas todos os dias é Dia das Mães, minha gente. Roberto Carlos, como é grande, meu amor.

quero apontar o teu legal. Roberto Carlos, como é grande meu amor por você, especial a todas as mamães, né? E principalmente a minha mamãe Cássia Regina, né? Que eu tanto amo. Que Deus abençoe a senhora sempre, minha mãe. Te amo. Faltando 6 minutos para as 9 horas, vamos trazer agora as previsões astrológicas. Meus amores, lembrando que você vai mandando aqui, ó. É, vamos sortear hoje vários presentes para a mamãe. Tem dinheiro, tem sanduicheira, tem hemograma completo, kit higiene pessoal, tem air fry, vale compras também de R$150, ó, mercadinho no Natinho, tá bom? Com vale compras de R$150

0: detalhe, 9 mistura, o Ronaldo Santos terapeuta, 4 sorteios de R$100. Tem também sanduicheira da Casa Ramalho, esse hemograma completo no pacote Neo Mulher do Laboratório Neo Centro e também Drogaria Bem-Estar com kit higiene pessoal. O que você vai fazer para participar aqui com a gente, para ficar bem bacana? Você vai enviar frases, né? Áudio, tá? Manda o áudio aí, bem legal, completando a frase. A frase é a seguinte: minha mãe é nota 1000 e merece um presente, por quê? E aí você completa, tá bom? Combinado? Tô aguardando o seu áudio aqui, tá bom?
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0: Muito bem, as primeiras previsões.
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0: Arianos e arianas, bom dia, atenção. Vamos conferindo as previsões astrológicas para esta segundona, a semana está começando e você acompanha aqui tudo o que os astros dizem para vocês. Hoje, o céu ele está tranquilo e sem aspectos relevantes. Mas o dia pode ser parado demais para o gosto ariano. E a culpa é da lua, que vai infernizar o seu astral. Numa dessa, vale cuidar com mais carinho do corpo e da alimentação para manter o pique e espantar a preguiça. O serviço ele pode exigir mais concentração e empenho, mas não hesite para estar conseguindo as suas impressões ao lidar com finanças e realizar negociações, pois sua intuição vai estar mais afiada e pode indicar as melhores escolhas para faturar. O clima pode ficar morno nos contatinhos e sem grandes estímulos para o amor, tá? 53, 15 e 42 são números da sorte, cinza é a cor do dia. Você do signo de Touro é o seu signo? Então atenção! Vamos conferindo aqui tudo que os astros dizem para vocês hoje, 11 de maio. Você vai segundar em sintonia com os seus sonhos e pode transformar ideias em realidade. Hoje não deve faltar inspiração para trocar seus projetos, nem competência para alcançar objetivos. O espírito de colaboração vai fazer diferença no ambiente de trabalho, então estenda aí a mão. A lua vai mandar boas vibes para sua vida social e garante que seus contatos vão estar protegidos. Com seu jeito receptivo e simpático em alta, vai ficar mais fácil conhecer gente interessante e ampliar sua rede de relações. O seu lado atencioso e romântico vem à tona e pode pintar uma baita química com alguém que encontra sempre. Amizade com benefícios não está descartada. 33, 6 e 23 são números da sorte. Rosa é a cor do dia. Oi, gêmeos! A astrologia de hoje, 11 de maio, diz assim: que o seu lado ambicioso ele vai vir à tona nesta segundona e a meta será melhorar de vida. A vontade de progredir e fazer sucesso tende a crescer e você pode dar um salto de qualidade no trabalho com suas ações e iniciativas. Mostre para a chefia do que é capaz. Sua vitalidade vai estar em boa forma hoje e não deve faltar disposição para correr atrás dos seus interesses. Mesmo assim, não custa caprichar na alimentação e respeitar os horários sagrados das refeições, tá? Se você está na pista, a sua popularidade vai crescer e você deve atrair contatinhos sem fazer muito esforço. 30, 37 e 19 são números da sorte. Amarelo ouro é a cor do dia. Daqui a pouco tem mais previsões astrais aqui no nosso Bom Dia Pontal. Porque tá na Pontal, tá legal. 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Pontal 91, eu volto já.
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5: Pontal Notícias, vamos conferindo informações na nossa manhã. A primeira edição no ar.

0: Vamos à notícia. Primeira edição. Avanços do 5G promete mudar serviços no Brasil. A tecnologia, ela pode beneficiar saúde, educação e agronegócio. E quem traz a reportagem completa é o Pedro Lacerda.
1: Imagine fazer uma cirurgia sem que o médico esteja na mesma sala ou até na mesma cidade. Ou monitorar uma lavoura inteira pelo celular sem sair de casa. Isso não é ficção científica. É o que a tecnologia 5G promete tornar possível no Brasil à medida que a rede avança pelo país em ritmo acelerado. Desde que entrou em operação, em julho de 2022, o 5G já chegou a mais de 1.500 municípios brasileiros, superando a própria meta do governo para 2026. E a expectativa do Ministério das Comunicações é que até o final deste ano, 80% da população brasileira já esteja coberta pela tecnologia. Com todas as capitais do país atendidas, o foco agora é a interiorização. Para Giovanni Santos, professor da Faculdade de Ciências e Tecnologias em Engenharia da UNB, quem já tem um celular compatível já sente a diferença, mas o impacto mais profundo ainda está por vir.
2: O avanço do 5G no Brasil, ele já traz impactos para a população. Já é perceptível o acesso à internet, né, mais rápido, principalmente para quem tem celular 5G. É claro que ainda há uma concentração em grandes centros, o que é natural, que essa expansão que tem acontecido no Brasil do 5G, né, visando cidades menores, o benefício ainda vai ser um pouco mais prolongado, mas que no Brasil tem se demonstrado que pode se avançar, né, mais rapidamente até do que se está sendo planejado.
1: O leilão da faixa de 700 MHz, frequência ideal para cobrir longas distâncias com menos torres, vai levar sinal a mais de 860 localidades rurais e remotas, além de 6.500 quilômetros de rodovias federais que ainda sofrem com a falta de cobertura. A infraestrutura do 5G é flexível, pode oferecer alta capacidade de comunicação para grandes concentrações de pessoas, como em estádios e grandes eventos, mas também é possível alcançar longas distâncias com baixo volume de dados. Na agricultura, por exemplo, sensores monitoram plantações onde o que importa não é a velocidade, mas sim o alcance. Com isso, a tecnologia também abre portas para serviços que podem mudar a rotina de quem vive longe dos grandes centros urbanos, como explica o professor Giovanni Santos.
2: A tecnologia 5G, ela não se limita apenas a melhorar a velocidade de acesso à internet, vamos dizer assim, para a população. Por exemplo, no caso da saúde, pode ser trabalhado a telemedicina. No caso da educação, hoje é possível ter o uso de realidade virtual. Um estudante pode ter acesso a conteúdos interativos, pode também, a partir dali, se comunicar com outras regiões mais afastadas.
1: O desafio agora é levar essa infraestrutura a quem ainda não tem o serviço. E isso exige antenas, fibra ótica e investimento em regiões onde o retorno financeiro é mais lento. Apesar das dificuldades, o governo planeja universalizar o acesso ao 5G até 2029. Da Rádio Nacional em Brasília, Pedro Lacerda.
0: Obrigada, Pedro, pelas informações.
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0: Na Pontal, 9:12. Próxima edição do Pontal Notícias a partir das 10 horas da manhã. E aqui, de volta ao vivaço em 91.5. Tá na Pontal, tá legal. Amores, um bom dia Pontal. E aqui, participando na nossa manhã, os nossos queridos, queridas ouvintes no nosso WhatsApp. Já vou falar com vocês, tá bom? 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

0: na Pontal, tá legal. Kiko Zambianchi, Hey Jude, aqui na nossa manhã. Música linda. Danilo e Davi cantou pra nós também, Não Mexe Nas Minhas Gavetas. É hora de conferir a segunda parte das previsões astrológicas. Vamos conferindo.
1: Confira as previsões para Câncer, Leão e Virgem.
0: Muito bem, você é do signo de Câncer. Tudo bem por aí? Vamos conferir as previsões astrológicas para esta segunda-feira, semana começando. E as previsões astrais você acompanha todos os dias na nossa Pontal FM, hein? A semana começa com sua fé e suas esperanças renovadas também, viu? Hoje você deve se entrosar muito bem com quem convive e trabalha. Saberá conquistar a simpatia alheia e tem tudo para ampliar sua rede de relações. Novidades vão despontar no horizonte e devem incentivar seus planos e projetos profissionais. O momento também é oportuno para estudos, cursos e aprendizados em geral. Sua inteligência e sua energia mental vão ficar tinindo e você vai assimilar conhecimentos com muita facilidade. Surpresa gostosa pode rolar na pista e a possibilidade de você conhecer uma pessoa com potencial para te fazer muito feliz, ok? 5, 23 e 44 são números da sorte, azul claro é a cor do dia. Olá, bom dia para você do signo de Leão, leoninos e leoninas. É o seu signo aí? Então atenção aqui. Hoje nem tudo pode depender apenas de você. Mas seu signo não tem medo de desafios e vai encarar o que for para vencer. Assuntos que envolvam bens, recursos, taxas e juros devem concentrar as atenções. Na saúde, é hora de rever e cortar certos hábitos. A vontade de crescer e se estabelecer tende a aumentar e o período será pontuado por responsabilidades, mas se a meta é alcançar melhorias, você não vai economizar dedicação. Mostre o que sabe e não desista do que quer. O seu lado sensual vai ficar ainda mais forte e você pode despertar paixões na pista. Creme é a cor do dia. 53, 50 e 60 são números da sorte. Oi, bom dia para você dos signos de Virgem, virginianos e virginianas. Atenção para o horóscopo do dia. O que os astros reservam para vocês? A lua reina soberana no céu e segue em seu signo oposto, favorecendo acordos, parcerias, interesses profissionais e financeiros. O espírito de cooperação vai beneficiar conquistas no trabalho e você deve se destacar bem mais em grupos e equipes. Seu jeito vai estar mais solícito e atencioso com as pessoas ao redor por conta do astral pisciano. E tudo indica que você vai pensar mais nos outros do que em suas próprias conveniências. Sua natureza, ela é discreta e nem sempre você demonstra abertamente o que sente. Mas hoje deve surpreender, principalmente se deixar o seu romantismo fluir, ok? Preto é a cor do dia. 16, 45 e 10 são números da sorte. E daqui a pouco mais previsões astrais para você dos signos de Libra, Escorpião e também Sagitário.
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0: Esse é o nosso Bom Dia, Pontal, meus amores. Ó, e hoje, segundona, começando daquele jeitão que eu sei que você gosta. Presente para as mamães, vamos sortear hoje para você, mamãe, tá? Que merece com toda certeza. Além, claro, do carinho, do amor, né? Daquele aconchego, do cuidado que o filho, a filha tem que ter com a mamãe, não é mesmo? Além disso, merece aquele presentão também, não é verdade? E hoje nós temos aqui pra você, é o seguinte, você vai falar pra mim aqui o seguinte, ó, vai completar a frase. A nossa frase, pra você completar, mandando no áudio, é a seguinte, minha mãe é nota mil e merece um presente porque... Aí você completa. Vou deixar por sua conta. Mamãe pode participar também. Meu filho, filha, enfim, participa aí porque o presente é para as mamães, tá, gente? Mercadinho Nonatinho vai sortear aqui junto com a gente um vale-compras de R$150, também um airfry. O Nove Mistura, Ronaldo Santos, terapeuta, sorteando... R$400. Serão 4 sorteios de R$100, tá, gente? Casa Ramalho, uma sanduicheira, Laboratório Neo Centro, pacote Neo Mulher, um hemograma completo e a Drogaria Bem-Estar, kit higiene pessoal. Quanta coisa boa hoje nesta manhã. Então, ó, perca tempo não, vai participando aqui com a gente, tá bem? Já já eu atendo ao seu áudio no nosso WhatsApp Pontal. Combinado, meus amores? 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Ok? Nove Mistura, agora 9:30. 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

0: na Pontal, tá legal, Taylor Swift aqui no Som da Pontal. Meus amores, a nossa manhã, daquele jeito que só a gente entende, só a gente gosta. E aí, já mandou pra cá o seu áudio? Ó, lembrando, gente, tenta mandar áudio de até uns 40 segundos, tá bem? Pra dar tempo da gente fazer o sorteio pra vocês hoje. Combinado? Tenta mandar aí áudio menos de um minuto. Combinadinho? Porque assim, ó, a frase é só pra completar, tá bom? Combinado? Ajuda aí. Menos de um, por favor, hoje, né? Hoje, porque a gente tá fazendo um sorteio. E aí, manda um áudio de até 40 segundos, tá ótimo. 9h35 aqui na nossa manhã, hora de trazer intervalo e já eu volto.
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2: 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Tá na Pontal, tá legal aqui na nossa manhã. De volta, o Bom Dia Pontal. 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
0: Muito bem, as previsões astrais com você dos signos de Libra, librianos e librianas, como é que está aí o seu dia? E as previsões astrais para hoje, os astros dizem o seguinte: se depender da lua, essa segundona ela será com S de sorte e quem vai sair no lucro é você. Ao brilhar no setor mais positivo do seu horóscopo, ela vai favorecer especialmente os assuntos que dizem respeito ao bolso e o coração. Boa fase para arriscar palpites em jogos, rifas e apostas. Sua habilidade nata vai se fortalecer e deve trazer mais destaque e visibilidade. Você vai passar mais confiança aos colegas, chefes ou clientes. Também vai ter energia para dar e vender na saúde. Pode esperar sucesso pleno nos contatos, amizades e paqueras. Vermelho é a cor do dia, 45, 27 e 16 são os números da sorte. Bom dia para você do signo de Sagitário. O dia será pontuado por um astral tranquilão. Talvez até rotineiro demais para um signo como o seu, que ama uma boa aventura. Mas o trabalho deve fluir bem e o período é indicado para concluir atividades pendentes. Hoje o seu lado solícito e atencioso vai aflorar e você vai ter mais vontade de expressar o seu carinho às pessoas próximas. Aproveite para colocar os papos em dia e reforçar os laços de afeto com os seus queridos. A união, ela vai estar abastecida de boas vibes e tudo indica que você vai ficar quietinho ali, juntinho do seu amor, curtindo, né, o momento de vocês, tá? Cor do dia laranja, números da sorte, 9, 47 e 26. Agora você do signo... Aqui foi escorpião, né, gente? Isso, agora Sagitário. Vamos lá? Sagitarianos e sagitarianas, as previsões astrais para esta segunda diz o seguinte. Ah não, gente, já foi, pronto. Confundiu, foi tudo aqui. Ai, Libra já foi, né? Isso, escorpião, agora Sagitário? É, pronto. Vamos lá. Sagitário, na vida profissional você vai concentrar as atenções e deve ser o assunto prioritário hoje. Ainda bem que a disposição ela não vai faltar e você também vai contar com dedicação, criatividade e desenvoltura para sobressair em suas atividades. Mas você saberá compensar com doses fartas de carinho, sobretudo à noite. Ok? A vida amorosa vai seguir na mesma vibe das relações em geral e também pode ficar em segundo plano durante o dia. Magenta é a cor do dia, 45, 46 e 43 são números da sorte. Daqui a pouco tem as últimas previsões astrais aqui no Bom Dia Pontal.

0: Pontal, 10h54, faltando 6 minutos para as 11 horas da manhã. E aqui o nosso Bom Dia Pontal, seguindo com mais participações no nosso WhatsApp.
1: Bom dia.
0: Bom dia.
1: Sou a mãe nota 1000 e mereço ganhar, porque sem meus filhos não sou nada. Eu dou até a minha vida por eles e não deixo ele por nada neste mundo. Sandra de Mocambo, município de Malhada.
0: Ô Sandra, um abraço, obrigada, viu? Mais participações no nosso WhatsApp Pontal, rapidinho faz, solta a voz.
2: Bom dia, Tassiana, aqui é Maristela de Anotíbio. Eu peço você que canta parabéns para minha irmã Momédia, que mora em Montalvânia, e a minha sobrinha Jade. Tudo é hoje, viu? Parabéns, bate parabéns para ela, para mim, fazendo um favor. Obrigado, tá na Pontal, tá legal. Passa uma música para mim das mães.
0: Um abraço, Maristela, todos aí de Indotiba ligados com a gente, bom dia para todos vocês e parabéns aos aniversariantes. Otácio, Luciana do Alto Bonito, minha mãe é nota 1000 porque ela é minha base e ela está ali em todos os momentos. Boa sorte, Luciana. Participando do sorteio, mais participações, vamos lá.
3: Bom dia, Tassiana.
0: Bom dia.
3: E aí, tu...
0: Gente, não fiquem ligando, tá bom? Não vale ligação, é só mensagem. Se você liga, corta o áudio.
3: Tudo bem, você tá falando aqui, é Elisete do Angico.
0: Oi, Elisete.
3: Eu, se eu tivesse minha mãe, eu daria um presente pra ela. O maior presente que a mãe necessita do filho é amor, carinho e respeito. Se, a mãe não, se o filho não considerar a mãe, não tiver carinho com a mãe nem respeito, presente não vale nada. O que vale é o amor que os filhos sentem pela mãe. Quero participar do sorteio.
0: Muito bom, Elisete. Falou bonito, hein? Ó, é verdade, né, Elisete? Presente é só um complemento, mas o que, que a gente tem que fazer sempre? É claro, além do presente, a gente tem que estar presente na vida, né, da nossa mamãe também.

0: um cuidado que ela merece. Vamos lá, mais participações do nosso WhatsApp Pontal no áudio. Vamos lá, solta aí.
1: Bom dia, Tarciana.
0: Bom dia.
1: É Regina que tá falando. A minha mãe, pra mim, foi muito mais do que mil, porque foi uma mãe exemplar. Eu não tenho mais minha mãe, perdi ela no dia 31 de dezembro, mas eu sou uma mãe de 8 filhos e eu sou uma mãezona. Meus filhos, tudo me ama, me deram presente, foi um dia de alegria, mas foi o primeiro ano sem minha mãe. Eu fiquei muito triste, mas quero participar do sorteio, se eu merecer. Vou mandar a mensagem.
0: Pronto, maravilha, Regina. Obrigada por participar com a gente aqui, viu? E receba os nossos sentimentos. Ela mandou aqui algum vídeo do... Não abre aqui, tá, Regina? Infelizmente não vai abrir o vídeo, tá?
2: Bom dia, Tassiane. Minha mãe é nota mil. Ela merece um presente porque ela é amorosa e carinhosa, que é a Ana Laura do Mucambo.
0: Ah, Ana Laura, beijinho pra você, meu bem. Vera de Pouso Alto também tá ouvindo. Obrigada por participar aqui. Vamos conferindo no áudio, ouvinte.
3: Olá, Tassi. Olá. Bom dia. Gostaria de participar do sorteio do Dia das Mães. Minha mãe é nota mil e merece um presente porque ela é minha deusa. É, eu mereço ganhar um prêmio. Por quê? Porque eu sou guerreira. Valeu!
0: Valeu! Que maravilha! Obrigada pela participação. Boa sorte para todo mundo que está interagindo, participando. Mais áudio aqui.
4: Bom dia, Tatiana.
0: Bom dia.
4: Aqui é a Clemice, Veredinha. Tô pedindo uma música de Ciro Batista. Só quem manda é as mulheres. Ofereço para toda a minha família. E principalmente pra você.
0: Obrigada. E um abração pra todo mundo aí de Veredinha, Minas Gerais, não é isso? Ouvindo o nosso Bom Dia Pontal.
5: Bom dia, Tarciana. Aqui é Marileide Farias.
0: Oi, Marileide.
5: Quero ouvir uma música aí com Amado Batista, capa de revista. Quero participar do sorteio, tá na Pontal, tá legal.
0: Um abraço pra você. Agora são 10h59, vamos de música? Lucas Luco. 11 vidas. Tá na Pontal? Tá legal?

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0: Pontal Notícias, vamos conferindo informações na nossa manhã. Mais uma edição no ar. Essa é a última edição da nossa manhã. Quase 40% dos brasileiros sonham em empreender. Pesquisa mostra crescimento do interesse por negócio próprio. Vitor Mendes traz a reportagem completa.
1: Quase 40% dos brasileiros entre 18 a 64 anos têm o sonho de abrir o próprio negócio. É o mesmo desejo de 12% dos que estão na faixa etária de 65 a 74 anos. Em 2024, 34% da população almejava empreender. Os dados são da pesquisa Monitor Global de Empreendimento de 2025, realizada no Brasil pelo Sebrae e pela Associação Nacional de Estudos em Empreendedorismo e Gestão de Pequenas Empresas. O objetivo de conquistar o próprio negócio só fica atrás do sonho da casa própria, que é a meta de quase 44% da população. O presidente do Sebrae, Rodrigo Soares, cita alguns fatores que influenciam os brasileiros a sonhar com o próprio empreendimento.
2: Este dado confirma o bom momento que estamos vivendo da economia. Liderado pelo presidente Lula, o Brasil hoje tem inflação sob controle, com apenas 4% de inflação. A renda média do brasileiro chega a R$ 3.700, a melhor da história das últimas décadas. Além disso, nós estamos com 6% de desemprego, um dado importantíssimo mostrando o sinal de desenvolvimento da nossa economia. O que leva os brasileiros a voltarem a sonhar com a ideia de transformar um projeto pessoal de empreendedorismo em realidade.
1: Rodrigo Soares destaca também que o empreendimento feminino cresceu 27% em 10 anos, com registro de 8 milhões de mulheres empreendedoras em 2015 e 10 milhões em 2025.
2: Uma pesquisa feita pelo Sebrae, a partir da leitura da PNAD contínua, revelou que o empreendedorismo feminino cresceu 27% no Brasil nos últimos 10 anos. Esse crescimento foi 16 pontos percentuais maior do que verificado entre os homens empreendedores durante o mesmo período. Em 2015, havia 8,2 milhões de donas de negócios no país. Já em 2025, nós passamos para 10,4 milhões de donas de negócio. Recordes na série histórica da pesquisa.
1: Ainda segundo a pesquisa do Sebrae, apesar de muitas pessoas terem vontade de abrir um empreendimento, alguns fatores como incertezas econômicas, custos de abertura e manutenção da empresa limitam a realização desse sonho. Com supervisão de Bianca Paiva, da Rádio Nacional em Brasília, Vitor Mendes.
0: Obrigada, Vitor, pelas informações.
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0: Na Pontal, tudo igual. 11:11. Tá na Pontal, tá legal? E outras edições do Pontal Notícias, você vai acompanhar no Boa Tarde Pontal com Mário Sérgio. 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No jornalismo de credibilidade da Rádio Pontal, Jornal da Pontal, ok? Amores, atenção, ó, atenção, documentos encontrados. A carteira de identidade do Henrique Gabriel Ferreira de Brito e também Tiago Rafael Viana do Nascimento. Bom, a carteira de identidade, Henrique Gabriel Ferreira de Brito e Tiago Rafael Viana do Nascimento se encontram aqui na Rádio Pontal FM, ok? E aviso de aparelho celular perdido, atenção, hein? O senhor Carleido Rocha, ele perdeu um aparelho celular no centro da cidade de Carinhanha, ali nas proximidades da drogaria Multieconômica. Carleido, ele não sabe informar a marca nem as características do aparelho, mas ele pede a quem encontrou, vier encontrar esse celular, que por gentileza deixe na recepção da Rádio Pontal ou entre em contato pelo WhatsApp da Pontal, 3485-2041, e será oferecida recompensa pela devolução, tá bom? Portanto, você que está andando no centro da cidade de Carinhanha e ali passou hoje nas proximidades da drogaria Multieconômica, encontrou um aparelho celular, por gentileza entregue aqui na Rádio Pontal FM, tá bom? Que será bem gratificado pela devolução do aparelho celular do senhor Carleido Rocha, ok? 11:13, o nosso Bom Dia Pontal, seguimos ao vivaço na nossa manhã. 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
0: Aqui você ouve e você também participa junto com a gente no nosso WhatsApp. Hoje vamos realizar sorteio, Dia das Mães, tá? Pra você, mamãe, que merece com certeza o melhor sempre. 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Kit de higiene pessoal, tá? E o Mercadinho Nonatinho, do amigo Nonatinho. Abraço aí pro Nonatinho, toda a sua equipe maravilhosa no Mercadinho Nonatinho também, tá? 11h16, dando continuidade ao nosso sorteio, as participações pra gente realizar já já o sorteio. Gente, até 11h30, tá bom? Pra gente realizar o sorteio já às 11h50. Ok, vou atender aqui as participações, portanto até às 11h30, ok? Minha mãe é nota mil, merece o presente melhor do mundo, porque o amor dela é infinito. É a Jesuneide do Bebedouro. Valeu, Jesuneide, um abraço para você. Obrigada por participar aqui com a gente. Boa sorte a todos que estão participando. No WhatsApp da Pontal tem áudio.
5: Oi, Tarciana, bom dia.
0: Bom dia.
5: Tudo bom?
0: Eu tô bem,
5: Genoveva
0: você.
5: Aqui.
0: E aí, Genoveva?
5: Quero participar do sorteio, viu?
0: Uhum.
5: Passando aqui para desejar um feliz Dia das Mães a todas as mães de todas as comunidades, principalmente as minhas clientes, viu? E todas que tiver na escuta. Pra minha mãezinha Neuza, minha avó Helena e minhas irmãs Maria Helena e Doriana. Amo muito elas. Desejo a elas um feliz Dia das Mães. Passa a música com o Sérgio Silva, viu? Eu quero é forró. A mãe precisa dançar um forrozinho.
0: Bacana, valeu, Genoveva, obrigada, viu, pela participação. E aqui no nosso Bom Dia Pontal, minha mãe é nota mil, merece o prêmio porque ela é muito legal, dedicada, carinhosa, preocupa muito comigo. A minha mãe é tudo de bom na minha vida. É o Mário, da rua Capitão Arthur Lima, no centro da cidade. Valeu, Mário, mais participações.
6: Bom dia, Tarciana.
0: Bom dia.
6: Minha mãe é nota mil. Ela merece ganhar um presente porque ela é a melhor do Brasil.
0: Ok. Participando aqui no nosso Bom Dia Pontal também, vamos conferindo mais um áudio. Esse áudio aqui foi da Eliette da Feirinha Vila São João. Pronto. Vamos lá. Bia do Julião diz assim: minha mãe é nota mil porque merece, ela merece porque é a mãe mais linda do Brasil. Te amo, mãe, e amo o seu programa, assisto todos os dias, sou sua fã. Obrigada, Bia. Quem mais participa aqui conosco no nosso Bom Dia Pontal? Tem áudio?
7: Bom som? Dia, Tássia, que é Eliane do Mucambo.
0: Oi, Eliane.
7: Minha mãe é nota mil porque é a melhor do Brasil. Pra mim, todo dia de toda hora.
0: Que legal. Um abraço, hein? Mais um áudio.
8: Oi, Tassiana. Bom dia.
0: Bom
8: Sou
0: dia. Tereza
8: Moreira. Gostaria de participar do sorteio.
0: Oi, Tereza.
8: É, minha mãe é melhor. Por que minha mãe é melhor? Minha mãe está com 93 anos.
0: É mesmo?
8: É uma mulher que já cuidou dos filhos, já cuidou dos netos, já cuidou dos bisnetos e agora tem tataraneto. Com muito amor e carinho.
9: Bom dia,
8: sou Tereza Moreira, gostaria de participar do sorteio. Minha mãe é Francina Moreira, tem 93 anos, é uma mãe maravilhosa. Criou seus filhos e neto, bisneto, tataraneto. Ela merece ganhar um desses presentes, né?
0: Aham, boa sorte. Bom dia, Tassi, mereço ganhar o presente, que eu sou a mãe mais carinhosa do mundo. Meu nome é Adolfina. Ok, um abraço, Adolfina. Obrigada pela participação, minha querida. Mais participações aqui. A Emanuele do Cheira Cabelo, vamos ouvir o áudio.
10: Minha mãe é nota mil e merece um presente porque ela é muito especial.
0: Ah, lindinha. Sofia, mora em Carinhanha, mandou áudio.
11: Bom dia. Minha mãe é nota mil e ela merece um presente porque ela é especial e eu amo ela mais do que tudo.
0: Muito bem. Bom dia, Tassiana. Minha mãe é nota mil, amorosa, guerreira, é tudo pra mim. Ela merece um belo presente. Doriana Souza.
12: Oi, Tassiana, bom dia. Sou Doriana, da Vila São João. Minha mãe merece um presente porque ela é muito especial para mim. Lutadora, guerreira, muito amorosa. Amo muito minha mãe, por isso ela merece um belo e um maravilhoso presente.
0: Pronto, bom dia, minha mãe é nota mil porque ela é um exemplo de força, superação e doação para a família. Leide do bairro da Sudene, 11:21 agora.
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0: No Bom Dia Pontal tem Amado Batista, tá na Pontal.

0: Pontal 1124. Tá na Pontal, tá legal. Aqui no nosso Bom Dia Pontal, o áudio.
1: Oi, Tassi. Bom dia, Tassi. Um abraço. Quem tá falando é Iraíl, daqui da Queimada dos Porcos. Eu quero mandar um abraço para todas as mães da que tá ouvindo a Rádio Pontal e para todas as mães do Brasil. Um abraço para todas as mães. Eu sou uma mãe muito maravilhosa, que eu sou mãe e pai. Eu sou muito especial, né? E eu tive minha mãe, eu perdi minha mãe muito cedo, com 6 anos de idade. Então, eu tô fazendo a minha parte, porque eu não tive sorte de ter ela até hoje do meu lado. Um abraço, tá? Você tá na Pontal, tá legal, tá sensacional.
0: Um abraço, boa sorte. Bom dia, Tassi. Minha mãe é nota 1000, pra mim é a melhor mãe do mundo, merece ganhar um presente. Marilene Fogaça Dias de Ramalho. Quem mais aqui? Bom dia. Bom dia, gatinha. Manda um alô pra minha Ana Paula, as minhas filhas Maria Eduarda e Luana, meu esposo Lu na Cachoeira. Minha mãe é nota 1000 porque ela merece, porque é uma mulher guerreira e batalhadora. É Ana Paula Fernandes, da Fazenda Cachoeira. Valeu. Boa sorte. Tem mais participações no áudio, vamos conferindo.
2: Bom dia. Bom dia, Tássia. Aqui é Líria do Rio Alto Bonito.
0: Oi, Líria.
2: Não tenho mais minha mãe, mas eu sou uma mãe nota 1000. Tenta cada dia ser uma mãe maravilhosa para minhas filhas, presente, né? E dar amor a ela, carinho, elas, né, que são Radija e Mayra, minhas bênçãos de Deus. E tá na Pontal, tá mais que legal. Feliz Dia das Mães para todas as mamães guerreiras desse mundo.
0: Valeu, Líria, obrigada por participar. Bom dia, aqui é a Cristina das Caraíbas. Minha mãe é nota 1000, ela é maravilhosa e merece o melhor do Brasil. Mais participações agora no áudio.
3: Bom dia, Tassi.
0: Bom dia.
3: Aqui de Carinhanha, é do Carmo.
0: Oi, do Carmo.
3: Minha mãe é nota 1000, minha mãe é tudo para mim. Sem minha mãe, eu não sou nada. Não só a minha mãe, todas as mães do mundo, mandando um abraço a todas as mães do Brasil. Muito obrigada.
0: Ô, do Carmo, que bom receber sua participação aqui também, hein? Um abraço pra você, minha querida. Mais áudio no nosso WhatsApp.
4: Bom dia, Tassi.
0: Dia.
4: Ô, Tassi.
0: Oi.
4: Ó, eu não tenho mãe, minha filha, mas minha mãe era nota 1000. Não existe uma mãe melhor mais do que a minha. Eu acho que não. Só tenho que agradecer nosso Deus. Não recebi o presente de minha mãe, mas eu tenho, sou uma mãe, recebi a presente dos filhos, sou mãe de 10 filhos, zelei de 8 e recebi o presente dos meus filhos, e só tenho a Deus onde eu puder agradecer pela uma mãe que eu sou e uma mãe que eu tinha. 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Manda o Nova Mistura pra mim. Eu quero participar do sorteio, viu?
0: Pronto.
4: Quero participar do sorteio. Alzira do Ramalho, tá na Pontal, tá legal. Viu, Tassi?
0: Tá bom.
4: Tá na Pontal, tá legal, fia.
0: Ô, Alzira, um abraço. Obrigada por participar aqui com a gente. Um abração pra todo mundo de Ramalho. Alô, Ademar, como é que você tá, Ademar? Tudo bom? A sua família aí, tá todo mundo bem? Adriana do Julião, minha mãe é nota 1000. Te amo, mãezinha. Ela merece ganhar o presente porque ela é a melhor mãe do mundo. Quem mais aqui, ó? Minha mãe é a melhor do mundo e merece tudo de bom. Vânia da Bananeira. Bom dia, Tassi. Minha mãe é nota 1000 porque ela foi pai e mãe de 10 filhos e criou tudo sozinha. Heroína, minha mãe e Neuzinha. Aí, ó, meus filhos Eric, Johnny, Eriton Rian e Eriston Ian. Lindos. Mandou aqui a foto pra nós. Lindos filhos, viu? Parabéns. Minha mãe é nota 1000 porque ela é uma guerreira, criou seus 5 filhos sozinha. Ela é uma mulher de fé, é um exemplo para todas. O nome dela é Dora do Tome Nunes, a sua filha Gilmara. Alô, dona Dora, bom dia. Todo mundo aí do Tome Nunes, Gilmara. Ô, Tassi, eu não vou falar meu nome, não, mas eu sou uma mãe dedicada. Amo a minha mãe... Cadê aqui, gente? Vamos lá. Amo a minha mãe, mas não recebi um feliz dia das mães pelo meu filho. Eu fiquei um pouco triste, mas eu recebi várias mensagens dos outros amigos e amigas. Quero ganhar presente. Ô, gente, será que ele esqueceu de desejar o feliz dia das mães pra você? Mas pra participar do sorteio tem que ter nomezinho, hein, gente? Mais um
5: áudio. Aqui é Raul, tá falando aqui de Queimadas.
0: Oi, Raul.
5: Minha mãe é nota mil, a melhor mãe do Brasil. Tá, você quer participar do sorteio.
0: Pronto. Boa sorte.
5: Legal.
0: Muito bom. Valeu, Raul. Mais um áudio aqui, minha gente.
6: Bom dia, Tarciana.
0: Bom dia.
6: Sou de Cana Brava, Bahia. Edna.
0: Edna.
6: Minha mãe é nota mil, porque sempre ela foi a minha mãe e o meu pai. Então, por isso que eu desejo felicidade para todos nós e para você também, minha querida.
0: Muito obrigada, viu? Marineide do bairro São Francisco mandou um áudio.
7: Tarciana,
0: oi, Marineide. Bom dia.
7: A minha mãe, ela é muito especial na minha vida. Perdi minha mãe quando eu era pequena, mas eu tenho ela na minha memória, no meu coração, e guardo a lembrança dela até hoje. Ela é a melhor mãe do mundo, porque me pôs no mundo.

mais puro e belo é a Ana da pista 1. Um abraço para vocês aí da pista 1. A Silvaneide, eu não tenho minha mãe, mas ao meu lado e sim no coração. Sou aquela mãe maravilhosa para os meus filhos e nem sei explicar tanto amor por eles. Quero participar do sorteio. É a Silvaneide da comunidade Baixão do Trigo. 11:31, deixa eu trazer música com Gustavo Lima, Retrovisor. E já já a gente vem com o sorteio, viu, gente? Atender aqui as últimas participações. Tem a música, depois comercial. E a gente volta aí com as últimas participações.

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4: 11:42. Tá na Pontal, tá legal. Muito bem, tô de volta. O Bom Dia Pontal ao vivo em 91.5. Excelente manhã para você, excelente dia. 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Faltando 15 minutos para o meio-dia, meus amores, atendendo aqui rapidinho a participação. Oferecendo música para Lucinha, aniversariante do dia, Encanto do Riacho. Parabéns, Lucinha. Felicidades mil pra você e todos os aniversariantes. A Tatiana do Angico. Minha mãe, a nota mil, só tenho a agradecer tudo que ela fez por mim. Quero participar do sorteio porque eu não ganhei nada. Minha filha só tem 3 aninhos. A participação aqui da, do nosso ouvinte, vamos conferindo o áudio.
5: No sorteio, também ganhei um presente da minha mãe. Eu sou mãe da minha avó, minha mãe é avó e bisavó.
4: Pronto, maravilha. Mais um áudio.
6: Manda um alô pra nós aqui. E Aldino Boqueirão, Maria, Lezinho.
4: Aham.
6: Pra minha mãe, principal, que o dia das mães foi ontem. A música mais de Guilherme Silva, quer participar do sorteio, viu?
4: Guilherme Silva. Tá-se bem-vinda na minha casa. Excelente semana abençoada para todos nós. Deus no controle de tudo. Minha mãe é nota mil, a melhor do mundo. Eu desejo a ela toda a felicidade do mundo. E eu acho que eu sou uma ótima mãe, porque fui mãe e pai ao mesmo tempo. E sou avó de 9 netos. Graças a Deus, amo todos eles e elas. Minha mãe é a melhor. É a melhor. Maria Lúcia de Barrinha. Um abraço, Maria Lúcia. Quem mais comigo aqui no Bom Dia Pontal interagindo? Solta o áudio rapidinho.
7: Oi, Tassi, bom dia.
4: Bom dia.
7: Minha mãe é nota mil, é uma guerreira e ela merece muito ganhar esse prêmio. Alessi de Monte Rei, viu?
4: Um abraço, Alessi de Monte Rei, todo mundo de Monte Rei. Ô, Tassi, minha mãe é nota mil porque ela é a única pra mim. E mil é mil. E mil ainda é uma nota muito baixa por um amor tão verdadeiro. É o Thiago Pintor que participa aqui com a gente. E mais áudio. O César do Araçá também interage no áudio. Ó.
8: Bom dia. Minha mãe é nota 10 e ela merece esse presente porque ela é muito querida.
4: Pronto, César. Obrigada pela participação no nosso WhatsApp áudio. Mais um áudio. Vamos conferir aqui. 3485-2041, Tassiana, bom dia, que é Juan, da Figueira, do assentamento Serra Grande, município Coribe, de Zarim e de Loura. Ah, o Zarim Loura, com muito prazer participando do seu programa. Ontem foi o Dia das Mães, eu fico muito feliz de ter a minha mãezinha aqui comigo. Eu espero que você tenha a sua mãezinha também, que foi um dia mais alegre para você também, que passou com sua mãezinha no dia de ontem. Oh, que lindo, beijo para você, Juan. É Rauan, desculpa, Rauan da Figueira. Ô, Rauan, eu tenho minha mãezinha viva também, viu, Rauan? Mas ela tá longe. Não pude passar o Dia das Mães com ela, né? Mas essa semana eu vou estar indo ver ela, né? Um abraço pra você. Mais um áudio.
9: Bom dia, Tassiana.
4: Bom dia.

0: Pronto, maravilha. Aqui no nosso WhatsApp Pontal, mais um áudio.
1: Bom dia, Tassi. Meu nome é Guilherme.
0: Oi, Guilherme.
1: Eu desejo um feliz dia das mães para todas as mães, viu? Uhum. Acho minha mãe muito importante. É, ela é muito importante para mim. Se não fosse ela, eu não seria nada. Ela faz tudo para mim, Tassi. Ai, gosto muito dela.
0: Pronto.
1: Ela é uma mãe incrível.
0: Ok, aqui ó, mais um áudio.
2: Bom dia, Tassi, tudo bem?
0: Tudo jóia.
2: É, Tassi, é o seguinte, eu perdi minha mãe, eu tinha um ano, entendeu? Só que eu vejo aí, o que eu compreendo, né, que eu me entendo. A mãe pra gente é a melhor amiga, companheira, né, tira a gente do perigo, sempre aconselha a gente do início até o final, né? Então, eu tô também, ocorrendo esse prêmio, viu? E meu nome é Beto Souza.
0: Um abraço, meu querido. Obrigada pela participação. É irmão da Marilene Santos. Ah, sim, conheci ele no evento da escola. Não foi? Um abraço, viu, meu querido? Pra você, sua esposa, sua família. Deus abençoe sempre. Bom dia, Tassi. Minha mãe merece ganhar um presente porque ela é uma guerreira. Eu vou honrar minha mãe até o último suspiro. Val de Malhada. Do Alto da Colina participa com a gente no áudio. Solta aí.
3: Bom dia, Tassi. Aqui é Rose Fogaça.
0: Oi, Rose.
3: Minha mãe é nota mil, pois ela é meu tudo. A minha vida. O amor da minha vida.
0: Bom dia, Tassiana. Aqui quem fala é Cida. Gostaria de ganhar o presente, que eu sou mãe também. Eu sou a mãe muito maravilhosa. No áudio.
4: Minha mãe é nota mil. Ela merece o presente porque ela é a melhor mãe do Brasil. Feliz dia das mães. Naimerson.
0: Okay.
4: Da Fazenda Marinho.
0: Fazenda.

0: começaram a Pontal, tá legal. Meus amores, é o nosso Bom Dia Pontal. Já já vamos trazer aqui o sorteio. Deixa eu só registrar a participação de mais alguns ouvintes aqui, né? De todos os ouvintes, vocês, independente se deu tempo ou não de participar, de atender o áudio de vocês, a mensagem vai estar inclusa, tá, gente, no sorteio. Vamos lá, então, mais uma participação,
1: ó. Minha mãe merece ganhar o melhor presente do Brasil.
0: Aí, ó, o David de Barra do Parateca. Minha mãe merece ganhar o melhor presente do Brasil. Sou mãe, mereço ganhar um presente porque sou carinhosa e amorosa com eles. A Helena de Mocambo. Sou mãe de uma princesa, uma bênção em minha vida e quero ganhar presente. A Rita. Lucília de Queimadas. Ok, um abraço pra você. Mandou o áudio, ela disse que esqueceu de falar o nome. Participante, Tássia, que é Clarinha da Sudene. Minha mãe merece ganhar, pois é um exemplo de mãe, guerreira, amo seus filhos acima de tudo. Raimunda, o nome da mamãe dela. Ah, sim, um abraço pra todo mundo aí na Donato Construções, ligados com a gente. Bom trabalho pra vocês aí, uma semana de boas vendas. 11h55, o Bom Dia Pontal, registrando mais participações aqui.
2: Bom dia, Tássia.
0: Bom dia.
2: Tássia, mãe é aquele amor que ilumina até o dia mais difícil e seu carinho é comemorado todos os dias.
0: Ok, manda alô pra mim, Tássia, Pilar do Riacho do Capinão, o Tássia Gisele do bairro São Francisco, aliás, do bairro São João. Sou uma mãe muito carinhosa. Aqui na nossa manhã, mais um áudio. Só
3: oi, Tatiana, meu nome é Tatiana, moro aqui na Fazenda Olinha, município de Coribe. Minha mãe nota mil porque ela me deu a vida.
0: Ah, minha xará, Tatiana. Que legal, um abraço pra você. Mandou a foto aqui, tá lá esperando pra ouvir o áudio. Que legal, viu? Um abraço pra todos vocês aí. A Elane também participa. Minha mãe é nota mil, merece ganhar o presente porque é meu porto seguro, minha inspiração. É a pessoa que nunca desistiu de mim. Ela merece realizar os sonhos e receber todo o amor do mundo. E quero ganhar presente pra ela. Seria um presente inesquecível. Minha mãe é a melhor do mundo, um amor verdadeiro. A Maria Vitória participando aqui, quem mais? Bom dia, Tassi. Lucivânia da Fazenda Pingueira também está participando aqui no Zap da Pontal. Mais um áudio.
2: Bom dia, Tassi.
0: Bom
2: mãe
0: dia.
2: É aquele amor que ilumine todos os dias mais difíceis. Seu carinho é comemorado todo dia.
0: Vocês não estão falando o nome aqui, gente, ó, aí fica complicado para colocar no sorteio, hein? Suzana, do bairro São Francisco, feliz dia das mães para todas as mamães. E minha mãe merece um presente por ser mãe e pai ao mesmo tempo. Verdadeira guerreira que nunca deixou faltar amor, força, cuidado. É nota mil. O nome dela é Laura. Ok, abraço para todos no bairro São Francisco, ouvindo o Bom Dia Pontal e participando com a gente. Vamos realizar já já o sorteio. Mais uma participação aqui na nossa.

0: Amanhã não vai dar tempo de atender todo mundo. Ó, estamos aqui no Mamão trabalhando. Minha mãe é nota mil, ela merece tudo de bom. Quero desejar coisas boas para ela.
1: Bom dia, tá tudo bem?
0: Bem.
1: Carolina aqui da Vila Pequim, município de Manga, Minas Gerais. Vou estar em de uma música com toque 10, beleza? Ofereço pra minha mãe das Neves, minha irmã Daiane e pra mim Daniela, Israel, Tardei, meus filhos Tailan, Ismael, Caio e Vitor Gabriel.
0: Pronto, maravilha. Não vai dar tempo de passar o áudio todo. Minha mãe é muito maravilhosa, Tassi. Eu amo muito ela. Sempre fez e ainda hoje mesmo, eu sendo adulta, faço tudo por mim. Merece ganhar. Ela é a melhor mãe do mundo. Claidiane de São João da Boa Vista. Andréia do bairro São Geraldo. Mereço ganhar porque sou mãe nota mil. Quem mais aqui? Mãe nota mil. Vamos conferindo. Minha mãe é nota mil, a melhor do Brasil. Mara da Rua Capitão Arthur Lima. Bom dia. Minha mãe é nota mil. Ana, isso? Não entendi muito bem aqui, mas vamos lá. Bom dia, Tassi, tudo bem? Tudo jóia? Cadê aqui, gente? Lucineia, da Fazenda Floresta, mandando um beijo para todos da Fazenda Pau de Colher. Feliz Dia das Mães para todas as mães do mundo. Tassi, minha mãe é nota mil, mulher maravilhosa, merece ganhar muito, a melhor mãe do mundo. Te amo, mãe. Minha mãe é nota mil, merece ganhar o presente porque ela é a melhor mãe do Brasil. É a Flávia de Cabacinhas. Bom dia, Tassi, Josi do Santa Helena. Minha mãe é nota mil, merece o melhor presente, pois é a melhor mãe do mundo. Feliz Dia das Mães. Mais participações aqui no nosso...
2: Bom dia, Nilza. Feliz Dia das Mães. Viu, Nilza?
3: Valeu, mãe.
2: Doriana, quem tiver mãe, tem Maria Helena, aqueles. Forte abraço, viu? Deus abençoe. Fica com Deus. Tô por cá, já dormi, tô aqui. Vem aqui na roça, moção, dá um passeio pra nós. Valeu, garotas.
3: Participando aqui no nosso Bom Dia.
0: Valeu, Zé Pamonha, um abraço. A Jéssica do Cheiro de Cabelo. Minha mãe é nota mil, merece o presente, porque é amor, cuidado, dedicação que ela tem por mim, são inestimáveis e incondicional. Minha mãe é nota mil, merece ganhar presente. Bia, quem mais? Ai, gente, muita participação aqui, ó. É, bom dia. Gente, não vai dar tempo de atender todo mundo, mas eu quero agradecer a todos que interagiram, participaram aqui no nosso Bom Dia Pontal, para encerrar o programa que já já tem Jota Pinheiro e o programa Jornal da Pontal com David Porto também. Minha mãe é tudo na minha vida, eu também sou mãe, Mia de Mocambo. Estão ligando aqui quem... Ah, o Chico do Brega. Pronto, Chico, deixa eu passar o seu áudio também, não é isso? Já ia esquecendo. Vamos lá.
4: Bom dia, Tassi. Tassi, eu sinto muito que não tem minha mãe. Deus já levou ela, mas era a mãe que eu mais gostava, era ela. Eu me criei e fiquei com ela. Até hoje ainda tô aqui. 11h31, deixa eu trazer. Aí você manda pra ela, viu? Quando ela morreu, eu vi.
0: Oh,
4: tá, um beijo e um abraço.
0: Um abraço pra você, Chico. Não tem mais a mamãe, né, Chico? Mas aqui participou com a gente também da nossa promoção. E assim, gente, encerrando, vamos já trazendo um sorteio aqui no nosso Bom Dia Pontal. Vamos conferindo aqui sorteio. Mercadinho Nonatinho, vale compras de R$150. Esse vale compras de R$150, ele está saindo para quem aqui? Vamos

Vamos lá, vale compras no valor de R$150 está saindo para Lucília das Queimadas, final do telefone 2037. 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A Lucília de Queimadas, R$150 de vale compras. O Mercadinho Nonatinho também é sorteando um air fry. A air fry, ela tá saindo para quem aqui? Vamos conferindo a air fry no oferecimento do Mercadinho Nonatinho. Está saindo

Muito bem, vamos lá. 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Para Josedália de Cabacinhas, o final 46-43. É Fry, no oferecimento Mercadinho Nonatinho para Josedália de Cabacinhas. Tá bom, final do telefone 46-43, tá, gente? Mais prêmios agora. Casa Ramalho Sanduicheira. Para onde vai essa sanduicheira da Casa Ramalho? Vai para Malhada. Val, da cidade de Malhada, ganhando a sanduicheira da Casa Ramalho, tá bom? Hemograma completo, pacote Neo Mulher, do Laboratório Neo Centro, para você cuidar da saúde, ver se tá tudo certinho com sua saúde. Tá saindo para o final do telefone 9735. Eliette de Angico ganha o pacote Neo Mulher do Laboratório Neo Centro. Drogaria Bem-Estar, kit de higiene pessoal, tá saindo aqui para a Simone Moura. Final do telefone 3567. Tá bom? 3567, Simone Moura. E agora o prêmio do Nova Mistura, Ronaldo Santos Terapeuta. Vamos lá, 4 sorteios de R$100. O primeiro R$100 tá saindo pra quem aqui? Pra o David de Barra do Parateca, que mandou áudio falando da sua mamãe, pra presentear a sua mãe, 0847, tá bom? R$100, Nova Mistura. Mais R$100, vamos conferir aqui. Vai para quem aqui? Mais R$100 no oferecimento do Nova Mistura. Tá saindo agora, minha gente, R$100 para a Luciana no Alto da Colina, do final do telefone 3397, tá? 3397. R$100, Nova Mistura. Mais R$100 aqui no nosso Bom Dia Pontal. Tá saindo pra quem?

Para o final do telefone 7815. Manu do Cheira Cabelo, tá? Manu do Cheira Cabelo, R$100, 9 mistura. E o último R$100 do sorteio 9 mistura tá saindo para...

Alzira de Ramalho, final do telefone 8994. Pronto, minha gente, só agradecer a todo mundo que participou, que interagiu, tá? Gratidão, lembrando que os prêmios eles ficam disponíveis até quarta-feira, tá? Você tem 3 dias para estar fazendo a retirada dos seus prêmios na Rádio Pontal FM, tá bom? 3 dias para você retirar o seu prêmio. E assim, despedindo do nosso Bom Dia Pontal, agradecendo todas as participações, a paciência, a companhia.

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0: Vamos nessa, minha gente. Meio-dia, 12 minutos, 12:12, tá começando o Jornal da Pontal. Uma ótima tarde para você que tá com a gente. Segunda-feira, 11 de maio. Estamos juntos. A partir de agora, muitas informações para você que tá acompanhando a gente. Você acompanhou há poucos instantes a Tassi Lopes fazendo aí os ouvintes endinheirados com as contas bancárias cheias de Pix. Mas quem quer dinheiro? Ah, foi dinheiro vivo? Aí não.
1: Nota.
0: Ah, pro governo não fiscalizar, né? Você bota na mão mesmo.
1: Não, porque ele foi.
0: Você olha essas coisas aí, não, hein? Tem que pagar o imposto. Sem imposto, Lula vai querer conversar com você.
1: Ah, é?
0: E vai chamar ali o Roriz também. 12:13. Dinheiro na mão. É mais fácil gastar. 12:13, gente. David Porto, boa tarde, David Porto.
2: Boa tarde, Pinheiro. Boa tarde, ouvintes da Rádio Pontal.
0: Seja bem-vindo ao nosso programa. A partir de agora, muitas informações para você que está com a gente nesta segunda-feira. Pós-festa da Malhadinha, rapaz. As imagens que foram divulgadas impressionam. E o que se esperava justamente aconteceu. Uma festa recorde de público. As pessoas espremidas, porque foi muita gente. Eu até, quando a gente conversou com o Naldinho aqui, a gente falava justamente dessa expectativa da praça lotar de pessoas indo até ali, a igreja, né, de Santa Cruz, a igreja principal. E pelas imagens divulgadas, não deu outra, hein? Não deu outra, lotou mesmo. 12:14, David Porto, vamos para alguns assuntos de hoje.
2: Vamos sim. Motociclista morre após grave acidente na BR-030 em Feira da Mata. A Justiça Eleitoral abre cadastro para mesários das eleições de 2026. Negociação entre os Estados Unidos e Irã trava de novo. Daqui a pouquinho vamos falar o que cada um está propondo para desobstruir esse Estreito de Hormuz. Sobre festa, primeira, segunda e terceira noite de festa de Malhada e ocorrências policiais. As últimas ações da Polícia Militar na nossa região.
0: Muito bem, vamos lá, vamos trabalhar, minha gente. 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
0: 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Anotou aí? Pronto. 12h18, no nosso programa, 12h18. Vamos dar sequência aqui ao nosso programa. Você que está chegando em casa, vai chegando aí. Vai chegando. Isso. Já tirou as botas aí? Seu Ademar, chegou da roça já, seu Ademar? Aí na Grovila 15. Pronto, tira as botas aí, bota as pernas para cima. Deixa o solado do sapato esfriar. E vamos aqui conversando um pouquinho no nosso programa, nosso jornal. Pessoal chegando do trabalho agora, pessoal chegando das escolas agora também. Coisa boa ter você. Já tá almoçando? Eita, não perde tempo não, hein? Coisa boa, coisa boa. Gente, nós vamos falar agora sobre... Vamos falar sobre... A festa de Malhada, que foi uma festa grande, né? Espetacular. Acredito que quem gosta de festa não tem nada a reclamar da festa, realmente uma festa impressionante. Acredito que o objetivo atingido, sem dúvidas. Daqui a pouco David Porto vai fazer um resumo aí da festa, muitas pessoas, muitas autoridades, um evento classificado aí no padrão A, categoria A. Quem foi, quem curtiu, quem aproveitou? Você curtiu, Porto? Fez o X do comandante.
2: Rapaz, acompanhei um pouquinho, viu? Não fiquei muito tempo não, mas acompanhei um pouco. Eu curto muito vaquejada.
0: Mas a festa da praça, o chão de avião, você não foi lá ver o chão de avião, não?
2: Não, não vi, viu? Só vi o Artuzinho.
0: Não é possível.
2: Só o Piruliro Baby.
0: Não canta nada o menino, né? Só que
2: brinca mais do que canta.
0: Ele mais mia do que canta. É, mas enfim. É o nome, né?
2: 7 anos só também, não tem nem noção.
0: É o nome. Mas ele é bem conhecido mesmo, bem animado. E quem canta ali, acho que a banda ajuda ele a cantar muitas músicas.
2: A mãe dele canta com ele.
0: O pai é músico também, né?
2: É, o pai auxilia ali na sonoplastia.
0: Muito bem, vamos lá, gente. 12h20. Olha, antes da gente entrar na parte da festa, aquela parte que realmente foi impactante, isso aí não tem dúvida nenhuma, vamos falar daqui a pouco sobre a festa. Deixa eu falar aqui de uma questão humanitária, né? Hoje, nem ia trazer essa pauta, né? Mas assim, eu apurei algumas informações, assim que tivesse essa notícia no decorrer do dia, e consegui apurar com algumas informações e pelo bem, né, do esclarecimento, em busca da verdade, a gente precisa trazer essas informações e, claro, pedir também esclarecimentos ao poder público. Aconteceu a vaquejada lá no Parque Santa Cruz, acredito que muitos vaqueiros da região, teve lá o gordinho do momento também com o cavalo marreta, e aí, né, a festa ficou mais animada, vaqueiros da região toda, de outros estados marcando presença, fantástico. Mas eu quero trazer aqui uma questão, uma denúncia, na verdade. Algumas pessoas, e eu tenho, né, as informações, conversei com algumas pessoas aqui hoje pela manhã, apurei, né, as informações, não, que a gente trouxe aqui, não tem nenhuma intenção de criticar o evento, pelo contrário, na verdade eu até já estou informando que foi um evento que merece aqui o reconhecimento da, da população. Foi uma festa grande, realmente. Isso aqui não. Uma coisa é outra coisa, mas a gente precisa trazer esse assunto porque é muito sério. O que eu vou trazer aqui agora, esse questionamento é muito sério. O que é sério? O que é que está te preocupando, Jotão? A mim, não, porque eu não participei da vaquejada, não levei cavalo meu, não levei vaqueiro meu, não. Mas, hoje pela manhã, tive informação de que, presta atenção que isso aqui é muito sério, mas vamos lá, uma denúncia que precisa ser apurada pelas autoridades competentes, pela Vigilância Sanitária, pelos vereadores, pela Secretaria de Meio Ambiente, pelo pessoal da ADAB, talvez, questão de água. Água do Parque de Vaquejada Santa Cruz. A informação que chegou pra gente, nós vamos aqui discorrendo e nós vamos trazer o que tem de informação. Qual foi a informação que chegou primeiro? Que o carro-pipa que forneceu água para o parque estaria recolhendo água naquele antigo lixão da cidade de Malhada. Presta atenção, nós vamos com calma aqui para você entender. Essa foi a primeira informação impactante. Carro-pipa recolhe água do lixão, que é o lixão antigo, o lixão velho, tem mais de 30 anos lá de Malhada, para fornecer na vaquejada. Eu falei, não é possível fazer um negócio desse, não é possível. Aí me assustou, confesso, me assustou, e fui apurar, fui buscar as informações. Qual que é a situação? Aí nós apuramos com muita responsabilidade a informação que a água potável, presta atenção, gente, a água potável, a água das pessoas beberem, essa água foi fornecida por outro carro-pipa. E aí sim, água potável coletada na Embasa. Tem um motorista lá contratado pelo município, é quem fornece água para as comunidades também. Esse carro-pipa foi usado para fornecer água potável de qualidade da Embasa. Aí eu fui apurando, falei, e onde foi que saiu essa conversa aí, então, desse carro-pipa que pegou água no lixão? Procede ou não procede? E aí várias pessoas que presenciaram isso, que o pessoal tem, montou a cavalo, o pessoal vai que já tem que fazer, esquentar ali o cavalo, tira o cavalo, dá uma caminhada pelas imediações e foram até aquela região do lixão, que é ali perto também do parque, e flagraram, várias pessoas flagraram, não foi segredo não, isso aqui não foi escondido não, e flagraram esse carro-pipa, não o mesmo que abasteceu com água tratada, outro carro-pipa, o carro da prefeitura de Malhada, coletando água direto naquele reservatório, não sei se pode ser chamado assim, aquela água que acumula próximo do lado do lixão. Água do lixão. Eu falei, mas não é possível um negócio desse. E aí, a informação que esse carro-pipa, ele levou essa água contaminada, porque a água ali é contaminada mesmo. O pessoal conhece o lixão, sabe que naquele local, quem é nativo, quem é malhadense, sabe, tem mais de 30 anos e ali tem lixo hospitalar, tem bateria disso, bateria daquilo. Tudo você pensar que não presta, tá ali. Tudo você pensar que não presta de resíduos, de contaminantes, tá ali. Tá ali. Minha preocupação maior foi justamente essa, que se a água daquele local foi fornecida para os vaqueiros e para suas famílias. A informação que nós temos que não. Correto. Mas então, para que essa água? Aí nós apuramos, e a informação que essa água foi usada para molhar a pista, isso eu apurei também, para molhar a pista. E aí eu perguntei, mas só para molhar a pista? E aí também tem um detalhe. Os vaqueiros relataram que mesmo, isso aí não foi segredo, não foi escondido não, que mesmo esse carro-pipa usando para molhar a pista, aqueles reservatórios de água dos cavalos ali, também, não sei se todos, mas alguns receberam essa água desse carro-pipa que abasteceu lá no lixão, no ano do lixão velho. E esse carro-pipa encheu o reservatório dos cavalos de vários vaqueiros. Se o dono do cavalo deu essa água, para o seu animal ou não, é uma outra história. E se ele sabia que esse caminhão pipa recolheu essa água do lixão antigo, do lixão velho também, é uma outra história. Mas digamos que essa água do caminhão-pipa não foi usada para animais. Vamos apenas supor, não vamos afirmar, vamos supor. Seria com o Rio São Francisco do lado ali, seria correto utilizar essa água de um local ambientalmente crítico, que tem bactérias, tem vírus, tem tóxicos, rapaz, tudo que não presta tá ali. Quantos infectantes não tem naquele lixão? E aí pega essa água, gasta-se milhões para fazer uma festa bonita, que foi uma festa bonita mesmo. Quem vai dizer que não foi? Foi festa organizada, a festa foi um luxo. Aí pega uma água de um lixão, cheia de tudo que não presta, vai levar pro meio das pessoas, vai molhar a pista onde o vaqueiro tá ali, onde tem família, criança, adolescente, menino, bebê. Quem foi que teve essa cabeça de... Que palavra eu vou usar aqui, gente? Inocente, irracional, descompreendido, maldoso. E o pior, e aqui é um alerta que a gente tem que apurar. Se de fato apurar, gente, apurar. Se essa água em algum momento, vocês vaqueiros que foram lá, se vocês deram essa água pro cavalo de vocês, eu falo essa água do carro pipa, foram dois pipas, eu vou falar o nome aqui porque não é, tem o carro da prefeitura, então foi, tem outro pipa, água tratada de boi, esse aí não, a água do pessoal beber foi levado pelo próprio motorista do caminhão pipa, contratado, esse aí não, mas o carro da prefeitura, o carro do município de Malhada, o carro pipa do município de Malhada. Então tem que ficar atento a isso aí. Se você deu água pro seu cavalo, desse caminhão da prefeitura, as consequências podem ser gravíssimas. E o contato do povo mexendo com essa... E os meninos lá, meninos sem camisa, num calor desgramado daquele, o carro pipa chegando, molhando pista, o menino vai molhar também, tomar banho no carro pipa? Quem foi que nunca fez isso? Com água contaminada? David Porto conversou com o secretário de administração de Malhada, conseguiu algumas informações e de forma muito respeitosa e equilibrada e justa. Eu gostaria de ouvir também o que o secretário falou, Porto, sobre essa situação que é preocupante ainda e muito preocupante na minha opinião. Diga, Porto.
2: Então, Pinheiro, a gente fez esse trabalho de averiguação, né? Porque a imprensa ela tem um importante papel de fazer averiguação, um importante papel de denunciar as mazelas, a arbitrariedade, entre outros males que perturbam a sociedade, principalmente em uma nação como a nossa, que é democrática, uma nação republicana. Mas enfim, a gente conversou com a administração de Malhada e eles negaram essa informação, viu? Disse que não teve água de lixão para abastecer reservatório de água de cavalo e que a água recolhida naquela lagoa, que não era um lixão, uma lagoa que fica um pouco à frente, onde algumas pessoas jogam alguns materiais, mas não é no lixão, ele pegou essa água para molhar somente a estrada, que por conta que estava mais próximo, conseguia desenvolver um serviço mais rápido e não tem nenhuma recomendação de que essa água seria imprópria para molhar a estrada. Entendeu? E que existia um carro-pipa para fazer o abastecimento da água potável dentro do espaço da vaquejada e que também existe um poço artesiano instalado desde a segunda vaquejada, já instalado para abastecer todo o parque, inclusive para dar água a esses animais, e que não teve essa água sendo dada nem para cavalos no parque de exposições.
0: Pronto, de forma muito respeitosa trazer essa informação também. Quem está com a verdade? O secretário de administração está com a verdade? Eu não sei, a fala dele está colocada aí. As pessoas que presenciaram esse carro-pipa abastecendo lá o local, disseram que era o carro que viram esse caminhão colhendo essa água no local. Não justifica também, não precisa nem ser perito em análises biológicas para saber que a extensão né, de um lixão, ainda mais quando chove e ele junta água, né, o quanto ele pode espalhar, a proporção disso, não preciso nem dizer que são muitos metros, até mesmo, a depender do local, quilômetros. A informação está aí. Quem vai apurar agora? Vocês, vaqueiros, que estiveram no local, podem se contentar com a resposta do secretário e falar, não, realmente foi assim. Vocês que tiveram a informação e que ficaram preocupados, por isso procuraram a imprensa para denunciar, agora é hora de correr atrás também e verificar essa situação. O pessoal da Vigilância Sanitária podem e devem apurar por uma questão de esclarecimento, uma questão de segurança ambiental, apurar essa situação. Vocês, vaqueiros, acompanhem essa questão do poço. Do poço. Agora, uma dúvida aqui. Se tinha o poço se tem o poço instalado, uma dúvida aqui que eu fiquei. E eu pergunto isso pelo bem da verdade. Vem tentar esclarecer a situação. Se tinha poço, se tem poço no local instalado, então para que diacho de carro-pipa? Eu não falo nem pela questão da água potável, eu falo para tá molhando estrada, para tá abastecendo ali, molhando os bebedouros dos cavalos. Vamos apurar isso, porque a informação é muito séria e essa resposta do secretário, ele não me convenceu, porque a informação que nós temos aqui não foi de uma pessoa, foram de várias pessoas, e isso é muito sério. Vamos continuar apurando isso aqui, Porto. Mas, de qualquer forma, é uma sinalização, nós vamos ter que confrontar essas versões por uma questão humanitária. Humanitária. Eu vou com o secretário.

0: Vamos, Alex tá aqui na linha com a gente. Vamos lá, Alex tá aqui na linha com a gente. O Alex, você tá acompanhando a gente aí e essa questão me preocupa muito. David Porto trouxe as suas informações aí, a sua colocação sobre... Tá me ouvindo bem, secretário? Só respondo.
1: Tô ouvindo, sim. Pronto. Tô ouvindo.
0: Tá me ouvindo bem. E essa questão, ela me preocupou muito hoje pela manhã, onde... Sim. Você já acompanhou, não vou relatar aqui o assunto, não vou estender o assunto, mas precisa esclarecer. Sim. Isso. Precisa esclarecer. Se tem esse poço instalado lá, por que vocês usaram carro-pipa, secretário? Só para entender primeiro o que foi meu último questionamento aqui. O que fizeram? Se tem um poço instalado, por que usar carro-pipa no caso, então? Explica pra gente aí, secretário. Vamos lá, Alex. Alex, secretário de administração, não é isso? Fala, Alex.
1: Isso mesmo. Companheiro, eu gostaria de agradecer pela oportunidade, né? E dizer assim, acho que a informação aí, tá chegando informação, que é inverídica, o carro-pipa é usado para poder não dar poeira na estrada, até o local que fica ali os caminhões e a estrada que vem a ter malhada, que tem muita poeira. Então a gente usa o carro-pipa para poder molhar. O mesmo carro-pipa que é utilizado para molhar todas as estradas do município quando a gente está fazendo encascalamento. Então assim, lá tem um poço artesiano e todas essas águas lá do que é usado para dar banho nos cavalos, para os cavalos beber, a água do poço. E a água para os caminhoneiros beber, se quiser, a gente passa a ter o contato de Ita, que é o rapaz aqui da Malhada, que a gente tem um contrato com ele. Lá a gente colocou uma caixa de 10 mil litros, essa caixa foi abastecida durante o evento. E também os caminhões foram abastecidos durante o evento com esse caminhão pipa da Embasa, com água da Embasa. A água do poço artesiano é usada para poder dar banho nos cavalos e para os cavalos beber. E a água que é utilizada no caminhão pipa, que é água suja realmente, que é água para poder não deixar a poeira atrapalhar o evento, que tem muita poeira lá quando está tendo a vaquejada, entendeu?
0: Secretário Alex, e em relação a essa água desse local, seria uma água contaminada ou seria uma água livre de resíduos, de
1: vidro? Não, é água da chuva, água que é usada para estrada, aquele caminhão usa água da chuva, água que qualquer poço ou do rio, qualquer canto, que é água que é para jogar na estrada, para não criar poeira, não tem contaminação ou não tem algo diferente. A gente não pode usar água da Embasa para jogar, para poder tirar poeira do evento, né?
0: Não seria correto usar água do rio, secretário, nesse caso específico, ao invés de usar água perto do lixão?
1: Não tem. Perto do lixão, pro lixão. E quem provou que essa água está contaminada? Fez um teste na água?
0: E quem provou?
1: Porque a água é usada para poder tirar poeira da estrada. A água para tirar poeira é água descartável mesmo, que não é. As pessoas não encostam na água, é água jogada no chão, água descartada para ser jogada fora. Só para evitar poeira, entendeu? Eu acho assim, um evento do tamanho que foi, acho que tem muitas coisas para falar boa do evento. Claro que tem, vai ter falhas, porque a gente não é perfeito. Um evento da magnitude desse evento que teve aqui na Malhada, a gente fica questionando algo que é descartada por conta de poeira, se a água está contaminada ou não. Eu acho que não, nem teste foi feito nessa água. Como é que tem a prova que a água é contaminada, entendeu?
0: Chegou no ponto que eu queria, exatamente. O senhor fala que a água não está contaminada. E como é que a gente
1: não,
0: sabe?
1: Eu não estou dizendo que não está. Ah. Olha, eu não estou dizendo que está, que não está. Eu estou falando que a água é água de chuva, água do lá na lagoa, e a gente pegou para poder molhar para não ter poeira no evento. Agora, não foi usada para caminhão pipa, para abastecer caminhão, não foi usada para dar banho em animal, não foi usada para poder os animais beber. É uma água descartada para evitar poeira, só isso.
0: Bom, tá falando de Alex aí. Algo mais você quer acrescentar, Alex?
1: Não, só isso. Muito obrigado, Jota. Qualquer coisa, estamos aqui à disposição, viu?
0: Obrigado. Obrigado por dar a sua fala aqui também pra gente, enquanto imprensa. Importante a sua colocação.
1: Não tem problema nenhum, não. Se precisar, que a gente leva o... A gente vai lá no posto, lá no parque fazer o estouro de arraso. Se quiser vir, a gente tá à disposição. Se precisar, que entra também um caminhoneiro que estava pegando água da Embasa aqui, tratada para poder abastecer os caminhões. E lá a gente colocou uma caixa de 10 mil litros para poder as pessoas, para poder fazer a alimentação, para poder cozinhar. Estava sendo usada essa água. E a água para dar banho nos cavalos era do poço artesiano. Tá bom?
0: Beleza, então. Obrigado pela participação.
1: Valeu, Jota. Muito obrigado. Deus abençoe, viu?
0: Amém. Obrigado, secretário. Bom, essa foi a fala de Alex. Está aí colocada. Agora é preciso, para tranquilizar as pessoas, e eu falo de forma muito serena, de forma muito responsável. Agora é bom também que, acatando o pedido do secretário, seja feita essa vistoria, dê uma olhada lá, realmente, para que a gente possa também tranquilizar os nossos ouvintes. Vou acatar a sugestão do secretário, fazer uma visita lá ao parque, dar uma conferida, para a gente fechar esse assunto por uma questão humanitária. Eu concordo com o Alex na questão da festa. Vamos falar sobre a festa, Alex. Pode ficar tranquilo. Nós não temos nenhum problema em relação a isso. Aliás, nós vemos falando dessa festa aqui bem antes mesmo de qualquer anúncio chegar oficial para a rádio, de qualquer nota, inclusive a divulgação, ela veio bem tardia, acho que veio faltando 2, 3 dias, o prefeito nem veio dar entrevista aqui na rádio. E nós, de forma independente, fomos atrás saber as atrações, divulgamos aqui a programação, então não há que se falar aqui que é uma fala que tenha outros interesses. Aliás, tem vários interesses. O primeiro dele é pela verdade. Nós vamos apurar melhor esse assunto. 12h39, vamos para o intervalo ligeirinho e aí sim vamos mudar o disco e falar sobre a festa. Aí sim, falar sobre a festa, que foi algo realmente impressionante. E a região parou para acompanhar. 12h40. Segura aí que a gente volta já.

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2: Vamos falar agora sobre a Festa Santa Cruz, virando o disco, falando agora sobre as atrações, sobre o evento, empurra, empurra, espreme, espreme. E ontem fechou com ele, o Príncipe do Gueto. Vamos lá, Porto, Festa Santa Cruz em Malhada, conta como é que foi pra gente aí. O dia que você foi, os dias que você não foi também.
3: É, o Príncipe do Gueto e também polêmico, né, Igor Canário. Igor Canário que ele é bem exigente nos seus eventos onde vem se apresentar. Inclusive em Malhada lá começou a dar o que falar. Mas enfim, vamos começar falando sobre a sexta-feira. Sexta-feira o evento em si foi comentado como sendo o maior evento da Festa de Santa Cruz do município de Malhada já existente. Nós tivemos um público gigantesco. Tá? É que lotou a praça, de fato, até maior do que eu imaginei que seria. Nós tivemos a sexta-feira a Clecinha, a principal atração, mas além da Clecinha, Pierre, na sexta-feira, outra atração, outra banda, né, que chamou muito na primeira noite foi Trio da Ruana. Trio da Ruana, algumas pessoas comentaram, rapaz, melhor do que a Clecinha. E a banda Manchete de Jornais também foi bastante elogiado, ou seja, a sexta-feira a atração conseguiu reunir aí aproximadamente aí 4 mil pessoas, em contagem da Polícia Militar, né, que sempre coloca o estimativo, não é igual a organização, que a organização sempre coloca o dobro, né?
2: Não, mas vou te falar, mas pelas imagens, Porto, é incontestável, muita gente.
3: Muita gente. No sábado nós tivemos já o segundo dia, onde Chan de Avião esteve presente, Sil Farley que veio Carinhanha, Pinheiro, e fez até um marketzinho pescando aqui à margem do rio, você viu o vídeo?
2: O problema é o pessoal confundir ele com a minhoca, né? Muito magrinho,
3: é, bem
2: com
3: fininho.
2: A isca para peixe.
3: Bem fininho, ele esteve arrasando lá, o pessoal gritou muito, estive conversando com algumas pessoas que disseram, David, tô aqui afônico, tô aqui rouco, tanto gritar o Sil Farley. Eita Bichão, Roger Senna, o Chan de Avião. Então foi um sábado que lotou, bateu recorde de público. E no domingo também não foi diferente, muita gente, o trio fez aquele percurso. Acabou tendo um contratempozinho bem pequeno, quando o trio acabou colidindo a traseira em um galho de árvore, mas ninguém se feriu. Aí teve que parar um pouco, interromper o show, mas foi rapidão, já se solucionou. Igor Canário, que é polêmico, acho que até ele barrou umas duas entradas lá do pessoal no camarim, inclusive ao pessoal ligado da administração. Mas que atendeu alguns fãs, né? Segundo eu perguntei à gestão, eu não tive lá no dia, eu só mandei alguém representar o Alerta Bahia lá, representar a gente, mas não estive presente. Sendo assim, foi confirmado. O pessoal gostou, nas redes sociais o comentário é de que a festa foi um grande sucesso, parabenizar a administração e torcer que no próximo seja bom também e que os erros, as falhas sejam corrigidas.
2: Realmente, pessoal, realmente, 12h44, como a gente já falou desde as primeiras atrações, né, a expectativa para que dessa festa realmente era uma festa gigante. Eu já imaginava, pelo anúncio da programação, que contou com o governo do estado também patrocinando esse evento, como o secretário Naldinho já informou para a gente, eu até perguntei sobre a questão dos, né, da grade musical, e ele falou também que esse evento conta com o apoio do governo do estado. Então, festa grande, a maior já registrada em Malhada, e agora o nível, ele sobe. Falando sobre a vaquejada lá de Santa Cruz, agora o lado dos vaqueiros, das atrações, o Gordinho do Momento fez maior sucesso aí presente, Gordinho do Momento. Cara super tranquilo, super povão, junto lá com o seu cavalo Marreta, que inclusive foi campeão lá na cela do Lala. Deixa eu trazer o resultado, eu tenho aqui o resultado dos vencedores. E Carinhanha presente. Ah, Carinhanha. Rapaz, aqui tem vaqueiro bom, viu? Aqui tem vaqueiro bom. Pode escrever aí. Vamos lá para as atrações aqui, atrações da Sela, os artistas da Sela. Quais são os vencedores da categoria amador? Na categoria amador, nós tivemos aí empatados em primeiro lugar o Negão da Coca. Ó, Negão da Coca aí, rapaz, tava na hora, hein, Negão? Lá de Serra do Ramalho, Negão da Coca, Serra do Ramalho, Bom Jesus da Lapa, Negão da Coca e Breno Vinícius. Lucas e Breno Rodrigues, Erasmo Filho e Zé Marcos Silva, Doutor Natan e Lala, na esteira, o Álvaro Vitório e Eduardo Carvalho e Rogério e o Estereiro lá, que eu não tenho o nome aqui. Categoria amador, categoria amador. Na categoria profissional, aí o bicho pegou. Um destaque aqui para rodada em cima de rodada entre Paulinho Pereira, lá de Monte Alto, correndo por Guanambi, na esteira Júnior Bocão, e Lala, junto com Igor Atitude, representando o Gordinho do Momento, no cavalo Marreta. Foi boi em cima de boi. Primeiro lugar, o campeão da categoria profissional ficou com Lala, que é líder do Circuito Sertão e também lidera o Circuito Baiano de Vaquejada. Fera, viu? Cleiton Gonçalves, popular Lala. E o segundo lugar ficou com Paulinho Pereira e Júnior Bocão. Em terceiro lugar, empatados, o Fera aqui de Carinha, Danilo Buxim, que não correu com Tornado, correu com sua égua lá de recém, digamos assim, recém, está competindo recentemente. O conjunto está se entrosando, mas promete muitas emoções, hein? Tornado, ele se machucou lá no Riacho Capinão, está em recuperação, logo logo volta aí o Tornadão. Danilo Buxim em terceiro lugar, junto com Breno Rodrigues, Jackson Lopes e Marco Júnior, Álvaro Vitória, Eduardo Carvalho, Lala e o Elton, Júnior Lapada e o Estereiro de lá. Júnior Lapada também ganhou, hein, Júnior? Ei, Júnior Lapada! No aspirante, ou no iniciante, que aí já foi na madrugada adentro, todos em primeiro lugar, aqui fizeram um racha lá, todos em primeiro lugar, ficou o Laisson Souza e Thierry, Denildo Gomes e companheiro, Piranhão, eita, isso é um vaqueiro ou um peixe? Piranhão e Ivandeco, Thierry e Ismael Vieira, Rayan Vieira e Matheus Leite, Ronei e Eric Vinícius, ó Eric Vinícius aí, José Lima e Matias França, Clériston Saraiva e Zé Antônio, bora Clériston Saraiva, e Zé Antônio, Ítalo Menezes e Mamá, é Mamá ou Mama? Tá aqui. Parabéns a todos os vaqueiros da região de Malhada, Carinhanha, dessa região, deram um show, hein? Um show. E já preparar agora para a próxima, que é em Carinhanha, agora de 14 a 17 de maio, já tá com as senhas liberadas pelo site suasenha.com, que é a vaquejada do Capinão. É a segunda etapa do circuito carinhanhense. Então cuida, minha gente, são R$35.000 em prêmios. Categoria profissional, amador, iniciante, feminino. As senhas já estão disponíveis aí pelo site suasenha.com. Está no Parque José Alves, 21ª vaquejada do Parque José Alves. Organização aí da Prefeitura Municipal de Carinhanha, e os vaqueiros lá do parque, Almir, Júlio, Valtim, Josué, Aloysio Moreira, Ronaldo Cassiano, vice-prefeito. Lembrando que é obrigatório exames de anemia e mormo. A DAB está acompanhando esses eventos aí. Parabéns a todos, vaqueiros e amantes da vaquejada. Vamos lá, minha gente, agora 12h49. Vamos lá, David Porto. Vamos trabalhar, Porto, que semana tá só começando.
3: É, sempre que tem evento, Pinha, tem também pessoas que perdem documentos, perdem carteira. Tivemos carteiras que foram furtadas e documentos que foram encontrados. Por exemplo, o documento de RG do Thiago Rafael Viana do Nascimento, que é natural de Belo Horizonte, Minas Gerais. Ele que nasceu em 2009, filho do do Reginaldo e da Adriana. Então, o documento, o RG dele está aqui na rádio, foi encontrado. Tiago Rafael Viana do Nascimento. Também foi encontrado o documento de identidade de Henrique Gabriel Ferreira de Brito, que é filho do Valdomir, filho do Valdemir e da Aparecida Dourado. Está aqui também na Rádio Pontal. E o documento de identidade do José Francisco da Silva. José Francisco Silva, ele que é natural de Carinhanha e é filho de José Ferreira e de Francisca Xavier. Esses documentos foram encontrados. Também temos aqui algumas reclamações, por exemplo, no povoado de Canto do Riacho. Canto do Riacho, a mensagem chegou a seguinte: queremos pedir providências ao Poder Público Municipal com relação aos cachorros que estão demais aqui em Canto do Riacho. Está uma vergonha de cachorro. Queremos providências. Tem um senhor que cria vários cachorros e é uma falta de higiene. Os cachorros correm atrás das pessoas também. É tudo dentro de casa, quando o sol esquenta, não tem quem suporta. Não posso nem abrir a minha janela. Eu não sei se seria o cheiro dos cachorros, ali dos dejetos trazidos pelos cães, que está incomodando os vizinhos, mas é algo nesse sentido. E pergunta: cadê a vigilância de Malhada? Agora é importante você, a vigilância ela não consegue adivinhar essas situações, mesmo que também precise fazer, né, algumas verificações, algumas inspeções, mas é importante que você, ouvinte, que seja Malhada, Carinhanha, faça a denúncia. Nós não temos a cultura de fazer denúncias aqui, é por isso que em alguns casos ficam aí muito tempo escondidos e perturbando vocês. Faça a denúncia, vá na vigilância sanitária no seu município ou vigilância epidemiológica e relate: quero fazer a denúncia que está acontecendo isso e aquilo. Se não tomarem providências, aí você aciona a rádio que a gente vai tomar providências, vai buscar, se preciso for até o Ministério Público a gente aciona.
2: Olha, Guanambi e região, triste pelo

0: funcionário do hospital aí de Guanambi, do Hospital Regional de Guanambi, ele foi encontrado, provavelmente foi infarto. Familiares chamaram a polícia após encontrarem Marcelo sem sinais vitais lá na fazenda Aratu. O SAMU também chegou ao local. De acordo com a polícia, não foram encontrados sinais aparentes de violência no corpo, e a causa da morte, que será investigada, não tem laudo divulgado ainda, mas suspeita-se de infarto. 32 anos. Em nota publicada nas redes sociais, o Hospital Geral de Guanambi lamentou a morte do funcionário e destacou carinho e dedicação de Marcelo no ambiente de trabalho. Deus conforte aí os familiares. Novamente, denúncias de animais soltos na estrada na BL-61, região de Serra do Ramalho. Carinhã, Serra do Ramalho, essa região. Eu passei por ela ontem, eu não vi animais. Na hora que eu passei, não vi animais soltos. Até observei isso com atenção. O que eu vi foi uma F1000 gaiola do município de Serra do Ramalho. Eu falei, poxa, legal, rapaz, olha isso aqui. Né, um caminhão passando aqui pelo local, um caminhão para recolher os animais. Imaginei, eu não vi animais soltos no momento que eu passei. Não vi. Só que há informações que ontem à noite foram registrados vários animais perdidos na lateral da pista, na BL-61, lá no trecho de Serra do Ramalho. Não foi no trecho de Carinha, foi no trecho de Serra do Ramalho. Então isso é um perigo, continua sendo um perigo, né? Continua sendo um perigo. Tem que andar com atenção e pedir a Deus para livrar, né, de acidentes, porque a situação realmente exige cuidado, ainda mais na seca agora, que o passo vai diminuir, e na beira da estrada tem muito capim. Muito capim. Tem uns donos, são malandros e responsáveis. Solta os animais, fala, aqui à noite passa pouca gente, vou soltar. E aí solta os animais e salve-se quem puder. Olha, a prefeitura podia ter uma ideia dessa, fazer rondas nas estradas, recolher esses animais. Aluga aí um caminhão gaiola e começa a fazer a pensou, porto, caminhãozinho pra lá e pra cá, tá? Podia ajudar, né?
1: Podia sim.
0: Pelo menos inibir as pessoas também, soltar esses animais aí, que é um perigo. 12h55, acidente na BR-030, Carinhanha, entre Carinhanha e Feira da Mata, tirou a vida de um cidadão carinhanhense, porém mora em Feira da Mata.
1: Um grave acidente de trânsito que resultou na morte do motociclista, que é do município de Feira da Mata, mas natural de Carinhanha, como você disse. De acordo com as informações apuradas pela nossa reportagem, a ocorrência foi registrada no início da noite de ontem, por volta das 18h50, e estava sendo atendida pela Polícia Militar. A vítima fatal foi identificada como José Nilson Ferreira Ramos, o Nil. Ele nasceu em 7 de dezembro de 84, Pinheiro, tinha 41 anos. Conforme as informações iniciais, um motociclista teria se chocado violentamente contra uma mureta de proteção, tipo guarda-rei às margens da pista. Com a força do impacto, o corpo da vítima foi arremessado cerca de 10 metros de distância. A motocicleta, que possui placa de Feira da Mata, ficou completamente destruída. Populares informaram que o José Nilson residia no povoado de Sambaíba, na zona rural de Feira da Mata, já na divisa com Minas Gerais. Com a ocorrência em curso, ainda sem resultado da necrópsia, da perícia, não dá-se para trazer detalhes sobre as circunstâncias do acidente, mas foi algo que movimentou muito as redes sociais de Feira da Mata e região com esse gravíssimo acidente.
0: Triste, viu, rapaz? Triste. E é uma estrada que, eu vou dizer assim, gente, é uma estrada boa. Provavelmente ele tinha bebido, mas quem vai dizer isso é a perícia, não somos nós, mas as pessoas suspeitam que seja isso, porque não tinha local ali para ter um acidente, né? Tinha a proteção lateral, enfim, mas Deus conforte a família aí, é uma situação muito triste, realmente, pessoa nova ainda, complicada, hein, complicado. 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

0: 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Ô Porto, vamos falar sobre chocolate? Vou dar aqui o assunto. Vamos mudar da água para o chocolate agora. Tem mudança agora no formato do chocolate, na quantidade de chocolate. E o pior é tá comendo chocolate que não é chocolate. Não entendi, foi nada agora, David Porto. É chocolate ou não é chocolate que a gente está comendo? É só um cheiro.
1: É porque existem empresas que fabricam chocolate com teor bem baixo de cacau, né? Que se o cacau que é a principal matéria-prima para o chocolate. Ou seja, um chocolate de má qualidade. E agora, o presidente da República...
0: Sabor tá na moda, sabor chocolate.
1: É. Não é chocolate. Sabor chocolate.
0: Vai.
1: O presidente da República, o Lula, sancionou a lei que estabelece regras para a produção e comercialização de chocolates e derivados do cacau no país. A norma agora fixa percentual mínimo do cacau para diferentes produtos e obriga que os rótulos informem o teor de cacau presente na composição. As regras valem para produtos nacionais e importados comercializados no território brasileiro. Foi publicado no Diário Oficial da União dessa segunda-feira, dia 11, hoje, já a lei de número 15.404 de 2026 define critérios para produtos como chocolate, chocolate ao leite, chocolate branco, chocolate em pó, também achocolatados com cobertura, sabor de chocolate, entre outros. O texto determina, por exemplo, que o chocolate deverá conter, Pinheiro, no mínimo 35% de sólidos totais de cacau, dos quais pelo menos 18% deverão ser manteiga de cacau. Já o chocolate ao leite deverá ter ao menos 25% de sólidos totais da fruta, ou seja, do cacau. A nova legislação também obriga que os rótulos contenham as informações sobre as porcentagens do cacau nos produtos, com destaque na parte frontal da embalagem. O objetivo é facilitar a identificação pelo consumidor. Produtos que não atenderem às definições previstas na lei não poderão utilizar elementos que induzam o consumidor ao erro quanto à identificação como chocolate.
0: Muito bem, David Porto, 1:03, 1:03 no nosso Jornal da Pontal. 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Programa terminando, 1:05 na sequência, programa de Bem com a Vida. A gente volta amanhã às 7 horas, atualizando as informações, novas informações. E agora é hora do rango, hora do almoço. Até amanhã, Porto.
1: Até amanhã, Pinheiro. Até amanhã, ouvintes.
0: Bicho, tá com a cara de fome desgravada, hein?
1: Falei, numa animação dessa, você tá falando que eu tô com fome, velho.
0: É, pra te ver animado, é verdade. Eu tenho comido uns 2 pães ali. 1:05, até amanhã, gente. Tchau, meu povo.
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Glória a Deus! 13 horas e 11 minutos! A partir de agora, o meu, o seu, o nosso programa de bem com a vida está entrando no ar! Nessa tarde especial, nessa tarde abençoada de segunda-feira, primeiro dia da semana! Que maravilha, hein? 11 de maio de 2026, estamos aqui ao vivo pela melhor e mais completa rádio do Brasil, a nossa rádio Pontal FM 91,5, mais uma empresa do Grupo Roriz de Comunicação.

nosso programa de Bem com a Vida, uma programação mantida pela nossa Igreja Evangélica Assembleia de Deus, situada na Avenida Santos Dumont, na presidência do pastor Manuel Messias. Bom, e para você que ainda não me conhece, eu sou Daniel Júnior e vamos juntos até as 14 horas. Quero aqui louvar a Deus por você. Você que está nos acompanhando, você que tem nos dado esta audiência maravilhosa, você que está nesse momento com o coração aberto, significa que você está de bem com a vida. Isso mesmo, de bem com a vida. É alguém que está com o coração aberto para ouvir a palavra de Deus. E eu tenho certeza que o Senhor, Ele quer falar contigo. Ele quer abençoar a sua vida. Ele quer renovar a sua fé, acrescentar a sua fé. E eu creio que o Senhor vai operar. Amém? Eu creio que o Senhor vai agir na sua vida. E a palavra do Senhor vai nos dizer no livro de Isaías, capítulo de número 43, versículo 13, que ainda antes que houvesse dia, eu sou, e ninguém há que possa fazer escapar das minhas mãos. Operando eu, quem impedirá? Oh glória! Operando Deus, agindo Deus, ninguém irá impedir. Glória a Deus, e a gente já começa, né, fazendo aquela oração de início do nosso programa. Se possível for, feche os seus olhos e abra o coração. Vamos falar com Deus. O nosso Deus, Ele está pronto para nos ouvir. E a Bíblia diz assim, ó, que o Senhor se agrada daqueles que têm um coração quebrantado e contrito. Então, se eu fosse você, eu me lançaria aos pés de Jesus. Quando a gente quer receber algo, a gente precisa clamar, a gente precisa pedir com fé, a gente precisa se humilhar, a gente precisa buscar a face, a presença de Deus. E eu creio que o Senhor te ouvirá e que o Senhor vai conceder o que deseja o teu coração. Amém? Então oremos nessa tarde, em o nome de Jesus. Oremos. Pai, em nome de Jesus, o teu filho, eu quero te agradecer pelo lindo dia tão abençoado que o Senhor nos concede. Pai, eu quero te louvar e te bendizer, porque até aqui o Senhor tem nos ajudado, até aqui o Senhor tem nos abençoado, e cremos que o Senhor continuará. Pai, se estamos aqui não é por bondade, não é por merecimento, ou porque nós podemos algo. Estamos aqui é graças ao Senhor, é graças ao seu amor, às tuas infinitas misericórdias que não têm fim e a cada manhã elas se renovam. Pai, se estamos aqui é graças ao Senhor que na cruz do Calvário derramou até as suas últimas gotas de sangue por amor a mim e toda a humanidade. E que nessa tarde, Senhor, possamos voltar a cada dia para Ti. Que os nossos caminhos não venhamos ouvir a voz do coração. A voz do coração é enganosa, mas a voz do Senhor não nos engana. E que nessa tarde, Pai, possamos estar, Senhor amado, sujeitos à Sua vontade, completamente voltados para Ti. Não apenas por parte, mas por completo. Pois o Senhor, quando nos abençoa, o Senhor não nos abençoa pela metade, mas por completo. E nós cremos assim
que se nós entregamos as nossas vidas, os nossos caminhos ao Senhor, a nossa confiança, a nossa fé completa, total ao Senhor, nós cremos que o Senhor vai agir e vai operar. Pai, obrigado por tudo, seja conosco, é o que nós te pedimos e te agradecemos no nome de Jesus. Amém.

E a gente começa o nosso programa com eles, André e Felipe, Minha Essência. Para você ligar e participar, nosso telefone é muito fácil, 77-999-20-1778. Ou mande a sua mensagem via WhatsApp. Teremos o maior carinho de lhe atender.

Glória a Deus! Tá aí do outro lado, você vai cantar o hino da vitória, amém? Você crê? Eu creio em nome de Jesus, o Senhor, Ele está conosco, Ele prometeu que estaria conosco todos os dias até a consumação dos séculos. Glória a Deus! E a gente vai seguindo, né, a nossa programação do De Bem com a Vida, programação mantida pela Igreja Evangélica Assembleia de Deus, situada na Avenida Santos Dumont, na presidência do pastor Manuel Messias. Eu quero aproveitar e logo trazer aquele convite para você e para sua família. Amanhã, terça-feira, às 19 horas, você tem um encontro marcado para estarmos juntos, isso mesmo, juntos, na casa do Pai. A casa do Pai, você tem a oportunidade de cultuar ao Senhor, de louvar a Ele, de bendizer o nome do Senhor em liberdade. Isso mesmo, porque o Senhor nos deu esta liberdade de o buscar, de o adorar. E a Bíblia diz assim que o Senhor, no livro de João, capítulo 4, que o Senhor está à procura dos verdadeiros adoradores, que o adore em espírito e em verdade. Então não perca essa oportunidade de ser um verdadeiro adorador e venha adorar a Deus conosco. Amanhã, terça-feira, às 19 horas, culto de ensino, é o culto de doutrina. Você que ama a Deus e a sua palavra, você é o nosso convidado. Então venha, traga a sua família, convide mais um e venha ouvir a palavra de Deus. Vai ter a oração da fé, viu? O pastor Manuel Messias vai estar orando, né, juntamente com todos os obreiros, com a Igreja de Cristo. Estaremos ali orando, clamando a Deus por milagre. E eu creio que o Senhor vai operar o milagre na sua vida. Você crê? Então não perca, amanhã, terça-feira, a partir das 19 horas, na nossa igreja Assembleia de Deus. Música.

0: Bom, e as participações já chegaram aqui no nosso programa. Que maravilha, viu? Fico muito feliz quando você manda aquela mensagem, viu? Olha, temos aqui a participação especial do nosso querido ouvinte, né? Ele diz assim: Daniel, a paz do Senhor. Aqui é o Ângelo Gomes. Aqui também a irmã Vanuélia, lá da Igreja do Descoberto, viu? É, não perde o nosso programa. Que Deus abençoe a todos vocês aí, né? Em Descoberto, né? A Igreja do Descoberto, a Vanuélia e também o irmão Ângelo, né? Que Deus abençoe de uma forma muito especial vocês, tá bom? Mandando aqui um alô também para o meu irmão Ailton Montalvão, nos acompanhando. Deus abençoe sua vida, Ailton, e toda a família, todo mundo aí no Angico, Angico de cima, Angico de baixo, nos acompanhando. Deus abençoe vocês, são bênçãos de Deus. Onde está agora? Mais uma chegando. Boa tarde, irmão Daniel, graça e paz. Manda um alô especial para seu pretinho que está na escuta do De Bem com a Vida. Muito obrigado. É a nossa ouvinte Rarias, ela não perde o programa, viu? Então vai um alô especial para vocês aí, tá bom? A gente vai ouvir agora os nossos parceiros, né? Deixa eu trazer para vocês os nossos parceiros, nos dando esta audiência maravilhosa. 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
0: Bom, e a gente vai seguindo a programação e agora com aquele louvor lindo e abençoado que nos pediu. Isaías Saad, bondade de Deus.

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Glória a Deus, glória a Deus. 13 horas e 40 minutinhos. A palavra do Senhor nos diz no Salmo 121: elevo os meus olhos para os montes, de onde me virá o meu socorro? O meu socorro, ele vem do Senhor, que fez os céus e a terra. Glória a Deus. Então foi o Senhor que fez os céus, que fez a terra e que está acima, acima dos montes, acima de tudo, acima de todos, que está no controle da minha vida, da sua vida, das nossas vidas, que está no controle do universo. Glória a Deus, o Criador dos céus, da terra, o Todo-Poderoso, que tem todo o poder e que nessa tarde quer que a gente olhe, quer que você olhe, não para as circunstâncias da vida, as circunstâncias dos problemas da sua vida, mas que você olhe acima, acima desses problemas. Acima dos problemas tem Deus. Acima dos problemas tem o Todo-Poderoso. Acima dos montes, o nosso Deus, ele reina. Ele está acima de tudo e de todos. O que a gente precisa é olhar acima, olhar para Jesus, o autor e consumador da nossa fé, porque dele vem a salvação, dele vem o socorro, dele vem a providência, dele vem a resposta, dele vem a vitória. O salmista, ele vai dizer que uns confiam em carros e outros em cavalos, mas nós confiamos no nome do Senhor, o Todo-Poderoso. Uns confiam nas suas próprias riquezas, uns confiam na sua própria capacidade, mas fique como aqueles que confiam em Deus, porque aqueles que confiam em Deus, eles não serão confundidos. Quem confia em Deus não será envergonhado, mas vai ser honrado. Quem confia em Deus não vai ficar prostrado, ainda que fique prostrado, mas não permanecerá. É só um momento, é só uma fase, porque o Senhor, ele é poderoso para levantar aquele que está caído. O Senhor é poderoso para exaltar aquele que se humilha. Glória a Deus. O cântico de Ana vai nos falar sobre isso, que o Deus que respondeu a sua oração, ele é o Deus que tem todo o poder. Ele tem poder de dar vida e de também de tirar a vida. Ele tem o poder de ferir, mas também tem o poder de curar. Ele tem o poder de criar todas as coisas. Então que nessa tarde você venha continuar. Se você está olhando para Jesus, continue olhando para Ele. Agora, se você não está olhando para Jesus, a partir de agora, não hoje, mas agora, olhe para Jesus. E eu tenho certeza que você vai receber tudo aquilo que Ele tem para a sua vida. Por quê? Porque o seu foco, o seu objetivo, o seu alvo não está na terra, está no céu. Glória a Deus. E a Bíblia diz assim, ó, que onde estiver o vosso tesouro, aí também estará o vosso coração.
O vosso coração precisa estar em Deus, porque nele você tem o maior tesouro. Nada nesse mundo pode roubar, nada neste mundo pode tirar, a não ser se você permitir, a não ser se você der lugar, a não ser se você dê espaço para o inimigo das nossas almas. A Bíblia vai dizer assim, ó, não dê lugar ao diabo. O nosso adversário, a Bíblia diz assim, que anda ao nosso derredor, bramando como um leão, buscando a quem possa tragar. Então, se você não der lugar ao inimigo e você der lugar para Deus, eu tenho certeza que o Senhor cumprirá todas as promessas na sua vida. Você tem promessas. Você nasceu com um propósito. A sua vida, ela tem um início e ela tem um processo. E eu creio que se você nessa tarde ouvir a voz do Senhor e não endurecer o vosso coração e atender o chamado de Deus na sua vida, você então vai viver o extraordinário de Deus. Esse processo que Jesus vai aperfeiçoar a sua vida. Ele vai começar a boa obra na sua vida e Ele é fiel para completar. Ele é fiel para aperfeiçoar. E Ele vai fazer na sua vida. Agora você precisa simplesmente dar lugar para Ele. Dizer sim, Senhor, eis-me aqui. Eu entrego a minha vida ao Senhor. Faz da minha vida, meu Deus, um instrumento em tuas mãos. E eu tenho certeza que Ele fará. E vai começar hoje, se você tão somente o aceitar. Glória a Deus. Amém? 13h48 aqui no nosso programa. A gente vai com mais um louvor. E esse louvor é muito lindo, viu? Estava ouvindo alguns hinos e eu me deparei com esse louvor. Eu gostaria de dedicar esse louvor para você que está acompanhando o nosso programa nessa tarde. Eli Soares adora e a gente adora também. Esse hino que tem como título Não Há Barreiras. Glória a Deus. Quero aproveitar e dedicar esse hino a todos os nossos ouvintes nos acompanhando aqui na cidade, né? Todos os bairros. Muito obrigado pelo carinho, pela audiência. E você nas comunidades, né? Nos quatro cantos da nossa cidade. Que Deus abençoe você em cidades circunvizinhas. Muito obrigado pela sua audiência. Até aí para vocês, Eli Soares e Álvaro Tito. Não há barreiras.

Sino, e eu quero dedicar para você que está nos acompanhando nessa tarde maravilhosa de segunda-feira. Quero aproveitar aqui e trazer a participação especial da nossa ouvinte, a nossa irmã Joana, lá na Fazenda Mangabeira. Ela que manda aquele alô para toda a família, para todos os ouvintes e para todos os irmãos em Cristo nos acompanhando nessa tarde maravilhosa. Então, um abraço para todo mundo aí na Fazenda Mangabeira. A você na Vila São José também, né? Vila São José em peso. Nos acompanhando, que Deus abençoe. Você da Feirinha de Santa Luzia, comunidade de Barrinha, muito obrigado pela audiência. A você também aí nas Cabacinhas e Moreira, também nos acompanhando nessa tarde. Que Deus abençoe, vocês são bênçãos de Deus. 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Bom, e a gente vai seguindo a nossa programação com muita alegria e muita, muita bênção de Deus. 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Olha conosco também a nossa ouvinte Juliana. Ela diz assim, Daniel, a paz do Senhor. Todo dia eu ouço o programa de Bem com a Vida, viu? Muito obrigado, Juliana, na cidade de Malhada, nos acompanhando. Um abraço para todo mundo aí na cidade de Malhada e todo o município de Malhada nos acompanhando.

Bom, e a gente vai agora com mais um lindo louvor. Esse louvor também é um hino antigo, né? Um hino dos anos 80, mas é um hino que a gente tira lá do fundo do baú para nossa edificação espiritual, viu? Então vamos com ela. Ela adora, vamos ouvir esse hino que tem como título Gólgota.

Glória a Deus! Que maravilha, hein? Lindo louvor para nossa edificação espiritual. E a gente vai seguindo a nossa programação. Eu quero, nesta oportunidade tão maravilhosa que o Senhor nos concede, mandar um alô muito especial aos nossos ouvintes nos acompanhando pela internet e também pelo aplicativo da Rádio Pontal. Vamos com mais um louvor. Samuel Mariano, aquece.

Glória a Deus, tá aí, lindo louvor para nossa edificação espiritual, e a gente encerra o nosso programa de hoje fazendo uma oração pela sua vida e também pela sua família. Oremos ao Senhor nessa tarde. Pai, em nome de Jesus, o teu filho amado, queremos nesta hora te agradecer pelo lindo e abençoado programa que o Senhor nos concedeu. Toma, Senhor, cada um dos nossos ouvintes, cada necessidade, Pai, cada vida que nesse momento está orando comigo. Entra, Senhor, com providência. Entra, Senhor amado, com solução, meu Deus, desses problemas. Meu Deus, traz a cura para essa pessoa que está enferma, impossibilitada, acamada, meu Deus, uma pessoa que está, quem sabe, desencanada da medicina, quem sabe hospitalizada em uma CTI, na UTI. O Senhor é o Deus que vai além da medicina. O Senhor é o médico dos médicos. O Senhor é especialista em operar milagres, e para o Senhor nada é impossível. Pai, eu te peço nessa tarde, visita, Senhor, vidas nessa tarde com a cura, com a libertação, aqueles que estão cativos. Meu Deus, com salvação, aqueles que estão perdidos, porque o Senhor veio para buscar e salvar o que se havia perdido. Não necessita de cura ou aquele que está são, mas sim aqueles que estão doentes. E o Senhor veio para todos aqueles. Que nessa tarde, Pai, que o Senhor possa ir de encontro a cada vida, a cada família, restaurando, curando, para a glória e louvor do teu nome. É o que nós te pedimos e te agradecemos, em nome de Jesus. Amém. Programa ficando por aqui, agradecendo a todos vocês pelo carinho, pela audiência, e amanhã estaremos aqui de volta, se o nosso bom Deus assim nos permitir. Então tenha todos uma tarde abençoada, uma noite mais abençoada, e até amanhã. Tchau, tchau.

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8: 2:19. 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
8: Segunda-feira, dia 11 de maio de 2026. Você que tá aí ligadinho, muito boa tarde, seja muito bem-vindo, tá? Estamos juntos. Iremos juntinhos até as 5 da tarde. Daqui a pouco, resumo de novelas, Pontal Notícias, a sua participação através do Zap da Pontal. Tem dose dupla às 4 da tarde. Tem muita coisa legal por aqui. Hoje, dia 11, dia nacional do reggae. Você gosta? Legal. 12:20 no nosso Boa Tarde Pontal. Eu sou Mário Sérgio, prazer grande estar junto contigo aqui na melhor e mais completa. Participe aí, tá? 3485-2041.

0: eu acho que você tem que mandar aquela mensagem. Mas manda o que tá no seu coração.
1: Porque se fosse eu falaria mais ou menos assim.
2: Ei, boa noite. Antes de te bloquear, eu só vim te dizer que a partir de hoje pode tocar o terror, fazer o que quiser fazer. A boca é sua, curte sua farra. Sinto mais nada.
0: Não, apaga, apaga, apaga.

0: Total, tá aí pra você o sucesso Gustavo Lima, CEP novo aqui no seu Boa Tarde Pantanal.
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0: Vamos dar para o resumo de sua novela preferida, resumo de A Nobreza do Amor, capítulo 49, né? Segunda-feira, dia 11, Jindal perdoa Dume, mas impede que Kenneth se relacione com o guarda. Shinua conforta Kenya, que sofre por amor a Dume. Ainda Omar, Akin e Ladiza celebram a vida de Dume. Kenya garante a Jindal que não se casará com outro, né, com outro homem. Alika confessa a Niara que sente ter uma dívida de gratidão com Mirinho por sua ajuda à mãe. Salmo não acredita, né, que no bom comportamento de Mirinho. Ainda José anuncia a Bartô que a inauguração do ateliê de Alika, Lúcia e Tereza está confirmada. Observada por Sebastião, Virgínia sabota os convites para a inauguração do ateliê. Tudo isso vai ao ar no capítulo de hoje de A Nobreza do Amor. Daqui a pouquinho, você vai acompanhar com a gente resumo para a sua novela Coração Acelerado. Bom demais, vamos juntos aqui na sua melhor 91.5. A gente traz muita música boa, tá? 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Ok, gente, 2h34, vou trazer um intervalo. Daqui a pouquinho eu volto trazendo mais músicas. Já já eu vou falar pra você sobre o quadro Minha Dupla é a Melhor. Já já, aqui no Som da Pontal, tá bom? Vou trazer muita música boa pra você também daqui a pouquinho. Ó, atenção, foi encontrado aqui um... documentos, né? O RG aqui de Tiago Rafael Viana do Nascimento. Tiago Rafael Viana do Nascimento, tá? O seu RG foi encontrado, está aqui na Rádio Pontal. Rafael, não, melhor, Rangel. Aqui, deixa eu ver. É Rafael mesmo, tá? Tiago Rafael Viana dos Santos, do Nascimento, tá bom? Seu RG está aqui na Rádio Pontal. Bora então trazer intervalo, daqui a pouquinho tem mais músicas, eu volto já.

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2: Estamos de volta, é hora do Pontal Notícias, a primeira edição nesta tarde. Após a operação do caso Master, senador Ciro Nogueira troca de defesa. A reportagem é da Priscila Mazenotti.
3: Em meio ao avanço das investigações da Polícia Federal sobre o caso Master, uma mudança na defesa do senador Ciro Nogueira, a saída do advogado Antônio Carlos de Almeida Castro, o Cacai. Foi uma decisão de comum acordo, segundo nota divulgada pelo advogado. Cacai era o responsável pela defesa de Ciro Nogueira, que foi alvo da operação da Polícia Federal na semana passada e, portanto, agora não é mais. É uma decisão que veio 4 dias após mais essa fase da Compliance Zero, que investiga o caso Master. Enquanto advogado, Cacai acompanhou a busca e apreensão na casa do senador e negou qualquer participação dele em atividades ilícitas nos fatos investigados. Disse que os encontros de Ciro Nogueira com Daniel Vorcaro faziam parte do trabalho parlamentar. Quando perguntado sobre a mesada que o senador, que é presidente do PP, teria recebido de Daniel Vorcaro, mesada que variava de 300 a 500 mil reais. Segundo as mensagens de WhatsApp trocadas entre o primo de Vorcaro, o Felipe, e o próprio Daniel Vorcaro, Cacai negou, disse que não tinha nada nesse valor. Troca de mensagens que está na decisão do ministro André Mendonça do Supremo Tribunal Federal. A equipe de defesa de Ciro Nogueira era formada também pelos advogados Roberta Castro Queiroz, Marcelo Turbay, Liliane de Carvalho, Álvaro Chaves e Ananda França. Da Rádio Nacional em Brasília, Priscila Mazenotti.
2: Ok, obrigado Priscila pelas informações, tá? A gente vai acompanhar mais notícias daqui a pouquinho na próxima edição do Pontal Notícias.
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2: 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Já vieram duplas no bairro São Francisco, de outros lugares aqui, do município de Iuiú. E aí, e você aí que não montou a sua dupla, gente, tá fácil demais, tá muito fácil, né? Vieram duplas da zona rural, tá fácil demais. As perguntinhas, tá? Todo mundo tá matando a pau, tá valendo R$400, tá? Valendo R$400 quem fizer a primeira colocação, na segunda colocação, valendo R$200. E você vai responder, você não vai pagar nada para fazer a inscrição, é só chamar no WhatsApp da Pontal, montar a dupla aí, você com seu primo, né, monte uma dupla, tem que ter a partir de 13 anos de idade, você com seu primo aí, monte a dupla, pode montar uma dupla aí com sua prima, com a sua esposa, seu esposo, a sua namorada, o seu namorado, né, com seu amigo, né, não importa se um mora num bairro, outro no outro bairro, monte a dupla e chama no WhatsApp da Pontal que a gente faz a inscrição pra você, tá bom? O pessoal da produção tá aguardando e vai fazer a inscrição pra você, pra sua dupla. Você pode pôr qualquer nome fictício na sua dupla aí, tranquilamente, né? Já tivemos aqui Poetas do Sertão, dupla bacana, Poetas do Sertão, duplas Dan e Lu, acabei esquecendo aqui, mas valendo, tá? Você que não se inscreveu aí, a sua dupla, monte a sua dupla. É todos os sábados aqui no Show da Pontal, às 10 da manhã, tem Minha Dupla é a Melhor, valendo dinheiro, hein? Valendo din-din. Bacana demais. Se você tá precisando de dinheiro, né? A hora é essa. 2h49 aqui no Boa Tarde Pontal.

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0: Ponto FM tá na Pontal, tá legal. George Henrique Rodrigo, bebida com saudade aqui no Boa Tarde Pontal. 3 horas pontualmente, eu vou trazer um intervalo, daqui a pouquinho tem mais músicas. Após o intervalo você vai curtir, tem o som do grupo Menos é Mais com a Simone Mendes no seu Boa Tarde Pontal, bora.
1: Daqui

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12: Hora certa, agora 3h09, estamos de volta. 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
12: Vamos lá, trazendo participação aqui no WhatsApp da Pontal. Você que tá aí ligadinho, muito boa tarde, né? Obrigado pela companhia, pela audiência. Deixa eu trazer a participação aqui do nosso ouvinte. Tá ligadinho aí no som da Pontal. Oi, Mário Sérgio, boa tarde. Tudo bem? Passa aí pra mim a música de Panda, Te Seguro. Tá na Pontal, tá legal, valeu. Abraço pra você que pediu aí sua música. Obrigado pela companhia, pela audiência. Eu toco já.

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1: Muito bem, hora do resumo da sua novela Coração Acelerado para o capítulo de hoje. Vamos acompanhar agora, segunda-feira, dia 11, capítulo 103. Alaô e Alaôzinho conversam com Zilá. Alaôzinho sofre ao lembrar do passado com Janete. Nayane tem um sonho com Gael. Eduarda vai ao encontro de Valéria e Sol. Alaôzinho e Zilá contam a Nayane que irão se separar e a menina se desespera. Eduarda conta a Sol que é sua irmã e as duas se emocionam. Tudo isso vai ao ar no capítulo de hoje de sua novela Coração Acelerado. Daqui a pouco, resumo para Três Graças e você acompanha com a gente no Boa Tarde Pontal, tá bom? 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A gente prossegue aqui ao vivo. Atenção, tá? Encontrado aqui documento de quem aqui, gente? Vamos lá. Foi encontrado um documento aqui de Henrique Gabriel Ferreira de Brito, tá? Henrique Gabriel Ferreira de Brito. Seus documentos foram encontrados, carteira de identidade, né? Isso mesmo. Carteira de identidade. Henrique Gabriel Ferreira de Brito. Legal. São 3:26. Uma ótima tarde. Obrigado pela companhia. Obrigado pela sua audiência. A gente prossegue trazendo muito mais músicas aqui no Som da Pontal. Deixa eu trazer agora. Eu tô devendo a música pro... quem me pediu, né? Me pediu aí o som do Panda. Vamos curtir aqui no Som da Pontal.

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2: Estamos de volta, é hora do Pontual Notícias, mais uma edição. Santa Catarina registra temperaturas negativas em 13 cidades. A reportagem...
3: Pelo menos 13 cidades localizadas na Serra Catarinense amanheceram nesta segunda-feira com temperaturas negativas, segundo a Ipagre Cirã. Destas cidades, destacamos Urupema, a capital nacional do frio, onde os termômetros marcaram menos 3,07 graus Celsius às 7 da manhã, e São Joaquim, registrando menos 2,04 graus Celsius às 8 da manhã. Ainda em São Joaquim, no Morro do Cruzeiro, o registro foi de cincelo, que é quando o orvalho noturno ou a água da chuva congelam sobre plantas e superfícies. A Serra Catarinense é considerada uma das regiões mais frias do estado. No fim de semana, foi registrada a primeira ocorrência de neve do ano. Os flocos de neve foram registrados em Bom Jardim da Serra entre o fim da tarde de sábado e a madrugada de domingo e caíram em meio à chuva congelada, que é um fenômeno onde as gotas de chuva congelam ainda dentro da nuvem. De acordo com meteorologistas da Defesa Civil de Santa Catarina, as ocorrências foram pontuais e em pequena quantidade. Da Rádio Joinville Cultural, repórter Alessandro Moreira para a Rádio Nacional.
2: Ok, obrigado pelas informações.
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2: Agora 3h40, a gente prossegue aqui ao vivo, né? Vamos falar agora do quadro Minha Dupla é a Melhor. Para você, tá precisando de dinheiro? Essa é a pergunta, né? Tá precisando de dinheiro aí? Portanto, você pode montar uma dupla com qualquer pessoa que você bem entender, um amigo, um vizinho, um parente, né? Também você pode montar aí dos seus filhos... seus sobrinhos, a partir de 13 anos, monte uma dupla, não é para cantar, é para responder o quiz, né? Que é um desafio de perguntas, sim, de entretenimento aqui, todos os sábados, às 10 da manhã, no Show da Pontal, tá bom? Então, bacana, você também que é estudante, que tá acompanhando a gente, vale a pena, pode montar a sua dupla aí e vir participar com a gente. Valendo R$400, a dupla que fizer mais pontos. A segunda colocada, R$200, tá? Nós temos aí dois próximos sábados para saber qual dupla será a vencedora desta primeira temporada. Então, monte a sua dupla, ou dos seus filhos, né? Você que é mãe, você que é pai, que interessa muito pelo seu filho, né? Que quer vê-lo, quer ouvir brilhar, né? Aqui na Rádio Pontal. Você ouvir as perguntas aí, não existe nada mais satisfatório do que a mãe ou o pai estar em casa ouvindo seu filho falar aqui na rádio, né? Acompanhar aí, responder as perguntas tudo certinho, é bacana, não existe nada melhor. Então, já inscreva o seu filho, chama no WhatsApp da Pontal, tá bom? Chama no WhatsApp da Pontal 3485-2041, você vai chamar e montar a sua dupla para vir participar aqui ao vivo. Tá bom? Você do bairro São Francisco, Alto da Colina, Sudene, você do Piquezeiro, pode montar aí a dupla, né, dos seus filhos, monte aí e venha participar com a gente. Tá valendo R$400 e também R$200, tá bom? Boa sorte para quem chamar aí no WhatsApp para inscrever a sua dupla. Agora são 3h42, faltam 18 para as 4. A gente prossegue aqui ao vivo. Boa tarde, Mário Sérgio, tudo bem? Gostaria de ouvir uma música do Henrique Juliano, Nelinha na escuta. Tudo bem, Nelinha? Ótima tarde para você, obrigado pela companhia, obrigado pela audiência, né? Nelinha lá em Julião, tá ligadaça curtindo a Pontal. Maravilha, seja muito bem-vinda.

0: sobrenome.
1: Um tal Luan Santana, clone.
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1: Vamos lá, resumo da sua novela Três Graças para o capítulo 175. Jairo e Paulinho concluem que a morte de Macedo foi por queima de arquivo. Leonardo, Viviane, Lorena e Juquinha decidem adiar o casamento devido ao sumiço dos vestidos. Armina e Ferete se desesperam quando Rogério, Gerlucci e Zenilda expõem para a imprensa sobre seus áudios com Edberto. Ferete passa mal ao saber que os casamentos de seus filhos foram realizados. Vandilson conta a Alemão que devolveu os vestidos de noiva roubados por Lucélia. João Rubens concorda em continuar sendo parceiro e sócio de Casper, deixando claro que o casamento acabou. E Ferete decide fugir. Tudo isso vai lá no capítulo 175 de Três Graças. Resumo de novelas vai estar de volta amanhã, a partir das 2h20, no Boa Tarde, Pontal.

Yane no Mel de Abelha e todos aí na Rádio Pontal. Valeu, Beth de Palmas de Monte Alto. Valeu, Beth. Obrigado pela companhia, pela audiência. A gente toca pra você o Cristiano Neves. Antes, deixa eu mandar um alô pra Edith, lá em Morrinhos, Yuyu, e todos que acompanham o som da Pontal. Alô, Maria, lá em Canabrava Malhada. Tá ligadinha, boa tarde.

você. 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

0: legal, pra você tá aí, dose dupla, Israel e Rodolfo cantando pra gente, né? É, gente, atenção, tá? 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Araújo Sat, sua conexão perfeita e conforto para o seu lar. 4:16, ótima tarde.
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0: Eu atendo o pedido da Sueli de Manga Velha, Minas Gerais. Ela quer curtir o som de Amado Batista e oferece para todos que estão na escuta do Boa Tarde Pontal. Valeu, Sueli. Obrigado pela companhia. Boa tarde, Mário Sérgio. Gostaria de ouvir Tribo de Já. Estou na escuta. Quem foi que pediu, hein? Quem pediu Tribo de Já? Ok. Vamos lá. Tem mais participação aqui no Zap da Pontal. A gente atende...
2: Manda um alô para Aldinho Boqueirão, para minha mãe, meu pai.
0: Tudo bem, Aldinho? Cunhada,
2: com todo aqui do Casa Amada. Passa para nós, amigos. Guilherme Silva aí.
0: Guilherme Silva, eu toco já já. Agora, 4:18.
3: Alô, eu quero amor.
0: Alô.
3: Eu sou José Miguel da Cachoeirinha.
0: José Miguel.
3: Eu quero a música do cantor. É. O Dia das Mães.
0: Valeu. Abraço pra você, José Miguel, lá de Cachoeirinha, né? Tá ligadinho, curtindo a Pontal, maravilha. A Darlene da Fazenda Guiás oferece música ainda pra todas as mamães, de Malhada, de Mocambo, para sua mãe, todos, né? Ela está dizendo o seguinte, minha mãe é tudo na minha vida, se não for por ela, eu não estaria no mundo, tá? Mas Deus que abençoe a minha maravilhosa mãe, nome da minha mãe é Josa de Mocambo, tá? Do Mocambo do Meio, ok? Fala aí, Mário Sérgio, por favor, valeu, Darlene da Fazenda Guiás, oferecendo música para sua mamãe, então parabéns aí, tá bom? 4:18 no nosso Boa Tarde, Pontal. Vamos ouvir, tem som legal para você aqui no Zap da Pontal. 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

0: alta aí pra você, Lauana Prado. Lauana Prado cantando pra gente, com participação do Guilherme Binuto, aqui no seu Boa Tarde Pontal. A gente prossegue trazendo mais músicas, deixa eu trazer a participação do nosso ouvinte, né? Pediu música aqui no Zap Zap da Pontal. Vamos curtir, agora são 4h29, e me pediu música aqui, pediu o som legal aí do Leonardo. A gente toca pra você o Pedro Júnior, né? Pedro Júnior, do Assentamento Renascer. Pediu o som do Leonardo, eu toco pra você. Valeu a todos lá no Renascer. Uma ótima tarde.
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2: Estamos de volta, Pontal Notícias, mais uma edição, a última nesta tarde. Brasil não tem circulação do hantavírus que causou surto em navio. A reportagem...
3: Nenhum caso de hantavírus registrado no Brasil é da cepa Andes, identificada em passageiros de um cruzeiro no Oceano Atlântico nos últimos dias. Este ano, o estado de Minas Gerais registrou um caso em fevereiro que provocou a morte da pessoa infectada na cidade de Carmo do Paranaíba. O homem de 46 anos apresentava histórico de contato com roedores silvestres em área de lavoura. Também em 2026, o estado do Paraná registrou 2 casos da doença nas cidades de Pérola do Oeste e Ponta Grossa. 11 seguem em investigação. A Secretaria de Saúde afirma que nenhum caso do hantavírus da cepa Andes foi confirmado no estado, porque se trata da cepa silvestre, transmitida por meio de animais silvestres, os roedores. Mesmo assim, são casos comuns e sem surto identificado. De acordo com o médico sanitarista Cláudio Maierovitch, da Fiocruz Brasília, dentro da espécie Andes, existe a cepa Andes, de transmissão entre pessoas, que já circula na América do Sul, mas não foi registrada no Brasil.
4: A cepa Andes, da espécie Andes, é aquela que está causando o surto atual. E ela pode ser transmitida... uma possibilidade rara de uma pessoa para outra, especialmente em ambientes confinados. No Brasil, existe também a espécie Andes, mas somente a transmissão por resíduos deixados por ratos silvestres, especialmente em galpões, silos, estábulos.
3: Na semana passada, o Ministério da Saúde também confirmou que em todo o Brasil não há registro de circulação do hantavírus Andes, que é transmitido de pessoa para pessoa. A ocorrência de hantavirose é mais comum do que se imagina. O Ministério da Saúde registrou somente no ano passado 35 casos da doença e 15 mortes, e em 2026, 7 casos. Desde a identificação da doença aqui no país, em 1993, até dezembro do ano passado, mais de 2.500 casos foram confirmados no Brasil, causando mais de 900 mortes. Da Rádio Nacional em Brasília, Sayonara Moreno.
2: Ok, obrigado Sayonara pelas informações. A gente vai acompanhar daqui a pouquinho mais músicas. E lembrando que Pontal Notícias terá mais edição amanhã no Bom Dia Pontal com Tarciana Lopes.
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2: 16:05, deixa eu atender mais participação aqui, né? Tem a participação do seu Salvador da Ilha de Malhada, ligadinho.
5: Boa tarde, Mauro Sérgio.
2: Boa tarde.
5: Salvador Bernardo.
2: Oi, seu Salvador,
5: passando
2: fica à vontade.
5: Desejar um feliz dia das mães para todas as mães.
2: Maravilha,
5: Ilha de Malhada, especialmente minha esposa Leonida, todas minhas filhas. Todas as mães de Malhada, região, Brasil e do mundo, e se for possível. Você toca pra nós aí uma música com a Lindomar Castilho, minha mãe, minha irmã.
2: Lindomar Castilho, será que eu tenho aqui,
5: pra todas,
2: gente,
5: as mães. Deus abençoe, Mauro Sérgio, pelo seu programa, tá muito maravilhoso. Uma boa tarde, tá na Pontal, tá legal.
2: Seu Salvador da Ilha de Malhada, ligadinho, né? Gente boa, bacana. Valeu, seu Salvador. Se eu tiver, eu toco a música aqui, tá? Já, já.
6: Oi, boa tarde.
2: Boa tarde.
6: Meu nome é Crislane, falo do bairro São Francisco. Gostaria de pedir uma música com o Amado Batista. Oferecer pro meu esposo Carlinho, meus filhos João Lucas, Lais Davi, minha irmã Tuca, meu cunhado Jó, meu irmão Alan, pra Araíra as casinhas, os filhos dela, pra Chiquinho, pra Gui, pra Dona Maria em família, João Paulo, Ana Luísa, para minha amiga Marilene Santo, família, para minha amiga Isaura em família.
2: Sim.
6: Para minha tia Bia em família, para minha tia Cristiana em família, para minha prima Meire em família, para minha prima Alcilene em família, para minha prima Fabiana em família, para minha amiga Auricera em família, para minha amiga Dulce em família, para minha comadinha em família, para minha amiga Socorro em família, para Valdelice, Eric Cailane, para a noidinha lá, mais esposo dela e filhos dela, para todos meus sobrinhos, para todos que estão na escuta. E para você, tá na Pontal, tá legal.
2: Ok, valeu. Também aqui a Viviane, da Agrovilha 23, está participando do nosso programa. Quer curtir o som do Neto Brito? Oferece para sua mãe Marisa e quem está curtindo a Pontal neste momento. Valeu, Viviane, tudo bem? Ótima tarde para você. Obrigado pela companhia, pela audiência. Vamos ouvir, tem Roberto Carlos. Eu toco agora, né? Substituindo a música aí que o seu Salvador pediu.

5. Gente, o nosso programa chegando ao finalzinho. Agradeço a sua companhia, a sua audiência. Lembrando que amanhã tem mais a partir das 2 da tarde. Valeu? Forte abraço pra você. Fique com Deus e até amanhã. Tchau.

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0: Eu te amo. Eu te amo, Batista Lima.
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0: Em Brasília, 19 horas.
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2: Boa noite.
0: Uma boa noite para você que nos acompanha em todo o país.
2: Segunda-feira, 11 de maio de 2026.
0: E vamos ao destaque do dia, Desenrola Brasil.
2: Quase R$1 bilhão já foram renegociados em uma semana de lançamento do programa.
0: Brasileiros podem conseguir descontos de até 90% nas dívidas do cartão de crédito, cheque especial ou crédito pessoal. Natália Kozlik.
3: O novo Desenrola tem previsão de duração de 90 dias. O foco do programa são consumidores que ganham até 5 salários mínimos, o equivalente a R$ 8.105.
2: E ainda acesso à internet ampliado.
0: 3.800 unidades básicas de saúde serão conectadas, o que vai aumentar a oferta do telesaúde pelo SUS.
2: A medida vai fortalecer atendimento de quem vive em áreas com menor acesso a especialistas e serviços médicos. Pablo Mundim.
4: Com a conexão, os profissionais de saúde passam a usar prontuários eletrônicos, exames digitais, trocas de informações em tempo real e teleconsultas com especialistas.
0: E você vai ouvir também homenagem aos mais de 700 mil mortos de Covid no Brasil.
2: Presidente Lula institui 12 de março como dia em memória.

0: agora é as vítimas do vírus no país.
1: Nós precisamos ter consciência que isso aqui é mais forte do que muitas guerras que aconteceram no mundo.
2: Hoje, na apresentação da Voz do Brasil, Mariana Jungmann e Nazi Brum.
0: E acompanhe a gente ao vivo, acesse radiogov.ebc.com.br ou o canal Gov na sua TV aberta.
2: Em março de 2020, os estados começavam a se preparar para entrar em quarentena. A Covid-19 chegava ao Brasil.
0: No dia 12 de março, o Brasil registrou a primeira morte da doença.
2: E para lembrar esse período, quando o país registrou mais de 700 mil mortes pela doença, o presidente Lula sancionou hoje o Dia Nacional em Memória das Vítimas da Covid-19, o dia 12 de março.
0: A repórter Graziele Bezerra está no Palácio do Planalto e acompanhou esse evento. Ela fala com a gente agora ao vivo. Boa noite, Graziele.
3: Oi, Mariana. Boa noite para você também. Boa noite para o Nazi. Boa noite para o ouvinte da Voz do Brasil. Para falar sobre esse assunto, a gente vai contar um pouquinho da história da aposentada Norma Ferraz, que seguiu todos os protocolos exigidos pela Organização Mundial da Saúde na época da pandemia de Covid-19. Isolamento, uso de máscaras e higienização das mãos. Mas a esperança da imunização não chegou a tempo de salvar o filho dela, o Diego, de 39 anos. Então, em fevereiro de 2021, após uma semana de internação, ele morreu em um hospital em Rio Branco, no Acre.
4: Ele dizendo para mim: mãe, quinta-feira eu estou indo para casa já, se Deus quiser. Eu estou aqui só para tomar o remédio direitinho. Isso dói até hoje, porque eu pergunto para ele às vezes: qual quinta-feira, meu filho, que você vai voltar? Porque você não cumpriu, você falou que ia voltar e não voltou.
3: Pois é, e hoje, nesta segunda-feira, o presidente Lula sancionou uma lei que elegeu 12 de março para lembrar os mais de 700 mil brasileiros que morreram, então, aí de Covid-19 no país, a exemplo do Diego, de 39 anos. A data registra a morte da diarista Rosana Aparecida Urbano, que foi a primeira vítima do coronavírus no Brasil. O ministro da Saúde, Alexandre Padilha, diz que relembrar as vítimas é também evitar que novos casos de negligência aconteçam.
5: Na saúde, a gente fala que a memória tem dois papéis fundamentais. Primeiro, acolher o sofrimento, apoiar o sofrimento, poder lidar com esse sofrimento. Mas, sobretudo, o papel da memória é para que a sociedade como um todo nunca mais permita que se repita o que aconteceu durante a condução da pandemia da Covid-19 no nosso país.
3: Para o presidente Lula, a data servirá também para trazer justiça às vítimas.
1: E nós precisamos ter consciência que isso aqui é mais forte do que muitas guerras que aconteceram no mundo. Um dia nós mudaremos esse mundo e a ignorância não vai prevalecer em lugar nenhum. E a justiça será feita.
3: Bom, a partir da próxima semana será realizada uma exposição itinerante que vai percorrer várias capitais brasileiras com obras de artistas que relembram aí a emergência sanitária enfrentada no período da pandemia. Uma réplica foi instalada aqui no Palácio do Planalto. Essa réplica retrata os nomes, idade, também estados das pessoas, a origem das pessoas mortas pela Covid-19. Eu volto com você, ex-Mariana e Nazi.
2: Obrigado, Graziele, pelas informações.
0: E o ministro da Saúde, Alexandre Padilha, reforçou hoje que nenhum dos casos de hantavírus registrados no Brasil esse ano foi transmitido de um ser humano para o outro.
2: Ele disse que o hantavírus já é conhecido e que os casos do Brasil estão dentro do padrão dos últimos anos, não estando relacionados à cepa andina, que é passada entre humanos e foi encontrada em um cruzeiro.
6: Diferente da Covid-19, o vírus do hantavírus é um vírus conhecido por todos nós. Desde os anos 90 nós temos casos de hantavirose no continente americano. Começou os primeiros casos nos Estados Unidos, depois em vários países do continente. Aqui no Brasil nós temos uma série histórica que varia com dezenas de casos todos os anos, em torno de 30, 35, 40. Os 7 casos que nós tivemos esse ano no Brasil, nenhum deles está relacionado com essa cepa andina, até porque ela nunca circulou no Brasil. Essa cepa andina é a única que tem registro até hoje de risco de transmissão interhumanos.
0: Segundo o Ministério da Saúde, o risco global de disseminação do hantavírus permanece baixo.
2: O surto em um navio de cruzeiro que desembarcou na Espanha está sendo investigado, sem impacto direto para o Brasil até o momento.
0: A hantavirose é uma zoonose viral que pode comprometer pulmões e coração.
2: O vírus é transmitido principalmente pelo contato com urina, saliva e fezes de roedores silvestres infectados.
0: Até o fim do ano, 3.800 unidades básicas de saúde devem receber sinal de internet e equipamentos.
2: A conexão deve chegar também a municípios com menos de 30 mil habitantes.
0: Os editais para os serviços foram publicados pelos Ministérios das Comunicações e da Saúde.
7: O governo do Brasil lançou nesta segunda-feira dois editais que ampliam o acesso à internet em regiões vulneráveis e conectam unidades de saúde à rede digital. A iniciativa integra os Ministérios das Comunicações e da Saúde com recursos do Fundo de Universalização dos Serviços de Telecomunicações, o FUSH. Um dos editais prevê investimento de R$140 milhões para a conexão de 3.800 unidades básicas de saúde. Na prática, o projeto leva internet de qualidade para postos em comunidades rurais, indígenas, ribeirinhas e áreas afastadas dos grandes centros, destaca o ministro das Comunicações, Frederico de Siqueira Filho.
8: Hoje, o governo do Brasil avança na conectividade em áreas essenciais para a população. De um lado, a saúde pública, que necessita de informações rápidas, prontuários integrados e atendimento digital. De outro lado, a inclusão em uma condição fundamental para o acesso a direitos, serviços públicos, oportunidades e cidadania.
7: Com a conexão, os profissionais de saúde passam a usar prontuários eletrônicos, exames digitais, trocas de informações em tempo real e teleconsultas com especialistas. Segundo o ministro da Saúde, Alexandre Padilha, a medida reforça o programa Agora Tem Especialistas, que busca acelerar diagnósticos e diminuir a espera por exames no SUS.
9: Para nós é um avanço muito importante. Nós estamos distribuindo mais 10 mil kits de telesaúde para as unidades básicas de saúde comprados pelo Ministério da Saúde. Equipamentos que permitem você fazer uma avaliação do fundo de olho da retina, equipamentos que fazem uma avaliação do pulmão, eletrocardiogramas, né, ultrassom portátil.
7: O segundo edital foca na expansão da infraestrutura em municípios menores e áreas remotas, por meio do programa Acessa Crédito Telecom, com 500 milhões de reais em recursos. Para o secretário de Telecomunicações do Ministério das Comunicações, Hermano Barros Tércios, os editais devem beneficiar cerca de 2,5 milhões de brasileiros e fazem parte do FUSH 2.0.
10: O público-alvo impacto desse segundo edital, que é o do acesso a crédito, são as cidades abaixo de 30 mil habitantes, as prestadoras com menos de 200 mil acessos, para subir ainda mais esse número de provedores que consigam acessar o recurso do FUSH, provedores pequenos e médios.
7: As empresas interessadas em participar dos editais têm até 22 de maio para apresentar propostas. Reportagem Pablo Mundim.
2: Há 52 anos, uma cooperação entre Brasil e Paraguai transformou uma disputa territorial em um projeto compartilhado de desenvolvimento. Era a criação de Itaipu Binacional.
0: Mais de meio século depois, a empresa olha para o futuro, incentivando pesquisas para novas fontes de geração de energia e atuando como motor de desenvolvimento socioambiental em mais de 400 municípios do país.
2: Em outra frente, Itaipu ainda segue com um papel estratégico no equilíbrio da oferta de energia e do preço pago pelos brasileiros na conta de luz.
0: Sobre tudo isso, a gente conversa hoje com o diretor da companhia, Enio Verri. Boa noite, diretor.
11: Boa noite, ouvintes.
0: Diretor, vamos começar falando daquilo que interessa mais diretamente ao consumidor, que é a tarifa. Brasil e Paraguai estão aí em pleno processo de negociação para redefinição do preço que a gente paga pela energia excedente dos paraguaios, pela parte deles na energia gerada de Itaipu, né? Quais são as expectativas em torno dessa negociação?
11: O presidente Lula nos cobrou em 2023, quando assumimos, que baixássemos o máximo possível a tarifa. Iniciamos uma negociação com o Paraguai e nós conseguimos baixar em 2023 30% do valor que era pago. Além de baixar, nós congelamos a tarifa. Portanto, os anos de 23, 24, 25 e 26, a tarifa está congelada após essa redução. E estamos nesse momento numa negociação muito profunda com os nossos sócios paraguaios para baixar novamente. Não dê para adiantar qual seria essa tarifa, o que nós podemos afirmar a toda a população brasileira é que a tarifa da energia produzida por Itaipu para 27 será ainda mais barata do que essa que está sendo cobrada hoje. Portanto, julgamos assim um momento histórico. Em 53 anos, conseguimos, depois de tanto tempo, baixar de tal maneira a tarifa e ainda garantir que continue baixando a partir de agora.
2: Pois é, diretor, existe esse papel importante de Itaipu, né? Uma empresa pública na estabilidade e previsibilidade do custo da energia no Brasil. O senhor pode explicar para a gente, para os nossos ouvintes, como é que ela faz essa contribuição?
11: Essa é a vantagem de ser uma empresa pública. Ela é 50% do Brasil, 50% do Paraguai, mas elas são absolutamente públicas. Ela não tem esse modelo das estatais brasileiras, porque Itaipu tem um tratado que a rege, mas ela consegue com isso atender os interesses dos dois países. E os dois países esperam exatamente isso. Primeiro, um preço justo, condições de garantir o investimento nas políticas socioambientais e principalmente previsibilidade. A população saber que pode contar com Itaipu, não só no preço, como na garantia. O termo que se usa muito é o termo de bateria. Eu acho que isso é importante dizer. Hoje tem muita energia a partir do vento e a partir do sol, que é eólica e fotovoltaica. Essas energias são muito boas, são baratas, são limpas, mas elas são intermitentes. Se não tiver vento e não tiver sol, você não tem a energia. E aí, nesse momento, entra Itaipu, que ela tem uma energia firme e garante. Por exemplo, agora, estamos conversando com o Brasil todo já é à noite, e ele tem uma energia acesa na casa dele. Essa energia é Itaipu que garante. Então, nós garantimos a estabilidade no preço e na certeza que todas as pessoas têm na sua casa a energia.
0: Pois é, eu ia até falar dessas novas fontes, desse momento de transição energética que a gente vive, porque Itaipu marcou um momento quando foi criada, né? Marcou ali essa coisa da cooperação, dessa integração sul-americana, e agora a gente vive um outro momento, que é o momento da transição energética. E a empresa também incentiva, né, pesquisas na área de geração de energia, de novas energias, como o senhor mencionou aí, a solar e a eólica.
11: Temos muitas pesquisas. A verdade é que a crise climática, ela é um fato concreto. E essa crise climática, ela exige a transição energética. A Itaipu já é um modelo no mundo de transição energética. Ela produz uma energia limpa, de qualidade e barata. Agora, além disso, nós pesquisamos e produzimos, por exemplo, a energia fotovoltaica no fio d'água. Como nós temos um reservatório gigante, as placas solares ficam no fio d'água produzindo energia solar. Nós temos também experiência com hidrogênio verde, que é uma pesquisa já de 20 anos na Itaipu. Temos também o biogás, que também produz a partir de restos de alimentos e energia. E temos agora também a essência, a matéria-prima para fazer o SAF, que é o combustível de aviação. Então a Itaipu ela garante a produção de energia firme, mas faz um grande investimento também em energias alternativas para garantir a transição energética que o mundo cobra e o Brasil já está fazendo.
2: Agora, diretor, Itaipu também contribui para o desenvolvimento social e econômico de mais de 400 municípios no país, né? Que tipos de projetos a empresa desenvolve nesses locais?
11: Nós atingimos hoje 434 municípios que compõem o nosso território. Esses municípios, eles emitem resíduos para o reservatório. Para conter a emissão de resíduos, nós investimos muito em políticas socioambientais, ou seja, geração de emprego, renda, com a construção de uma política ambiental. Nós estamos falando de estradas rurais sendo asfaltadas, de investimento em placas solares em prédios públicos, estamos falando, investimos muito nisso, em associação de catadores e catadoras. Isso é um trabalho fantástico, porque os agentes ambientais são os catadores e catadoras no nosso país. E no nosso território, a Itaipu entra com caminhões, com elevadores, com tratores, fazendo não só que essas pessoas associadas, essas cooperativas, recolham o lixo das ruas, como melhorem em muito a sua renda. Além, lógico, da produção orgânica da agricultura familiar. Portanto, são investimentos que mudam a vida das pessoas, mas fazem uma política socioambiental.
0: Agora, diretor, para a gente concluir, que a gente só tem mais um minutinho, a gente mencionou aqui o passado, o presente. Queria que o senhor falasse um pouco do que esperar de Itaipu para o futuro, para as próximas décadas.
11: Olha, o futuro é Itaipu como produzir ainda mais energia hidrelétrica. Nós estamos agora com muitos estudos, com consultoria, para aumentar a produtividade. Nós temos 20 unidades geradoras, 18 sempre funcionando e 2 ficam de backup, de reserva. A ideia é fazermos estudos para colocar mais 2 unidades geradoras e aumentar a capacidade de cada uma delas, que já estão instaladas ali há mais de 40 anos. É oferecer mais energia limpa, barata, para a população brasileira e paraguaia, garantindo a transição que tanto o mundo precisa.
2: Bom, conversamos com o NVR, diretor-geral de Itaipu Binacional. Diretor, obrigado pela entrevista aqui à Voz do Brasil.
11: Um grande abraço.
0: Em uma semana, já foram renegociados R$1 bilhão em dívidas por meio do novo Desenrola Brasil.
2: O programa oferece condições facilitadas de pagamento para ajudar os brasileiros a quitarem seus compromissos financeiros e saírem do vermelho.
0: E essa semana, o programa começa a atender os estudantes que contrataram o FIES e estão com parcelas em atraso.
12: Para trazer alívio ao bolso dos brasileiros e diminuir os índices de inadimplência, foi lançado o novo Desenrola Brasil. São oferecidos descontos de até 90% sobre dívidas antigas, prazo de até 4 anos para pagar e juros reduzidos. Desde o lançamento, na semana passada, o programa acumula cerca de R$1 bilhão em dívidas renegociadas. E o volume de pedidos segue em expansão, segundo o ministro da Fazenda, Dario Durigan.
13: São 200 mil pedidos já em avaliação dos bancos, desses 200 mil, 100 mil praticamente fechados, e em volume crescente. Cada dia a gente tem visto mais renegociações sendo feitas, o que é muito importante.
12: O foco do programa são consumidores que ganham até 5 salários mínimos, o equivalente a R$ 8.105. Aqueles que têm dívidas contratadas até 31 de janeiro de 2026, com atraso entre 90 dias e 2 anos, poderão renegociar diretamente com os bancos dívidas de cartão de crédito, cheque especial ou crédito pessoal sem garantia. O programa também oferece condições especiais para micro e pequenas empresas e produtores rurais quitarem seus débitos. E a renegociação para estudantes com empréstimos no FIES deve começar a valer essa semana, afirmou o ministro.
13: O FIES para os inadimplentes deve estar totalmente operativo. A medida provisória semana passada deu as condições, os bancos têm tirado dúvidas junto com o MEC e a Fazenda. Essa semana vai estar operativo.
12: O novo Desenrola tem previsão de duração de 90 dias. De acordo com o ministro Dario Durigan, em breve o programa vai entrar em uma nova fase voltada para estimular os adimplentes. Reportagem Natália Koslich.
0: Você tem dificuldade de guardar dinheiro ou medo de perder o que investiu? Pois olha só, começa a valer hoje o Tesouro Reserva.
2: O novo título é focado em quem quer montar uma reserva de emergência com segurança, uma vez que não sofre com as oscilações do mercado e rende a taxa Selic.
0: O Tesouro Reserva tem rendimento a partir do primeiro dia útil após a aplicação e o valor mínimo para começar a investir é de R$1.
2: A novidade já está disponível para correntistas do Banco do Brasil.
14: O Tesouro Nacional, o AB3 e o Banco do Brasil lançaram oficialmente o Tesouro Reserva, novo título do Tesouro Direto voltado para quem deseja começar a investir e formar reserva de emergência. O produto começa a funcionar nesta segunda-feira 11, com operações disponíveis 24 horas por dia nos 7 dias da semana. O novo título vai ter rendimento indexado à taxa Selic e vai poder ser adquirido com aplicação mínima de R$1. Diferente do Tesouro Selic, o Tesouro Reserva não vai ter marcação a mercado, o que evita oscilações no valor do investimento em períodos de instabilidade financeira. Inicialmente, o produto vai ficar disponível para clientes do Banco do Brasil. Segundo o Tesouro Nacional, a proposta é ampliar o acesso da população aos investimentos públicos e incentivar a educação financeira. O título permite aplicações de até R$500 mil por mês, sem limite para resgates. As operações vão ser feitas pelo aplicativo Investimentos BB, com transferências via Pix. O Tesouro Reserva seguirá as mesmas regras tributárias dos demais títulos do Tesouro Direto. O imposto de renda vai ser cobrado apenas sobre os rendimentos no momento do resgate. Também poderá haver cobrança de IOF em retiradas realizadas em até 30 dias. Claudimário Carvalho, para a Voz do Brasil.
0: A partir partir de hoje, brasileiros que viajarem para a China por até 30 dias não vão precisar de visto.
2: E o mesmo acontece com os chineses que vêm visitar o Brasil. Também não vão precisar de visto por um período de até 30 dias.
0: Os dois países fizeram um acordo de isenção recíproca de visto que tem validade até o dia 31 de dezembro desse ano.
2: A medida vale para visitas de turismo, negócios, eventos, atividades artísticas, culturais e desportivas.
0: O governo do Brasil apresentou o painel de monitoramento de agrotóxicos na vida aquática, ferramenta que integra dados coletados em diferentes bacias hidrográficas do país, identificando contaminação de águas por defensivos agrícolas.
2: De acordo com os dados, foram realizadas mais de 10 mil análises que apontaram riscos em 1,3% das amostras.
0: Segundo o ministro do Meio Ambiente e Mudança do Clima, João Paulo Capobianco, o Brasil, como grande produtor de alimentos, deve se alinhar com a sustentabilidade, protegendo o solo, as nascentes e as pessoas que utilizam esses produtos.
15: Sabemos que no século XXI, competitividade e sustentabilidade não podem mais caminhar separadas. Produzir alimentos exige também proteger a água, a biodiversidade, os territórios e a saúde humana. Esse é o desafio que está diante de nós.
2: A ministra do Desenvolvimento Agrário e Agricultura Familiar, Fernanda Machiavelli, afirmou que os dados permitem realizar um trabalho de conscientização com produtores para que usem produtos mais modernos e eficazes.
16: A gente não pode seguir botando em risco a vida e a saúde dos trabalhadores rurais, nem a vida das comunidades que estão em volta, usando substâncias lá da década de 70, que seguem aqui em uso, quando nós já temos alternativas muito mais seguras, com a mesma capacidade de garantir a nossa excelência na produção.
0: É deixar os espaços urbanos mais verdes e assim fortalecer o enfrentamento à mudança do clima.
2: E uma das medidas é incentivar os planos municipais de plantio de árvores nas cidades brasileiras.
17: O governo do Brasil anunciou o edital Arboriza Cidades, que destinará 19 milhões de reais para que os municípios elaborem ou revisem seus planos e realizem ações de arborização urbana. Outra iniciativa apresentada foi o GeoCal, ferramenta que mapeia as ilhas de calor nas cidades e permite identificar e planejar ações para ampliar e qualificar as áreas verdes. Lançado em 2024, o programa Cidades Verdes Resilientes demonstra avanços expressivos na promoção da qualidade ambiental e no fortalecimento da resiliência urbana frente à mudança do clima, alcançando cerca de 1.300 municípios brasileiros, o equivalente a 23% do total. A iniciativa segue as diretrizes previstas no Plano Nacional sobre Mudança do Clima, o Plano Clima. Para acessar o edital Arboriza Cidades, acesse gov.br/MMA. Thaísa Vitória para a Voz do Brasil.
0: A partir de agora, a atividade circense passa a ser reconhecida como uma manifestação da cultura e da arte popular em todo o território nacional.
2: Com a nova legislação, o circo passa a contar com um respaldo institucional reforçado como patrimônio cultural brasileiro.
0: E isso amplia as possibilidades de políticas públicas voltadas à valorização, preservação e fortalecimento do setor.
2: Dados da Funarte indicam que o Brasil possui cerca de 800 circos de lona em atividade, responsáveis pelo sustento direto de aproximadamente 20 mil profissionais.
0: E essas foram as notícias do governo do Brasil.
2: Uma realização da Secretaria de Comunicação Social da Presidência da República.
0: Com produção da empresa Brasil de Comunicação.
2: Fique agora com as notícias do Poder Judiciário e do Congresso Nacional. Uma boa noite.
0: Boa noite para você e até amanhã.
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20: STF valida lei da Paraíba que permite ao usuário usar cartão físico para identificação em planos de saúde.
21: TSE vai realizar a confirmação do teste público da urna de 13 a 15 de maio.
20: STJ publica novo edital de chamamento de juízes para auxílio temporário em sessões de direito público, privado e penal.
21: Boa noite, eu sou Carlos Eduardo Cunha.
20: E eu sou Walter Lima.
21: Supremo Tribunal Federal valida a lei do Estado da Paraíba que obriga planos de saúde a oferecer alternativa de identificação física aos usuários nos casos em que haja necessidade de aplicativo ou token.
20: A decisão foi tomada pelo plenário do STF em sessão virtual. Marcelo Della Libera.
4: A lei questionada garante aos beneficiários do plano de saúde a possibilidade de apresentar uma carteira física como forma válida de identificação diante de falhas técnicas ou impossibilidade de acesso à plataforma digital. Em sessão virtual, o plenário do Supremo Tribunal Federal acompanhou o relator da ação, ministro Nunes Marques, e concluiu que a norma estadual não altera o núcleo dos contratos de planos de saúde, mas atua de forma complementar na proteção do consumidor.
21: TSE vai realizar a confirmação do teste público da urna de 13 a 15 de maio.
20: Os participantes retornam ao tribunal para validar correções e aprimoramentos nos sistemas eleitorais. Fábio Ruas.
5: As investigadoras e os investigadores que participaram da 8ª edição do teste da urna no ano passado agora voltam ao TSE para verificar se as contribuições para o aprimoramento dos sistemas eleitorais foram implementadas. As sugestões de melhoria foram apresentadas pelos participantes do teste. A verificação vai ser de 13 a 15 de maio, sempre de 10 horas da manhã às 6 da tarde, na sede do TSE em Brasília.
21: O STJ publicou novo edital de chamamento público de juízes para preenchimento de 30 vagas para auxílio temporário.
20: Os colegiados são das primeiras, ou seja, são das primeira, segunda e terceira sessões, especializadas em direito público, privado e penal, respectivamente. Fátima Uchoa.
22: Estão previstas 10 vagas em cada sessão. O prazo de auxílio ao STJ é de 6 meses, com possibilidade de prorrogação. Os magistrados convocados atuarão de forma remota e sem prejuízo das atividades na jurisdição originária. Podem se candidatar juízes vitalícios de primeira instância, mesmo que atuem como substitutos no segundo grau ou nas turmas recursais do sistema dos juizados especiais. As informações completas sobre requisitos para participação estão no site do STJ. As inscrições estão abertas de hoje até 17 de maio.
21: A Justiça do Trabalho deu um passo histórico no aumento do acesso de trabalhadores amazônicos a direitos.
20: Em Manaus, tribunais trabalhistas assinaram acordos de cooperação voltados ao atendimento de populações de difícil acesso. William Nascimento.
23: A Justiça do Trabalho quer ampliar o atendimento a trabalhadores que vivem em regiões de difícil acesso na Amazônia. Durante encontro realizado em Manaus, representantes dos tribunais trabalhistas do Norte decidiram unir esforços para levar serviços da justiça a comunidades ribeirinhas, indígenas e a cidades afastadas. Os tribunais também assumiram o compromisso de irem até esses locais com mais frequência para aproximar ainda mais a justiça da população amazônica.
21: Volkswagen é condenada a pagar 15 milhões de reais por fraudes no controle de emissão de gases em veículos.
20: Sentença atende a pedidos do MPF. Vanessa Pereira.
24: Segundo as investigações, a montadora embutiu um software que burlava os testes de emissão de poluentes em mais de 17 mil unidades da picape Amarok, fabricadas entre 2011 e 2012. A prática viola não só as resoluções do Conselho Nacional do Meio Ambiente, como a própria Constituição Federal, e causa prejuízos ambientais até hoje, já que muitos dos veículos continuam em circulação. O Ministério Público Federal recorreu da decisão para que o valor da indenização seja de 30 milhões de reais, quantia que corresponde à gravidade dos atos da Volkswagen.
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21: Boa noite.
20: E até amanhã.
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1: Eu sou Paula Groba.
2: Eu sou Ricardo Nakaoka.
1: E estes são os destaques de hoje do Jornal do Senado, que começa agora.
2: O plenário vota renovação automática da CNH nesta semana.
1: Governo veta projeto que equipara estágio à experiência profissional.
2: Comissão aprova punições a crimes cibernéticos.
1: Boa noite.
2: Boa noite.
1: Golpes virtuais, invasões de sistemas e roubo de dados têm feito cada vez mais vítimas no Brasil. Para tentar frear o avanço dos crimes cibernéticos, a Comissão de Ciência e Tecnologia aprovou um projeto que moderniza o Código Penal e endurece as punições para criminosos digitais.
2: A proposta detalha novas condutas criminosas e estabelece penas proporcionais à gravidade das invasões. As informações com o repórter Bruno Lourenço.
3: O projeto aprovado na Comissão de Ciência, Tecnologia, Inovação e Informática, atualiza a legislação brasileira em um cenário de crescimento das ameaças digitais. Segundo o relator, senador astronauta Marcos Pontes, do PL de São Paulo, o Brasil só está atrás do México, na América Latina, em número de tentativas de ataques cibernéticos. A proposta cria tipos penais mais específicos e aumenta as punições aplicáveis. Marcos Pontes alertou também que o uso de ferramentas de inteligência artificial pode facilitar o desenvolvimento de mecanismos de invasão ainda mais sofisticados e acessíveis a um número maior de criminosos.
4: Diante desse contexto, é necessário dotar os órgãos públicos responsáveis pela fiscalização e investigação e pela persecução penal com os instrumentos jurídicos adequados para lidar com esse tipo de crime.
3: O texto seguiu para a Comissão de Constituição e Justiça.
1: E após denúncias de crise humanitária, avanço do garimpo ilegal e aumento da violência na terra indígena Yanomami, o Senado instalou uma subcomissão para acompanhar as políticas públicas direcionadas ao grupo indígena.
2: O colegiado vai fiscalizar ações do governo e discutir medidas para fortalecer a proteção aos Yanomamis. A reportagem é de Patrícia Oliveira.
5: A subcomissão permanente vai acompanhar, fiscalizar e aprimorar as políticas públicas voltadas aos povos Yanomami. A senadora Damaris Alves, do Republicanos do Distrito Federal, foi eleita presidente da subcomissão. Ela afirma que persistem problemas graves nas comunidades indígenas, como desnutrição infantil, dificuldades de acesso à saúde, além da atuação de redes criminosas ligadas ao garimpo ilegal, dificultando o trabalho de assistência. Segundo a senadora, a infraestrutura de saúde disponível é insuficiente para atender as necessidades das comunidades, especialmente em casos que exigem tratamento prolongado.
6: Informo que nós teremos diligência na área Yanomami e nós teremos, além de diligência de senadores, visita técnicas dos técnicos da comissão.
5: A subcomissão já tem um plano de trabalho pronto para acompanhar de forma permanente as ações governamentais e propor soluções legislativas e administrativas para a proteção desses povos indígenas.
1: Muitos jovens que deixam abrigos e famílias acolhedoras ao completar 18 anos precisam enfrentar sozinhos os desafios da vida adulta sem apoio financeiro, qualificação profissional ou oportunidades de trabalho.
2: Para mudar essa realidade, um projeto em análise no Congresso prevê ações de capacitação, acesso à educação e incentivo à inserção desses adolescentes no mercado de trabalho. Os detalhes na reportagem de Alexandre Campos.
7: Segundo o autor do projeto, o senador astronauta Marcos Pontes, do PL de São Paulo, além de as entidades de acolhimento serem obrigadas a acompanhar os jovens desligados com foco em sua inclusão socioeconômica, a proposta também obriga as empresas a ofertarem vagas de aprendizes para adolescentes em situação de acolhimento institucional e aos que já tiverem sido desligados desse serviço após completarem 18 anos. Na opinião do senador, essas medidas criam condições para que esses jovens entrem no mercado de trabalho em pé de igualdade com as demais pessoas de sua faixa etária.
8: Imagina o que passa na cabeça de um jovem desse. Como é que eu vou me virar? O que que eu vou fazer? Quando você tem a possibilidade de ofertar oportunidades para que eles possam estudar, para que eles possam fazer um curso técnico, aquela preocupação, tudo o que eu vou fazer, começa a ter um sentido, começa a ver um caminho para frente positivo.
7: Segundo dados do Sistema Nacional de Adoção e Acolhimento do Conselho Nacional de Justiça, o Brasil conta atualmente com mais de 35 mil crianças e adolescentes em serviços de acolhimento acolhimento institucional ou familiar.
1: E o governo vetou o projeto que permitia contar o estágio como experiência profissional e critério em concursos públicos.
2: O governo argumentou que a proposta descaracteriza o papel pedagógico do estágio e fere a autonomia de estados e municípios. Repórter Márcio Maturana.
9: Foi vetado o projeto aprovado pelo Congresso em que o estágio valeria como tempo de experiência profissional e como prova em concurso público. O Poder Executivo argumentou que isso ia tirar o caráter pedagógico e seria inconstitucional ao ferir a autonomia de estados e municípios. No Senado, o texto foi relatado pela senadora Damares Alves, dos Republicanos do Distrito Federal.
6: Estudos sobre juventude e mercado de trabalho indicam que esse grupo enfrenta um ciclo perverso, não consegue o primeiro emprego por falta de experiência e sem oportunidade de atuação formal. Permanece fora do mercado. Ao reconhecer o estágio como experiência profissional, o PL contribui para mitigar essa desigualdade.
9: Agora, o veto precisa ser analisado pelo Congresso Nacional.
1: A medida provisória que trata da renovação automática da CNH para motoristas sem multa está na pauta do plenário desta semana.
2: Também pode ser votada a criação da Política Nacional para Estudantes com Altas Habilidades ou Superdotação. Repórter Pedro Pincer.
10: O plenário deve analisar nesta terça-feira a medida provisória que prevê a renovação automática da Carteira Nacional de Habilitação para motoristas cadastrados no Registro Nacional Positivo de Condutores. O benefício vale para quem não cometeu infrações com pontuação nos últimos 12 meses. O texto ainda autoriza o condutor a escolher a emissão da carteira apenas em formato digital. Para o relator, senador Renan Filho, do MDB de Alagoas, o fim da exigência da CNH física pode reduzir os custos para o cidadão.
11: A manutenção da opção pelo documento físico assegura a liberdade de escolha. Queria dizer aos parlamentares, protagonismo ao cidadão. A medida barateia, simplifica e digitaliza, desburocratiza e dá protagonismo ao cidadão, sem prejuízo àqueles que preferem, obviamente, a versão impressa.
10: Já na quarta-feira, pode ser votado o projeto que estabelece a Política Nacional para Estudantes com Altas Habilidades ou Superdotação. Também estão na pauta da semana o projeto que dispensa novas provas para a fixação de indenização por dano moral contra condenado por crimes do Código Penal e o texto que define os deveres funcionais e responsabilidades dos membros dos Conselhos dos Direitos da Criança e do Adolescente Nacional, estaduais, distrital e municipais.
1: Há 30 anos, a urna eletrônica mudou a forma de votar no Brasil, acelerou a apuração dos resultados e se tornou referência mundial em tecnologia eleitoral.
2: Mas apesar do reconhecimento internacional, o sistema ainda enfrenta a desconfiança de parte da população brasileira. A reportagem é de Raíssa Abreu.
12: A urna eletrônica foi usada pela primeira vez nas eleições municipais de 1996. No ano 2000, 100% das eleições brasileiras foram informatizadas. O país é hoje uma referência mundial no assunto, como lembra o senador Randolph Rodrigues, do PT do Amapá.
13: A democracia brasileira é uma das democracias mais admiradas do planeta, exatamente pelas urnas eletrônicas.
12: Mas apesar do pioneirismo, a urna eletrônica está entre os assuntos que mais dividem opiniões no país. No Senado, está em análise na Comissão de Direitos Humanos um projeto para que o voto seja impresso. Para a senadora Damares Alves, do Republicanos do Distrito Federal, a insegurança tem a ver com a falta de letramento digital da população e com recentes escândalos de corrupção.
14: E esse ano, a dúvida vai ser maior por causa da fraude do INSS, que era tudo eletrônico. E eles disseram, ó, lá no eletrônico eles roubam nós. Então a gente vai ter questionamento, especialmente para o povo que não entende de tecnologia.
12: No passado, quando os votos eram feitos em papel, eram comuns os casos de desaparecimento de cédulas e até de urnas. Como lembrou a professora aposentada da Universidade de Brasília, Jodete Amorim, que chegou a trabalhar como mesária e fiscal.
2: Com edição de Paula Groba e trabalhos técnicos de João Lira, o Jornal do Senado fica por aqui. Acompanhe agora as notícias da Câmara dos Deputados. Boa noite.
1: Boa noite e até amanhã.
15: 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Deputados reconhecem profissão de trabalhador em refeições coletivas.
16: Câmara cria homenagens para destaques na ciência e no meio ambiente.
15: Bancada ligada à segurança pública pede a redução da maioridade penal.
17: Boa noite. Alberto Fraga, do PL do Distrito Federal, cobra do Senado a votação de propostas de segurança pública aprovadas pela Câmara. O deputado cita caso recente de violência sexual contra crianças para defender a redução da maioridade penal em crimes graves.
15: Alberto Fraga também pede avanço de proposta que obriga o Estado a avisar mulheres sobre a saída da prisão de ex-companheiros que representem ameaça. Ele afirma que o Congresso precisa dar prioridade a medidas capazes de enfrentar a violência e proteger por possíveis vítimas.
17: Maurício Marcon, do PL do Rio Grande do Sul, critica o veto do Executivo a artigo de projeto que aumentava a pena para roubo seguido de lesão grave para 16 a 24 anos. Ele afirma que a punição mais severa é necessária para crimes que deixam vítimas com sequelas permanentes.
15: Maurício Marcon também defende a redução da maioridade penal em casos de crimes graves cometidos por adolescentes. Ele sustenta que o Congresso deve priorizar medidas de segurança pública, especialmente diante de casos essências de violência contra crianças.
17: Para Zé Trovão, do PL de Santa Catarina, é preciso reduzir a maioridade, com o argumento de que a legislação atual favorece a impunidade. Na visão do deputado, crimes graves cometidos por menores exigem resposta mais dura do Congresso Nacional.
15: O parlamentar também critica o governo e outros setores políticos por, segundo ele, não darem a devida atenção ao caso. Zé Trovão acredita que a falta de posicionamento reforça a sensação de insegurança e evidencia a necessidade de mudanças na legislação penal.
17: Coronel Crisóstomo, do PL de Rondônia, defende a redução da maioridade penal como medida urgente para combater crimes graves. Ele argumenta que casos de violência envolvendo menores exigem resposta mais rigorosa do Congresso.
15: O deputado afirma que a proposta é necessária para proteger a população e evitar novos crimes, cobrando ação imediata dos parlamentares. Coronel Crisóstomo afirma que a mudança na legislação é essencial diante do aumento da criminalidade e da sensação de impunidade.
17: Sargento Gonçalves, do PL do Rio Grande do Norte, é favorável à redução da maioridade penal, argumentando que a medida é necessária para combater a impunidade. Segundo ele, crimes cometidos por menores têm gerado insegurança e exigem uma resposta mais rigorosa do Estado.
15: O deputado também critica a falta de posicionamento de setores políticos sobre casos de violência e afirma que há pressão popular pela mudança na legislação. Para Sargento Gonçalves, o Congresso deve avançar no tema e dar uma resposta à sociedade.
17: A redução da maioridade penal é uma das pautas defendidas por Dr. Zacarias Calil, do MDB de Goiás. Parlamentar cita dados sobre estupros coletivos contra crianças e adolescentes e afirma que o aumento desses crimes exige resposta mais rigorosa do Estado brasileiro.
15: Dr. Zacarias Calil também cobra o endurecimento das penas para crimes sexuais contra menores e para a divulgação de imagens criminosas nas redes sociais. Ele pede ainda o fortalecimento da rede de proteção à infância, com apoio psicológico às vítimas e assistência às famílias.
17: Juliana Cardoso, do PT de São Paulo, apoia o avanço de propostas de combate à violência contra a mulher e pede a criminalização da misoginia. Segundo a parlamentar, mulheres seguem enfrentando diariamente agressões, discursos de ódio e feminicídio.
15: Juliana Cardoso menciona projetos de autodefesa, afirmando que iniciativas desse tipo ajudam mulheres em situações de vulnerabilidade. Para a deputada, porém, a proteção efetiva depende de políticas públicas e de leis mais rígidas contra a violência e a discriminação.
18: Justiça.
17: Jandira Feghali, do PCdoB do Rio de Janeiro, contesta procedimento adotado pelo Congresso em sessão que derrubou o veto presidencial ao chamado PL da dosimetria. A deputada considera irregular o fatiamento de um veto integral.
15: Jandira Feghali anuncia que parlamentares vão recorrer ao STF para tentar anular a sessão. Ela argumenta que a redução de penas para condenados por crimes contra o Estado Democrático de Direito funciona como uma forma indireta de anistia aos envolvidos nos atos de 8 de janeiro.
17: Bia Kicis, do PL do Distrito Federal, critica parlamentares que recorreram ao STF contra a derrubada do veto à lei da dosimetria. A deputada afirma que a votação no Congresso deve ser respeitada por representar decisão legítima do Poder Legislativo.
15: Bia Kicis também contesta a classificação de manifestantes condenados pelos atos de 8 de janeiro como golpistas. Ela argumenta que a revisão das penas busca corrigir possíveis excessos da justiça.
17: Érica Cocai, do PT do Distrito Federal, critica a condução da votação sobre a dosimetria psiquiatria, afirmando que houve violação da Constituição, e defende o direito de recorrer ao Supremo Tribunal Federal. Ela alega que a medida favorece criminosos e compromete a segurança jurídica.
15: Érica Cocai também associa o debate a episódios ligados a ataques às instituições, acusando adversários de incoerência ao defenderem mudanças legais. Para ela, a polarização atual reflete a disputa entre a preservação da democracia e ações que, segundo avalia, colocam o sistema em risco.
18: Saúde.
17: Comissão de Saúde aprova prioridade no atendimento para pessoas com doenças graves. A repórter Sofia Peçanha tem os detalhes.
19: A Comissão de Saúde da Câmara dos Deputados aprovou o projeto que garante atendimento prioritário para pessoas com doenças graves em locais públicos e privados, como bancos, repartições públicas e concessionárias de serviços. Atualmente, a lei já dá prioridade para idosos, pessoas com deficiência, gestantes, lactantes, pessoas com criança de colo e obesos. Com a alteração da lei de atendimento prioritário, os pacientes com doenças graves também passam a ter esse direito. Durante a votação na comissão, o relator, o deputado Célio Silveira, do MDB de Goiás, destacou o objetivo central do projeto.
20: A gente priorizar as pessoas que têm doenças graves no rol das prioridades, porque normalmente essas pessoas não têm a atenção necessária. E com esse projeto de lei aí sendo aprovado, elas vão ter prioridades aí para que tenham um atendimento especializado, mais rápido e para que tenham mais atenção do poder público.
19: O texto aprovado inclui pacientes com doenças graves como esclerose múltipla, doença de Parkinson, cardiopatia grave e hanseníase, além de outras enfermidades consideradas graves por avaliação médica. O texto final reuniu outros 22 projetos que estavam sendo analisados em conjunto e que citavam várias doenças consideradas graves. Por isso, o relator fez uma mudança. Em vez de manter uma lista fixa de doenças na lei, ele propõe que a legislação trate de forma mais geral as pessoas com doenças graves e dores crônicas. A definição detalhada de quais doenças entram nessa classificação ficaria a cargo de uma regulamentação. O deputado Célio Silveira destacou que a medida busca garantir mais dignidade e um atendimento mais humanizado para esses pacientes.
20: E nós queremos dar apoio para essas pessoas, para que elas tenham prioridade no atendimento, para que elas tenham prioridade na medicação, no tratamento medicamentoso, porque isso com certeza vai ajudar milhões e milhões de brasileiros que hoje não têm esse atendimento prioritário.
19: O autor do projeto, o deputado Felipe Carreiras, do PSB de Pernambuco, argumenta que o atendimento prioritário consiste em serviços individualizados que assegurem tratamento diferenciado e atendimento imediato. Agora, a proposta que dá prioridade de atendimento a pessoas com doenças graves aguarda análise da Comissão de Constituição e Justiça. Da Rádio Câmara de Brasília, Sofia Peçanha.
18: Direitos Humanos.
15: Tiago Dimas, do Podemos, parabeniza o trabalho da Associação de Pais, Profissionais e Amigos de Pessoas Atípicas de Araguatins, no norte de Tocantins. Ele conta que a iniciativa reúne profissionais e voluntários em ações de acompanhamento terapêutico.
17: Tiago Dimas também defende políticas públicas permanentes e o envio de recursos federais para apoiar instituições voltadas à inclusão. Ele afirma que o fortalecimento dessas iniciativas é essencial para ampliar o acesso a terapias e melhorar a qualidade de vida das famílias atendidas.
15: Maria Reis, do PSB de Pernambuco, comemora o avanço de projeto de sua autoria que estabelece a sobrecarga de quem tem a guarda de filho menor de idade e a comprovação do abandono afetivo por parte do genitor ausente como critérios para fixar o valor da pensão alimentícia.
21: A gente sabe da sobrecarga das mulheres e até de alguns homens quando são abandonados pelos seus companheiros e companheiras, pais ou mães dos seus filhos, que ficam assim com a carga maior, com a educação, com a saúde, com o lazer dos seus filhos. Então, a partir do momento que o genitor abandonar o seu filho, terá que garantir uma pensão maior para que ele possa sobreviver de forma mais condizente com a sua realidade.
17: A medida, segundo Maria Reis, busca tornar mais justa a divisão de responsabilidades. O texto, no entanto, mantém o critério de observar as necessidades do filho e as possibilidades financeiras do genitor alimentante. O projeto agora segue para análise do Senado.
18: Ciência e tecnologia.
15: Câmara cria prêmios para homenagear pesquisadores ou instituições de destaque na ciência e no meio ambiente. O repórter Marcelo Larcher nos conta mais sobre as premiações.
0: A Câmara dos Deputados aprovou a criação de dois prêmios, um para homenagear pessoas e empresas de destaque na área de ciência e tecnologia e outro para reconhecer boas práticas de desenvolvimento sustentável. O prêmio dedicado à ciência e inovação recebeu o nome de César Lattes, físico e matemático brasileiro de renome mundial, conhecido por ter participado da descoberta de uma partícula subatômica chamada Meson Pi, importante para o conhecimento nuclear. O prêmio César Lattes será destinado a empresas e pesquisadores com atuação de destaque em ciência e tecnologia e inovação. Serão até 5 homenageados por ano, escolhidos pela Comissão de Ciência, Tecnologia e Inovação da Câmara. O prêmio é concedido desde 2021 pela comissão. Com a aprovação do projeto apresentado pelos deputados Márcio Gerri, do PCdoB do Maranhão, e Geraldo Rezende, do União do Mato Grosso do Sul, passa a ser um reconhecimento oficial da Câmara a pessoas e entidades que contribuem para o desenvolvimento da ciência, da tecnologia e da inovação no Brasil. O relator da proposta foi o deputado Inácio Arruda, do PCdoB do Ceará.
18: Ao homenagear a figura de Lattes, o projeto torna perene uma premiação que representa um marco simbólico e institucional na valorização da ciência brasileira, por meio da associação do prêmio ao nome de um dos mais brilhantes pesquisadores da história do país. É oportuno lembrar que Lattes é uma das figuras mais emblemáticas da história da ciência do Brasil, tendo desempenhado um papel central na inserção do país no cenário científico internacional e na consolidação das nossas instituições de pesquisa.
0: Também foi aprovado o Prêmio Câmara Ambiental de Desenvolvimento Sustentável, que vai reconhecer até 15 pessoas ou organizações por ano por projetos na área de meio ambiente. Da Rádio Câmara de Brasília, com informações de Antônio Vital, Marcelo Larcher.
15: Desenvolvimento Regional.
17: Após 13 anos, o STF volta a analisar mudanças na lei dos royalties de petróleo. Rosângela Gomes, do Republicanos, defende a manutenção da atual partilha para o Rio de Janeiro, alegando que a Constituição garante o recurso para compensar os danos ambientais decorrentes da extração.
15: A legisladora lembra que o Estado já enfrenta dívidas altas e não pode perder mais receitas. Rosângela Gomes reforça que, apesar de entender a importância da partilha com o restante do país, a verba advinda dos royalties é vital para a saúde, educação e segurança do povo fluminense.
17: Paulo Lemos, do PT, parabeniza 5 municípios do Amapá que fizeram aniversário em 1º de maio. Ao citar a vocação econômica de cada um deles, o deputado destaca a importância da parceria entre o governo estadual e a bancada federal na transformação da realidade da população.
15: Paulo Lemos fala da produção agrícola e das belezas naturais de Porto Grande, que completou 34 anos, da mineração em Pedra Branca do Amapari, da criação de búfalos em Cutias do Araguari, da produção de pescados em Pacuúba e da localização estratégica de Itaubal, todas com 32 anos.
17: Agostinho Ribeiro, do PP, cita investimentos em obras de abastecimento de água no interior de Sergipe, com a inauguração de estações de tratamento e adutoras em municípios do Alto Sertão. Ele conta que as ações ampliam o acesso à água para milhares de famílias da região.
15: Agostinho Ribeiro lembra que os investimentos em infraestrutura hídrica fortalecem a produção agrícola, geram empregos e promovem desenvolvimento no sertão sergipano. Ele defende obras estruturantes como alternativa para melhorar a qualidade de vida da população nordestina.
22: Trabalho.
17: Alfredinho, do PT de São Paulo, comemora a definição de uma data final para a votação do relatório da Comissão Especial sobre o fim da escala 6x1. Ele sustenta que a redução da jornada vai gerar oportunidades de trabalho e que os empresários vão se adaptar bem às mudanças.
15: Sobre o risco de demissões, Alfredinho pondera que o desemprego resulta mais da automação e da robotização da produção do que de direitos trabalhistas e cita exemplos de países que mantiveram o crescimento econômico depois da redução da carga horário de trabalho.
22: Votação.
17: Câmara aprova projeto que regulamenta a profissão de trabalhador em refeições coletivas. O repórter Antônio Vital tem as informações.
23: A Câmara dos Deputados aprovou o projeto que regulamenta a profissão de trabalhadores em refeições coletivas. Esse profissional atua na produção, manipulação e distribuição de refeições em grande escala para empresas em ambiente não comercial, ou seja, não são aqueles que trabalham em restaurantes, mas sim no preparo de alimentos em escolas, hospitais e até em fábricas, ou seja, todos os lugares com refeitórios com capacidade para atender grande número de pessoas. Segundo a Associação Brasileira de Empresas de Refeições Coletivas, o setor emprega quase 300 mil pessoas e em 2025 forneceu mais de 40 milhões de refeições por dia. O texto aprovado trata de piso salarial, jornada de trabalho, adicionais de insalubridade e periculosidade, bem como de aposentadoria especial. O projeto remete essas definições para livre negociação entre patrões e empregados por meio de convenção ou acordo coletivo e para o que determina a legislação trabalhista. Deixa claro, por exemplo, que a jornada seguirá regras da Consolidação das Leis do Trabalho, a CLT, com possibilidade de jornadas diferenciadas e escalas de revezamento por negociação coletiva. E adicional de insalubridade ou periculosidade só em casos comprovados de más condições de trabalho, como explicou o relator da proposta em plenário, deputado João Carlos, do Republicanos do Amazonas.
3: Preserva-se nesse sentido a conformação constitucional da livre iniciativa e da autonomia privada coletiva, com especial destaque para o papel da negociação coletiva. No que se refere à aposentadoria especial, o substitutivo mantém alinhamento com a legislação previdenciária, deixando expresso que eventual reconhecimento do direito depende da efetiva exposição a agentes nocivos e do cumprimento dos requisitos legais e técnicos pertinentes.
23: O texto aprovado também prevê aposentadoria especial para segurados do regime geral de previdência social, desde que haja exposição habitual e permanente a agentes nocivos. Os profissionais de refeições coletivas também são aqueles que trabalham em cozinhas industriais, comunitárias, beneficentes e até em lugares como navios. O projeto que regulamenta essa profissão seguiu para análise do Senado. Da Rádio Câmara de Brasília, Antônio Vital.
15: Economia. Luiz Carlos Auli, do Podemos do Paraná, é favorável ao programa Desenrola 2 do governo federal, mas acredita ser insuficiente se não houver o enfrentamento da cobrança de juros abusivos. Ele orienta as famílias a só aceitarem renegociações com descontos acima de 90%.

0: com uso de 100% do FGTS para quitação de débitos. Para ele, o Desenrola 2 é insuficiente para enfrentar o endividamento da população.
1: Segundo Sanderson, além de facilitar pagamentos, a proposta foca em educação financeira para evitar novas dívidas. Ele acentua ainda que o projeto desburocratiza a limpeza do nome do consumidor, facilitando sua volta ao sistema de crédito sem constrangimentos.
0: Vermelho do PL do Paraná destaca a importância do projeto que amplia de 81 mil para 130 mil reais o teto de faturamento do microempreendedor individual. Segundo ele, a proposta corrige a defasagem do limite atual e beneficia milhões de trabalhadores informais que atuam como pequenos prestadores de serviço.
2: Já estamos em 2026 e é claro que já estamos atrasados na atualização do valor de faturamento para o microempreendedor individual. Muitas pessoas usam o MEI. É o mecânico, é o corretor, é a manicure, é a cabeleireira, é o prestador de serviço esporádico, o pintor, o encanador, aquele cara que vem te atender na residência. Ele não é um cara fichado.
1: Vermelho também informa que a comissão especial foi instalada para analisar a proposta, defendendo a tramitação rápida do texto. A ideia, segundo o deputado, é atender a demanda dos empreendedores e permitir que a matéria siga o quanto antes para a sanção.
0: Termina agora o Jornal Câmara dos Deputados, com trabalhos técnicos de Everson Urani e apresentação de Márcio Aquilissardi e José Carlos Andrade. Uma ótima noite para você.
1: Você fica com as notícias do Tribunal de Contas da União. Boa noite.
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1: Tá.

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